música que você gosta na melhor programação do seu rádio. Você participa, você pede, a gente, né, vai anotando aqui os pedidos musicais, mandando para o programador e em qualquer momento rola na nossa programação. Vamos nessa, a música continua.

0: Verdade FM. Como é bom saber que você está do outro lado aí acompanhando a nossa programação. É sempre um prazer estar na sintonia de todos os nossos ouvintes aí. É sempre um prazer saber que você está em nossa sintonia, tá? Tá na Liberdade? Tá bom demais.
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0: por aqui. Vamos seguindo o nosso programa. Muito obrigado pelo carinho de cada um de vocês. A Estela tá na sintonia da nossa programação, a Cláudia Moreira, a Matilde Silva também, a Maria Helena, Sebastiana de Fátima Bernardes, André Aparecida, Daniel Grigatti também tá acompanhando o nosso programa. Valeu.
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0: Gente, daqui a pouquinho você continua curtindo sucessos por aqui. Não sai daí não, que eu já volto.
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7: 9:13.
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2: E vamos lá, porque por aqui o ritmo não para, continua.
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2: Ó, pra você que tá aí na sintonia da nossa programação, você também pode ouvir a gente através da nossa página, que é www.liberdadeab.com.br, tá bom? Liberdade FM, tá na liberdade, tá bom demais.
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2: E vamos lá, se prepara aí, porque tem muito mais sucesso chegando.

Sensacional, tá vendo aí, né? Só musicão pra quem tá acompanhando a nossa programação nesse dia maravilhoso. Continue participando da nossa programação, porque daqui a pouquinho eu vou mandar aquele alô sensacional pra você. Vamos lá, a música continua.

0: música boa pra você aqui na Liberdade. Sempre bom, inclusive, saber que você tá aí do outro lado, acompanhando a gente pelo seu rádio. Obrigado, viu? Ou pelo aplicativo, ou pelo celular, né? Esteja você na tua casa, no teu carro, no seu trabalho. Nós agradecemos muito a sua audiência. Vamos lá, música não para.
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0: os abraços não param. Alô, Vitor, um abraço. A Ingrid Clara também tá acompanhando o nosso programa. A Beatriz Miranda, a Nilo, também um abraço para você. A Márcia Silva, a Selma Cerqueira tá com a gente. O Itamar Carvalho também tá acompanhando o nosso programa. Valeu.
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0: Sensacional, essa é a Liberdade FM, tá na Liberdade, tá bom demais. E agora a gente vai pro rápido intervalo comercial, eu volto daqui a pouquinho, é bem rapidinho mesmo. Inclusive tem recados importantíssimos aí dos nossos patrocinadores. Quer ouvir? Aumenta o volume aí pra você ver.
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0: Rádio Liberdade FM informa a hora certa.
1: 9:30.
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6: Sensacional! As meninas da ginástica com 5 fitas do Brasil arrasaram e conquistaram ouro no Campeonato Pan-Americano Adulto de Ginástica Rítmica Rio 2026. Ao som de Voando pro Pará, elas tomaram tacacá, dançaram, curtiram e ficaram mega de boa com mais uma medalha de ouro. Comemorou o perfil da Confederação Brasileira de Ginástica no Instagram. E a mensagem continua. Continuou dizendo: nosso conjunto juvenil arrematou todas as medalhas de ouro possíveis do Campeonato Pan-Americano Adulto de Ginástica Rítmica Rio 2026. Foram 3 no total da competição. E não foi só isso, elas conseguiram mais. Nessa finalíssima de 5 fitas, a maior nota do dia. Foi a maior nota do dia, informou a CBG. 20.250 para o nosso time. Belo trabalho, meninas. Parabéns a todos os envolvidos nessa campanha de 100% de aproveitamento. É um orgulho para o Brasil, é o que diz a nota. Parabéns, realmente. Voltamos depois de um rápido intervalo comercial, né? Essa é a Liberdade FM. Vamos lá dar as boas-vindas aí a mais uma sequência musical sensacional e as suas participações também.
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6: E vamos lá, porque por aqui é só música boa.

intervalos, mais música boa, muita informação do Brasil e do mundo, muitos alôs também. Vai mandando seu WhatsApp aí pra gente. Aqui você fica muito bem informado e ouvindo a melhor programação musical. E a música não para. Vamos lá.

0: alô pra você aqui na Liberdade FM. Liberdade FM, tá na Liberdade, tá bom demais. Aumenta o volume aí, 104.9. Aqui só tem música boa pra você. Vamos lá.
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0: Mais alusinhos para quem tá mandando WhatsApp para nossa programação. Vem comigo. Alô, Ritinha Lopes, muito obrigado pelas palavras carinhosas. Tá adorando o programa. A Mirinha também tá acompanhando a gente. A Edna Moreira, Ângela, o Evandro Luiz, a Cidinha, Eliomar também tá na sintonia. Obrigado.
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0: Essa é a Liberdade FM, tá na Liberdade, tá bom demais. Continue ligados aí, porque o próximo bloco ele promete surpreender, tá? Não perca não.
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4: 9:45.
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7: Programa por aqui não pode parar, né? E os alôs também não. A Vanicinha Pereira tá acompanhando o nosso programa. Obrigado pelo carinho. A Willa. Alô, Renata. A Laura Maria também tá acompanhando o nosso programa. O Guilherme, a Suelen Castilho, obrigado pelo carinho. E a Juliana Chediak também acompanhando o nosso programa. Obrigado, aquele alô.
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7: legal saber que você tá aí na companhia da gente. Obrigado pelo carinho, obrigado pela sintonia. Já acessou o nosso site? Ainda não, não é possível. Você também pode ouvir a gente através de www.liberdadeab.com.br, porque essa é a Liberdade FM. Tá na Liberdade? Tá bom demais.
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7: Respira fundo aí, curte o que vem agora, porque é só música boa.

maravilhoso e que dia sensacional, porque você tá aí acompanhando a nossa programação, nosso muito obrigado pela sua audiência, é muito bom saber que tem assim, ó, um monte de gente ouvindo a gente por toda a cidade. Obrigado pelo carinho, muito obrigado pela sua sintonia, vamos nessa, a música não para.

demais, só musicão pra você, tá na liberdade, tá bom demais, com você sempre nos seus melhores momentos, eu espero, né? Que você esteja sempre nos seus melhores momentos, se não estiver, liga aqui com a gente, porque a gente vai tentar manter o seu dia cada vez mais gostoso. Vamos nessa, a música não para.

0: abraços pra quem tá em nossa companhia, vai mandando seu WhatsApp aí, a Valmira, obrigado pelo carinho, o Renan, a Thalita Dantas também tá acompanhando o nosso programa, o Nilson, a Áurea, obrigado a Josiane Fernandes também aí na sintonia, valeu. Liberdade FM, olha aí, preparem-se, próximo bloco promete ser ainda mais gostoso, pera aí que eu volto já.
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0: Mais músicas pra você, só aqui na nossa programação, e que bom que você tá acompanhando a gente, né? Vai mandando o teu WhatsApp aí, porque daqui a pouquinho vai rolar aquele alô bem bacana pra todo mundo. Aqui tem muita informação e muita música pra você.
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0: Essa é a Liberdade FM, aqui é só alegria, em 104.9.
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0: E vamos lá, se prepara aí, porque tem muito mais sucesso chegando.

sensacional, tá vendo aí, né? Só musicão pra quem tá acompanhando a nossa programação nesse dia maravilhoso. Continue participando da nossa programação, porque daqui a pouquinho eu vou mandar aquele alô sensacional pra você. Vamos lá, a música continua.

0: você tá na liberdade, tá bom demais. Só música bacana pra você, aquelas que você gosta, aquelas que você curte. A sua trilha sonora diária, 24 horas por dia. Vamos lá, música não para.
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0: mãozinha pra cima e fazer muito barulho aí, vai São Paulo!
1: Obrigadão!
0: Muito obrigado, muito obrigado!
1: Brunão, obrigado, querido, demais.
0: Tamo junto, cara.
2: E os abraços não param. Alô, Vitor, um abraço. A Ingrid Clara também tá acompanhando o nosso programa. A Beatriz Miranda. A Nonilo, também um abraço pra você. A Márcia Silva. A Selma Cerqueira tá com a gente. O Itamar Carvalho também tá acompanhando o nosso programa. Valeu.
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2: Se a Liberdade FM tá na Liberdade, tá bom demais. Obrigado pelo carinho pra você que acompanhou a gente até aqui. O programa chegou a mais um.

0: finalzinho, mas a gente tá de volta no mesmo horário, tá? Tá chegando aí mais um campeão de audiência, valeu!
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7: 10:10. 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
4: Rádio Liberdade FM informa a hora certa.
5: 10:23.

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7: 10h41.
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3: 11 horas.
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Boa noite, ouvintes queridos. Que bom ter você de volta, coladinho aqui com a gente, no Songs by Night. Eu sou Jorge Ventura e é um carinho enorme poder dividir esse momento tão especial, essa jornada de afeto que a gente constrói junto, noite adentro. Cada melodia que chega até você é um abraço, um convite para sentir mais, para celebrar a vida e o amor em todas as suas formas. Nesta parte do programa, a quarta já, a gente segue firme nesse propósito, com histórias que tocam a alma e canções que embalam o coração. E olha, a próxima parte, ah, essa está mais que demais. Prepare-se para emoções intensas. Mas antes de mergulharmos ainda mais fundo, que tal se deixar levar pela magia de uma voz inconfundível? Prepare o coração, porque vem aí, para aquecer a sua alma, o nosso querido Elton John, com a atemporal I Guess That's Why They Call It The Blues.

noite, meus queridos ouvintes. Que delícia ter a sua companhia nesta que é a nossa quarta parte do Sons by Night. É sempre um prazer, uma honra ter você tão pertinho, dividindo esse espaço, esse momento de afeto e de música que abraça a alma. Sabe, eu recebi aqui alguns recadinhos lindos que aquecem o coração. A Maria do Carmo, lá de Campinas, mandou um alô especial pro João, dizendo que ele é o grande amor da vida dela, a sua estrela guia. Que coisa mais linda, não é? E o Pedro, de BH, pediu para eu mandar um beijo para sua esposa Ana, lembrando da primeira dança deles, e dizendo que o amor só cresce a cada dia. O amor. Ah, o amor é mesmo a melodia mais bonita que existe. Ele nos mostra a beleza da vida, até nas pequenas coisas. Nos transforma, nos impulsiona. É um presente precioso que a gente deve cuidar com muito carinho, como um jardim secreto. E você, que tá aí do outro lado, também tem uma história de amor para contar? Um sentimento para dividir? Aqui no Sons by Night, seu coração encontra um porto seguro, um amigo para conversar, para sentir junto. A vida é uma canção e cada um de nós tem a sua própria letra, a sua própria melodia. E é nessa troca, nessa conexão verdadeira, que a gente encontra a paz e a alegria de viver. Por isso, essa próxima canção que vem agora é dedicada a você, a Maria do Carmo e ao João, ao Pedro e à Ana e a todos os corações apaixonados, ou aqueles que buscam o amor, que celebram a vida em cada batida. Que ela chegue aí como um abraço apertado, cheio de carinho e de esperança. Fique com a gente, porque a noite está só começando e a emoção continua por aqui, nos seus Sons by Might.

noite, meu querido ouvinte, minha querida ouvinte. Que alegria ter você aqui, pertinho, nessa nossa jornada de afeto. Chegamos juntos a esta que é a quarta parte do Songs by Night. E eu, Jorge Ventura, me sinto honrado pela sua companhia, pela sua sintonia. É tão bom saber que a gente se encontra por aqui, né? Em meio a tantas melodias que abraçam a alma e palavras que tocam o coração, eu me pergunto, você está gostando? Está sentindo essa energia boa que a gente tenta espalhar? É feito para você, com todo carinho. Mas olha,

Não se preocupe, a gente vai dar só uma pequena pausa, um respiro breve e volta já já. Não sai daí, porque o Songs by Night ainda tem muito para te oferecer. Um abraço apertado e até daqui a pouco.

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4: Rádio Liberdade FM informa a hora certa.
5: 11:22.
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Boa noite, meus queridos amigos e amigas que me acompanham aqui no Songs by Night. Estamos de volta. Que bom ter você de novo pertinho, né? Essa é a nossa quinta parte do programa. E para mim, cada retorno é um presente. Uma chance de te abraçar com música e carinho. Sei que a vida às vezes nos traz desafios, mas é aqui que a gente encontra um respiro, um porto seguro para a alma. Daqui a pouquinho, no Songs by Night, temos uma história de ninar preparada com todo afeto para embalar seus pensamentos e te levar para um lugar de paz. Mas antes, para te envolver ainda mais nesse sentimento de aconchego, prepare o coração. Vem aí uma canção que é puro abraço, com a voz inconfundível de Matteo Bocelli. Uma melodia que fala a alma, um convite à reflexão. É solo para você. Fica comigo.

noite, meus queridos ouvintes. Que bom ter vocês aqui conosco, nesta nossa quinta parte de Songs by Night. Jorge Ventura, com o coração aberto, como sempre, para te acolher. A vida às vezes parece uma canção com várias estrofes, não é mesmo? Algumas mais alegres, outras mais melancólicas. E é importante a gente lembrar que cada uma delas tem a sua beleza, o seu significado. Mesmo nos acordes mais baixos, naqueles momentos que a gente sente um aperto no peito, existe uma melodia que nos ensina, que nos faz crescer. Pense naquelas histórias que a gente ouvia na infância, sabe? As que nos faziam sonhar, as que nos davam um abraço quentinho antes de dormir. Essas histórias, no fundo, eram sobre esperança, sobre a certeza de que depois da escuridão, sempre vem um novo amanhecer, um novo verso para nossa canção. E é com essa sensação de que tudo se renova, de que o amor é a maior das harmonias, que eu quero te convidar a sentir a próxima melodia. Deixe que ela te envolva, que te traga paz e um sorriso leve. Desses que a gente guarda no coração. Porque, no fim das contas, a gente está aqui para isso. Para abraçar a alma e celebrar cada batida do nosso próprio ritmo.

noite, meu querido ouvinte, minha querida ouvinte. Que bom ter a sua companhia. Essa conexão tão especial que a gente constrói juntos aqui no Songs by Night. É na sua escuta atenta, na sua presença, que encontramos a beleza de cada história, de cada melodia. E chegamos ao finalzinho desta quinta parte do nosso encontro. Um momento para a gente respirar fundo, refletir um pouquinho. Vamos para um rápido intervalo, mas eu te espero de volta, com o coração aberto, para a gente seguir nossa jornada de afeto e esperança. Um abraço bem apertado, em qualquer lugar do Brasil ou do mundo, onde você estiver. Não saia daí, a gente volta já.

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2: 11:41.
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Boa noite, meus queridos amigos e amigas do Songs by Night. Que bom ter você de volta. Que bom ter a sua companhia, a sua energia tão bonita aqui com a gente. Estamos de volta para mais uma parte, a nossa sexta parte. E eu sou o Jorge Ventura, seu anfitrião, seu amigo. Aquele que te acolhe, que te ouve, que entende o que se passa aí no seu coração. Cada um de vocês é único. E essa jornada de afeto que a gente constrói junto, ela é tão especial. A gente segue navegando por emoções, por histórias que nos tocam, por recados que chegam carregados de carinho. E já já, mais adiante no programa, tem uma poesia que preparei pra gente refletir, pra gente sentir com a alma. Mas agora, depois dessa breve pausa, é hora de deixar a música te abraçar, te envolver com uma melodia que fala de compromisso, de entrega, de um amor que transcende o tempo. Algo que a gente sonha, que a gente busca, que a gente vive, para toda a vida. Barão Vermelho chegando para embalar os seus sentimentos. Vem com a gente.

noite, meus queridos amigos e amigas que nos acompanham aqui no Songs by Night. Que bom ter você pertinho de mim nesta nossa sexta parte do programa, viu? É sempre um prazer, uma honra compartilhar esses momentos de calma e reflexão com cada um de vocês. A vida, a gente sabe, é feita de encontros, de desencontros também, claro, mas são os encontros que nos moldam, que nos ensinam, que nos fazem sentir que não estamos sozinhos nessa jornada. Às vezes, um abraço apertado, uma palavra amiga, um simples olhar pode mudar tudo. Pode ser o porto seguro que a gente tanto busca, a luz que ilumina um caminho que parecia escuro. E é essa conexão, essa troca de almas que a gente celebra aqui, com carinho, no nosso Songs by Night. Pensando nisso, em como é bom ter alguém para compartilhar, para simplesmente ser, eu te convido a fechar os olhos por um instante e sentir essa energia boa que paira no ar. Que a gente possa sempre cultivar o amor, a gentileza, a esperança, porque são eles que dão cor e sentido à nossa existência, não é mesmo? E por falar em sentir e em se conectar, a próxima canção que chega agora é um convite a isso, a mergulhar fundo nos sentimentos mais bonitos que moram em nosso coração. Fica comigo.

0: ter você aqui comigo nessa nossa jornada de afeto no Sons by Night. A gente chega agora ao final da sexta parte do programa, mas o nosso encontro ainda tem muito para oferecer, viu? Espero de coração que você esteja gostando, se sentindo abraçado por cada palavra, por cada melodia que toca a alma. Para você que já se aconchega para descansar com a gente fazendo companhia, meu desejo de uma boa noite, de um sono tranquilo, de sonhos leves. Daqui a pouquinho, a gente volta com mais histórias, mais poesia e, claro, a trilha sonora perfeita para acompanhar seus sentimentos. Não saia daí, a gente só faz uma pequena pausa para os nossos comerciais e já já estamos de volta.
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6: Meia-noite e quatro Pessoal, minutos.
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Boa noite, meus queridos amigos da alma. Que alegria ter vocês de volta aqui no Songs by Night. De volta à nossa sétima parte. Eu sou Jorge Ventura. E pra mim, cada voz, cada coração que me escuta é um universo. É por isso que eu amo estar aqui, compartilhando esse momento tão especial. Essa jornada de afeto que a gente constrói juntos. E olha, preparem-se, porque logo mais, ainda nesta parte,

Boa noite, queridos amigos do coração. Que bom ter você aqui comigo nesta sétima parte do nosso Songs by Night. É sempre um refúgio, um oásis de serenidade, não é? E como é lindo ver as histórias que se cruzam por aqui. Recebemos tantos recadinhos cheios de emoção, de gente que se encontra, se declara, que redescobre a beleza do sentir. A vida é feita desses laços, dessas conexões que aquecem a alma. E o amor, ah, o amor é um presente, em todas as suas formas. Seja o amor que une casais, que fortalece amizades, que abraça a

ou que simplesmente nos faz amar a jornada da vida. É inspirador ver como vocês se abrem, como compartilham seus sentimentos e como juntos celebramos essa grande melodia da existência. A música que chega agora é para cada um de vocês, que faz do Songs by Night um espaço de afeto e esperança. Para você que mandou seu recado, para você que está ouvindo e para você que só de estar aqui já faz a diferença. Uma canção para abraçar a sua alma, com todo o meu carinho. Jorge Ventura.

Boa noite, meu querido ouvinte, minha querida ouvinte. Que delícia ter você aqui, pertinho, sentindo essa energia boa que só o Songs by Night consegue trazer. É sempre um prazer imenso, uma alegria que transborda, saber que você está aí, do outro lado, dividindo esse momento com a gente. E me diz aí, do fundo do coração, você está gostando dessa nossa jornada de afeto? Dessas canções que abraçam a alma, dessas histórias que nos conectam? É pra você que a gente faz tudo isso, sabe? Pra que a noite seja um pouco mais serena, um pouco mais inspiradora, mais repleta de amor e de esperança. Por aqui, a gente segue cultivando a beleza da vida. Cada recado, cada poesia que nos une. Agora, vamos fazer uma pequena pausa. Um respiro para os nossos patrocinadores. Mas não sai daí não. É rapidinho, tá? Eu já volto com mais carinho, mais música e mais dessas emoções que só a gente entende. Fica comigo. A gente se encontra já já.

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3: Rádio Liberdade FM informa a hora certa.
1: 12:28.
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Boa noite, queridos amigos. Que delícia ter você de volta. Jorge Ventura aqui, com o coração aberto. E juntos mergulhamos na nossa oitava parte do Songs by Night. É um prazer imenso sentir essa sua companhia. Essa troca de energias que a gente constrói com cada melodia, com cada palavra. E eu recebo tantas mensagens de corações que às vezes se sentem um pouco sozinhos no mundo, sabe? Lembro-me de um provérbio que diz que a alegria do coração transborda no rosto, mas com a tristeza do coração, o espírito se abate. E é verdade, a gente sente, a gente se permite sentir. Mas mesmo nas dores, mesmo nos abismos da alma, saiba que essa tristeza não é o seu fim. É só um momento, uma passagem. E por mais que a gente se sinta distante, aqui no rádio eu tô pertinho de você. Te lembrando que a sua jornada é valiosa e que há beleza em cada recomeço. Para você que tá com o coração apertado, mas com a esperança acesa, a próxima canção chega para te abraçar. Um clássico que fala diretamente à alma. Com a suavidade e a força,

Boa noite, queridos amigos e amigas que me acompanham aqui no Sons by Night. É sempre uma alegria imensa ter você pertinho, sentindo essa energia boa que a gente constrói junto, não é mesmo? Nesta oitava parte do nosso programa, eu quero te convidar a refletir sobre a força que mora dentro da gente. Às vezes, a vida nos presenteia com desafios que parecem gigantes, mas é justamente aí que descobrimos a nossa capacidade de amar, de perdoar, de recomeçar. Lembre-se, você é único, valioso, e sua jornada merece ser celebrada, em cada detalhe, em cada aprendizado. Que o seu coração encontre a paz e a esperança que busca. Porque o amor, o amor é a resposta para tudo. E com essa energia que acolhe e embala, vamos seguir com mais uma canção que toca a alma.

noite, meus queridos amigos e amigas. Que bom ter você aqui comigo, fazendo dessa nossa noite um refúgio, um abraço para a alma. Chegamos ao final desta oitava parte do Sons by Night, e o coração já sente a saudade antecipada. Mas é só um instante, viu? Logo, logo a gente volta, com mais afeto, mais canções que tocam fundo e mais da nossa jornada de conexão. Fique por perto, não saia daí. A gente se encontra já já, depois do nosso rápido intervalo. Muito, muito obrigado pela sua companhia, que é sempre um presente para mim. Volte em instantes.

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Boa noite, meus queridos amigos e amigas. Que delícia ter você de volta aqui no Songs by Night, nesta que é a nossa nona parte. Que bom que você escolheu estar conosco, permitindo que a música, a palavra amiga, o afeto, cheguem até o seu coração.

ouvinte, meu amigo, minha amiga. Que bom ter você aqui comigo, nessa nossa nona parte do Songs by Night. Um programa feito com o coração, para tocar o seu. E sabe, eu sempre penso que a vida, por mais que traga seus desafios, é um presente. Uma chance que temos de amar, de aprender, de perdoar e, acima de tudo, de ter fé. Às vezes a gente se sente pequeno diante do mundo, não é? Como se as ondas da vida fossem nos engolir. Mas quero te lembrar, com todo carinho, que existe uma força maior que nos ampara. Um amor que transcende, que nos levanta quando caímos. É a fé que nos faz enxergar a luz, mesmo na mais profunda escuridão. É a certeza de que não estamos sozinhos, nunca. Que cada passo, cada suspiro, é guiado por um propósito divino, por uma mão que nos sustenta. Então, respire fundo. Sinta essa paz que a gente busca aqui, juntos. Deixa a esperança florescer de novo no seu peito. Que seu coração se encha de otimismo, de gratidão, por todas as pequenas maravilhas que a vida nos oferece. E que essa força que vem de cima te inspire a seguir em frente. Sempre com amor no olhar e a alma leve. Com essa energia boa, com essa certeza de que o amor e a fé movem o mundo, vamos continuar nossa jornada sonora. Vem comigo, porque agora a melodia que vem a seguir

Boa noite, meus queridos ouvintes do Songs by Night. É sempre uma emoção, uma alegria imensa ter você aqui conosco, nesse refúgio de carinho e melodia, onde cada canção e cada palavra são um abraço que a gente envia direto pro seu coração. Que bom que você escolheu passar esses instantes preciosos na nossa companhia. Chegamos ao fim desta nona parte do nosso programa e a gente já sente a saudadezinha. Mas a jornada de afeto, de conexão, não para por aqui. Um abraço muito, muito carinhoso para você que nos ouve, onde quer que esteja. Fique por perto, porque na nossa próxima parte teremos o nosso quadro especial, o Minha História, com mais relatos que inspiram e emocionam. Volto já já.

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4: Boa noite, meus queridos amigos e amigas do Sons by Night. Que alegria ter você de volta, acompanhando a gente nesta que é a nossa décima parte. Um espaço de carinho e conexão que a gente constrói juntos a cada melodia. Aqui, você sabe, a gente abre o coração, compartilha histórias, encontra um refúgio de afeto e serenidade. É um convite para sentir, para se permitir, para celebrar a vida em cada nota, em cada palavra. A gente busca sempre a beleza nas pequenas coisas, a força que nasce da fé e a delicadeza que a poesia nos oferece. E por falar em momentos que marcam, em emoções que tocam fundo, tem canções que são verdadeiros abraços, não é mesmo? Daquelas que se eternizam na memória e fazem a gente reviver paixões, encontros, a magia de um olhar. Prepare seu coração, então, porque a melodia que vem

Agora é um hino à elegância, ao encanto de um amor que se revela. Com toda a emoção que ela merece, vamos de Chris de Burgh e o clássico inesquecível.

noite, meu querido ouvinte. Que alegria ter você aqui comigo nesta décima parte do nosso Songs by Night. É sempre um prazer, uma honra poder te abraçar com a minha voz. A gente sabe, a vida é uma melodia complexa, com suas notas altas e baixas, seus silêncios e seus refrãos, não é mesmo? Mas em cada compasso, em cada instante, existe uma força que nos ampara, uma luz que jamais se apaga. É a fé. Essa certeza silenciosa de que não estamos sozinhos, de que há um amor maior, um amor divino que nos envolve e nos sustenta. Essa presença nos convida a confiar, a encontrar beleza nas pequenas coisas, a ter esperança, mesmo quando o caminho parece incerto. É um convite para entregar o coração e sentir a paz. E é com essa sintonia de otimismo e afeto que eu te convido a se deixar levar pela próxima melodia, aqui no Songs by Night, o seu refúgio para a alma. Fica comigo. A música te espera.

0: Boa noite, corações apaixonados e buscadores de um porto seguro. Estamos encerrando mais esta parte, a nossa décima parte do Sons by Night. Que cada melodia, cada palavra tenha abraçado a sua alma, trazendo um pouco de paz e a certeza de que a vida, com seus desafios e alegrias, é um presente a ser celebrado. Agora vamos fazer uma pequena pausa, um respiro. Mas não se preocupe, eu, Jorge Ventura, volto rapidinho com mais histórias, mais afeto. E na próxima parte, teremos o nosso querido quadro Minha História, que sempre nos emociona. Um abraço carinhoso em cada um de vocês e até já.
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2: saio daí, voltamos já.
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5: Rádio Liberdade FM informa a hora certa.
6: 1h29.

Estamos de volta. Boa noite, amigo e amiga que me acompanha nesta 11ª parte do Songs by Night. É sempre um prazer imenso ter a sua companhia, sentir essa conexão que nos une, sabe? Aqui a gente tece juntos um mosaico de sentimentos, de histórias que aquecem o peito e músicas que abraçam a alma. E por falar em histórias, prepare o coração, porque logo mais tem um relato romântico, desses que a gente guarda para sempre, para dividir com você. Uma jornada de afeto que continua pulsando por aqui. Não desgruda da gente, não. Mas antes de mergulharmos fundo nessa emoção, que tal deixar a melodia te levar? É um convite para dançar com as lembranças, para flutuar num abraço musical. Vem aí uma canção que é pura poesia, um clássico que fala de um amor tão leve quanto o vento. Patrick Swayze e Wendy Fraser com a inesquecível She's Like the Wind. Sim.

noite, meus queridos amigos do coração. É sempre um prazer imenso ter vocês aqui comigo, neste nosso cantinho de luz e afeto, o Songs by Night. Chegamos juntos à nossa 11ª parte do programa, e o coração aqui do Jorge Ventura está sempre aberto para acolher cada sentimento que chega. Recebi uma mensagem, uma história linda, dessas que nos lembram que o amor, em suas mais diversas formas, é a força mais poderosa que existe. É um lembrete de que mesmo nas pequenas coisas, no olhar que se encontra, na palavra que conforta, o milagre da conexão humana se revela. Às vezes, a gente só precisa de alguém para ouvir, para entender, para sentir que não estamos sós nessa jornada. E é por isso que estou aqui, para ser essa voz amiga, para acender essa chama de esperança e carinho. Que essa melodia que está chegando agora possa tocar a sua alma e te envolver nesse abraço musical que preparamos com tanto cuidado. Sinta cada nota. Deixe-se levar.

Meu amigo, minha amiga, que bom ter você aqui, pertinho, nessa nossa jornada de afeto, de conexão. Sou Jorge Ventura e é sempre um privilégio compartilhar esses instantes, onde a música abraça a alma e cada história, cada recado se transforma em um laço de carinho. A vida, a gente sabe, é feita de encontros. E o nosso, aqui no Songs by Night, é um desses momentos que a gente guarda no coração. É um espaço pra gente respirar fundo, sentir as emoções e, quem sabe, enxergar a beleza até nas pequenas dores que nos fazem crescer. A gente segue juntos, celebrando a vida, o otimismo, o amor em todas as suas formas. Mas agora, nessa nossa 11ª parte do programa, vamos para um breve intervalo, um respiro rapidinho. Já já eu volto, com mais poesia e mais canções que tocam fundo. Não sai daí, tá bom?

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4: 1h48.
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Boa noite. Estamos de volta aqui no Songs by Night. E que bom ter você comigo para esta que é a nossa última parte do programa. Ah, como o tempo voa quando a gente se conecta de verdade, não é mesmo? Eu sou Jorge Ventura e meu maior presente é poder ser esse amigo, esse ombro, esse coração que te acolhe, que te escuta sem julgamento, que te convida a ver a beleza até nas pausas da vida. Essa jornada de afeto que construímos juntos, com histórias, com poesia, com a música que abraça a alma, ela é feita de momentos únicos, como você. E pra gente selar essa noite linda, que tal se permitir sentir intensamente? A próxima canção é um convite para valorizar cada segundo, cada toque, cada olhar. Prepare-se para se emocionar profundamente com Meghan Trainor e John Legend. E Like I'm Gonna Lose You. Fique com a gente.

Celeste, meus queridos amigos da alma. Que bom ter vocês por perto, nessa nossa jornada que já se estende por umas boas 4 horas. E espero, de coração, que cada nota, cada palavra, esteja encontrando um cantinho especial aí dentro de você. É para isso que estamos aqui, não é? Para abraçar a sua alma. Eu me lembro de uma história que eu ouvi há muito tempo, de um casal que se reencontrou depois de décadas. Eles eram vizinhos de infância, daqueles que brincavam na rua até o sol se pôr, e que um dia se separaram quando a família dela se mudou para outra cidade. Cartas foram trocadas por um tempo, mas a vida seguiu. Cada um tomou seu rumo, construiu sua própria história. Ele se casou, ela também. Mas algo, um fio invisível, sempre os conectava. Anos e anos depois, já avós, ambos viúvos, a internet fez o que a distância havia impedido. Uma busca inocente, um nome digitado, e lá estava ela, ou ele. A voz ao telefone, depois de tanto tempo, era a mesma. E o reencontro, ah, o reencontro. Foi como se o tempo tivesse parado e a criança que um dia se despediu voltasse a sorrir no olhar do outro. Não era mais a paixão avassaladora da juventude, mas um amor maduro, sereno, que abraçava todas as rugas, todas as memórias, todas as histórias vividas. Um amor que dizia: eu te vi lá atrás e te vejo aqui. E te amo por tudo que você foi e se tornou. Uma prova de que o amor, o verdadeiro, encontra seu caminho. Não importa o tempo, não importa a distância. É essa beleza, essa resiliência do afeto que me encanta. A capacidade de amar, de perdoar, de recomeçar. Deus nos deu essa dádiva, a de sentir, a de nos conectar uns aos outros e de encontrar luz, mesmo nas sombras. Que possamos sempre valorizar esses laços, esses reencontros, essas segundas chances que a vida generosamente nos oferece. E falando em abraços, que tal um abraço musical agora? A gente segue juntos nesta 12ª parte do nosso Songs by Night. Fica comigo. A próxima canção está chegando para tocar bem no fundo do seu coração.

Boa noite, meus queridos amigos e amigas. Chegamos ao final de mais uma jornada aqui no Songs by Night. E que jornada linda foi a nossa, não é mesmo? É sempre um privilégio enorme ter a companhia de vocês. Sentir essa conexão que nos une através das ondas do rádio. Eu, Jorge Ventura, partilhamos nesta parte do programa. Vocês. É pra vocês que a gente faz tudo isso com tanto carinho e dedicação.

coração. Que a música que tocou a sua alma, que a palavra que te abraçou, possa te acompanhar agora, te trazendo paz, te trazendo esperança. Que você possa sentir o amor que a vida nos oferece, em cada pequeno detalhe, em cada novo amanhecer. Lembre-se sempre, mesmo nos momentos mais desafiadores, há beleza, há força, há um caminho de luz. E é essa luz que eu desejo que ilumine seus passos, que acalme seu espírito. Não se esqueça que a gente se encontra muito em breve, com mais Songs by Night, com mais afeto, mais poesia, mais música para embalar seus pensamentos e seus sonhos. Um beijo carinhoso do seu amigo Jorge Ventura. Fiquem bem, fiquem em paz. E até lá. Muito obrigado por tudo.

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2: 2:10. 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

Boa noite, meu querido ouvinte. Que bom ter você de volta aqui no Songs by Night. Estamos juntos, unidos por essa sintonia que acende a alma e acalma o coração. Nesta décima parte do nosso encontro, renovamos o convite para essa jornada de afeto, onde cada melodia é um abraço, cada história é um espelho. É nesse espaço de poesia e reflexão que a gente celebra o amor, a vida e toda a beleza que existe em sentir. Permita-se ser tocado. Permita-se sonhar. A vida às vezes nos pergunta sobre a profundidade dos nossos sentimentos, não é mesmo? E a música, com sua sabedoria, nos ajuda a encontrar as respostas. Prepare seu coração. Porque agora, com toda a sua intensidade, chega uma canção que é puro sentimento. Uma declaração que ecoa através do tempo. Com os Bee Gees, a eterna How Deep Is Your Love?

noite, meu querido, minha querida. Que bom ter você aqui comigo nessa nossa décima parte do Songs by Night. É um prazer, uma honra poder compartilhar esse momento tão especial, tão íntimo, aqui na sua companhia. Em meio a tantas coisas que acontecem, é tão bom a gente poder se reconectar, não é? Respirar fundo e sentir que por mais desafios que a vida traga, existe sempre uma força maior nos guiando, nos protegendo. A fé, meus amigos, é essa âncora que nos mantém firmes, que nos lembra que a esperança nunca se apaga, que o amor é a maior de todas as verdades. Não importa o que você esteja enfrentando, saiba que essa luz divina está sempre ao seu lado, abraçando o seu coração. É um carinho que conforta, uma promessa que acalma. Confie, entregue e permita-se sentir essa paz que transcende qualquer preocupação. E por falar em abraço, em carinho para a alma, vamos seguir com mais uma canção que é pura emoção, aqui no Songs by Night. Fique por perto, a gente continua essa jornada juntos.

Boa noite, meus amigos da alma, companheiros de jornada. Que privilégio o meu poder compartilhar este momento especial com você. Chegamos ao fim de mais uma canção e com ela, ao final desta décima parte do nosso Songs by Night. Antes de uma breve pausa, quero enviar um abraço apertado, cheio de carinho, para cada um que me escuta, que se permite sentir. Fique por perto, porque na próxima parte, logo depois do nosso intervalo, o quadro Minha História estará de volta, trazendo relatos que são pura emoção e verdade. Eu volto num instante, com mais melodias que acalmam e palavras que confortam. Não saia daí.

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2: Rádio Liberdade FM informa a hora certa.
3: 12:31.
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Boa noite, queridos amigos e amigas de alma. Que delícia ter você por aqui. Estamos de volta, sim, para a nossa 11ª parte. E o meu coração se enche de alegria por essa nossa conexão tão especial. É um prazer inenarrável te receber, te acolher, te fazer companhia neste nosso Songs by Night, um verdadeiro abraço musical. Aqui, cada história, cada recado, cada verso, tudo é pensado com carinho para você, para sua vida, para sua alma. E por falar em alma, em sentimentos que nos movem, logo mais, nesta jornada de afeto, teremos uma reflexão profunda sobre o amor que transcende, que transforma. Não saia daí, porque a emoção só cresce. Agora, para aquecer ainda mais a nossa noite, prepare-se para um clássico que fala de um amor eterno, de uma melodia que fica para sempre. Com toda a sua poesia, Queen e a inesquecível Love of My Life.

noite, meus queridos amigos. Que bom ter você aqui comigo, nessa nossa jornada de afeto, nessa parte tão especial dos Sons by Night. É sempre uma alegria imensa sentir essa conexão que nos une, que nos faz compartilhar tantas emoções. E por falar em conexão, eu recebi uma mensagem linda de uma ouvinte que chamaremos de Ana. Ela me contou que, depois de tantos anos juntos, o marido dela, o Carlos, ainda deixa um bilhetinho com um "eu te amo" no espelho do banheiro dela todos os dias antes de sair para o trabalho. Um pequeno gesto, sabe? Mas que renova, que acende a chama, que faz o amor florescer a cada amanhecer. É isso, gente. O amor mora nos detalhes, na gentileza que se repete, no carinho que se doa sem esperar nada em troca. É essa magia que faz a vida valer a pena, que nos lembra da beleza que existe em cada encontro, em cada olhar. Que essa história inspire você a buscar e a celebrar os seus próprios bilhetinhos de amor, os seus pequenos, grandes gestos. E para embalar esses sentimentos bonitos, essa ternura que mora em nós, vamos seguir viagem com mais uma canção que abraça a alma. Vem comigo.

noite, meu amigo, minha amiga. Que alegria ter você aqui, pertinho. A gente segue nessa jornada de afeto, de escuta, de carinho. É tão bom poder compartilhar esses momentos, essas canções que abraçam a alma, essas histórias que nos fazem sentir mais humanos, mais conectados, não é mesmo? A vida é feita de encontros, e o nosso, aqui no Songs by Night, é um presente para o coração. Que a gente possa sempre enxergar a beleza, a esperança, mesmo nas pequenas coisas, nos gestos mais simples. O amor, ah, o amor é a maior canção de todas. E a gente celebra isso a cada melodia, a cada palavra. Estamos chegando ao fim dessa 11ª parte do nosso programa, mas não se preocupe, é só uma pequena pausa para a gente respirar. Daqui a pouquinho, Jorge Ventura está de volta, com mais emoção, mais música e, claro, a sua companhia, que é o que mais importa para mim. Fique com a gente, não saia daí, porque o Songs by Night continua, sempre com você.

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e significado. Cada história que dividimos, cada recado que ecoa no ar, cada verso de poesia que toca o coração, tudo isso nos une de um jeito único, não é mesmo? É nesse espaço de serenidade, onde a música abraça a alma, que a gente encontra um refúgio para celebrar a vida, o amor e o otimismo. E para embalar esses momentos finais, preparando o coração para o descanso, ou quem sabe, para uma nova perspectiva, temos uma canção que fala muito sobre superação e força. Fique com a emoção de Kelly Clarkson e Because of You.

Boa noite, meus queridos. Que delícia ter vocês aqui, pertinho, nesse nosso Songs by Night. É sempre uma honra, uma alegria imensa sentir essa conexão que a gente constrói a cada melodia, a cada palavra. Já passamos por tantas emoções, tantas histórias nessas últimas horas de programa, e eu espero de coração que vocês estejam aproveitando cada instante, cada reflexão. Sabe, eu tava pensando, o amor, ele se manifesta de tantas formas, não é? Lembro-me de uma vez, um ouvinte me contou a história dos avós dele. Eles se conheceram num baile de carnaval, daqueles bem antigos, sabe? Ela com um vestido florido, ele tímido, de terno bem alinhado. Dizem que bastou um olhar. Mas o mais bonito não foi o primeiro olhar, nem o primeiro beijo. Foi a cumplicidade que eles construíram, dia após dia, por mais de 60 anos. Ele falava que o amor não era só a paixão ardente, mas a mão que segurava a sua nos momentos difíceis. A xícara de café que ela deixava pronta na mesa, o silêncio confortável entre os dois. Aquele amor que se tornou casa, porto seguro. É a beleza de se permitir ser vulnerável, de se entregar e de crer que existe uma força maior que nos une e nos protege. Um carinho divino que está sempre ao nosso lado, nos guiando. Que a gente possa sempre cultivar esses amores verdadeiros, simples, que nos dão chão e asas ao mesmo tempo. E que a fé, a esperança estejam sempre acesas em nossos corações. Continuamos nossa viagem musical.

Boa noite, meus queridos amigos e companheiros de jornada. Chegamos ao final de mais uma parte especial, a 12ª parte do nosso Songs by Night. Como é bom saber que você esteve aqui, pertinho, compartilhando cada instante, cada reflexão, cada melodia que buscamos com tanto carinho para abraçar a sua alma. Eu, Jorge Ventura, sinto um privilégio imenso em poder ser essa voz que te acompanha, que ouve sem julgar, que tenta enxergar a beleza até nas delicadezas da vida, nas suas dores e nas suas alegrias. Nosso encontro é um oásis, um espaço de afeto onde a gente celebra o otimismo, o amor e a maravilha de estar vivo. Que as histórias, os recados e a poesia que compartilhamos tenham deixado um rastro de paz e esperança no seu coração. Leve essa energia boa para o seu descanso, para os seus sonhos, para tudo que te espera. Agradeço de coração a sua companhia, a sua confiança, a sua presença, que torna cada programa único e especial. Mas não se preocupe, essa despedida é um até breve. Eu, Jorge Ventura, já estou contando os minutos para nosso próximo encontro, para continuarmos juntos nessa viagem de afeto e canções. Descanse em paz, sonhe bonito e saiba que onde quer que você esteja, um pedacinho do meu carinho está com você. Uma linda noite e volte sempre para o nosso Songs by Night. Até a próxima, com muito mais.

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3: 15:13.
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1: Rádio Liberdade FM informa a hora certa.
0: 3:24.
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6: 3:42.
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2: 4:02.
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3: Rádio Liberdade FM informa a hora certa. 4:21.

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4: 4:44.
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Meus amigos, por aqui eu já me despeço, quero desejar a cada um de vocês tudo de bom nesta sexta-feira especial. Hoje é dia 20, então aproveite cada instante, afinal nós só temos que parar e agradecer a Deus por tudo, por todas as maravilhas que ele nos proporciona, porque Deus, ele é soberano. Nenhuma folha cai no chão sem a presença do nosso Criador, então agradeça sempre. A presença do Breno Reis e Marco Viola cantando após a escolha, após o encerramento da queima do alho, viu? Aliás, eles estarão fazendo o encerramento, melhor dizendo, da queima do alho, dia 27, cantando assim, ó, Breno Reis e Marco Viola.

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0: Em Água Boa, 7:32. Bom dia. Sexta-feira, 19 de junho de 2026. Em Água Boa, o dia amanhece com sol e algumas nuvens que permanecerão durante o dia. À noite, o céu fica com nuvens, mas não chove. A temperatura oscila entre a mínima de 21 e a máxima de 32 graus. A umidade relativa do ar está entre 41% e 79%.
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0: 7:33 agora. Lula, ou melhor, governo Lula do PT. Líder do governo Lula do PT, Jacques Wagner, é alvo da Polícia Federal em operação do caso Master. Operação da ANP atinge com Fresa, Vila Rica e Santa Terezinha e identifica irregularidades em combustíveis. Comando oculto. Polícia descobre liderança criminosa que controlava o Araguaia a partir de Cuiabá por aplicativo. Adolescente desaparecida encontrada com adultos e drogas em ponto de apoio de entregadores em Querência. Acidente tira a vida de motociclista pós-colisão com caminhonete na zona rural de Canarana. Água Boa brilha em Canarana e conquista 2 títulos regionais do futsal escolar. E ainda, inscrições para o desfile cívico dos 51 anos de Água Boa seguem abertas até o dia 30 de junho. Estes e outros destaques você acompanha a partir de agora, na edição do Liberdade News, que está começando.
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0: 7:34. Jacques Wagner, líder do governo Lula do PT, é alvo de operação no caso Master. O senador Jacques Wagner, do PT da Bahia, líder do governo no Senado Federal, é um dos alvos da nona fase da Operação Compliance Zero, deflagrada ontem, quinta-feira, pela Polícia Federal. Os agentes cumprem mandado de busca e apreensão contra o parlamentar. O ex-sócio do Banco Master, Augusto Lima, também é alvo de busca e apreensão. Ao todo, são cumpridos 18 mandados expedidos pelo STF, Supremo Tribunal Federal, nos estados da Bahia, São Paulo e também Distrito Federal. Além de busca e apreensão, também estão sendo cumpridas medidas cautelares diversas da prisão, como proibição de contato entre os investigadores e suspensão de passaporte. São investigados os crimes de corrupção passiva, corrupção ativa e lavagem de dinheiro. Procurada, a defesa de Augusto Lima afirmou que as diligências realizadas pela Polícia Federal ontem são desnecessárias e negou qualquer prática ilícita. De todo modo, as medidas contribuirão para demonstrar que os fatos apurados nesta fase da investigação são rigorosamente lícitas, diz o comunicado. Augusto Lima sempre atuou dentro dos limites da lei com transparência e, acima de tudo, responsabilidade. Também buscou-se contato com a defesa do senador Jacques Wagner. O mesmo não se manifestou. Segundo informações, as investigações prosseguem. De acordo com os primeiros levantamentos, Jacques Wagner ganhou do então responsável do Banco Master, Daniel Borcaro, nada mais nada menos do que um apartamento no valor de aproximadamente 3 milhões de reais. Detalhe, ganhou. Entre essas situações também existe uma série de viagens junto ao dono do Banco Master, Daniel Borcaro, ao longo dos últimos anos. Procurado para tentar se explicar, o senador, no dia de ontem, simplesmente esteve incomunicável. Como também

0: à defesa do mesmo. Detalhe que até então o líder do governo, líder do PT, né, no Congresso, sem dúvida, demonstrava um comportamento ilibado, longe de tudo e de qualquer possibilidade de corrupção. O líder do governo no Senado, sem dúvida alguma, demonstrou que nada mais é do que mais do mesmo, mais um, frente a tantas questões que ora assolam o país, na hipótese e na possibilidade das ações de corrupção. Esperamos, acima de tudo, apesar de pouco acreditar, que justiça, acima de tudo, também seja feita. 7:37. Operação da ANP atinge com Confresa, Vila Rica e Santa Terezinha e identifica irregularidades em combustíveis. A Agência Nacional do Petróleo, Gás Natural e Biocombustíveis realizou entre os dias 1º e 12 de junho uma série de ações de fiscalização no mercado de combustíveis em Mato Grosso. As operações ocorreram em 8 municípios do estado e resultaram na lavratura de 4 autos de infração. Uma interdição cautelar na coleta de 7 amostras de combustíveis para análise laboratorial. As fiscalizações abrangeram 16 postos de combustíveis e um transportador revendedor retalhista, conhecido como TRR, nos municípios de Confresa, Pontes e Lacerda, Conquista do Oeste, Vila Rica, Santa Terezinha, Várzea Grande, Sorriso e também Alto Taquari. Segundo a ANP, as ações tiveram como objetivo verificar a qualidade dos combustíveis comercializados, a entrega correta do volume indicado pelas bombas medidoras e a adequação dos equipamentos, a regularidade da documentação dos estabelecimentos e também possíveis práticas abusivas relacionadas aos preços praticados. Durante as operações em Mato Grosso, a agência contou com o apoio dos PROCONs municipais de Sorriso e Várzea Grande, fortalecendo o trabalho de proteção aos consumidores. Fiscalizações são direcionadas também por inteligência e denúncias. De acordo com a ANP, as ações de fiscalização são planejadas com base em diversos critérios de inteligência. Entre eles, estão denúncias recebidas pela ouvidoria da agência, dados do programa de monitoramento da qualidade dos combustíveis, informações compartilhadas também por outros órgãos e levantamentos realizados pelos próprios setores de inteligência da instituição. Com isso, as operações são concentradas em regiões e estabelecimentos que apresentam indícios de irregularidades, buscando aumentar a eficiência das fiscalizações e a proteção dos consumidores. A multa, segundo dados, pode chegar até a R$5 milhões. Os estabelecimentos autuados pela ANP estão sujeitos a multas que variam de 500 mil a R$5 milhões, além de outras penalidades administrativas, como suspensão ou revogação da autorização para funcionamento. A agência destaca que as sanções somente são aplicadas após a conclusão do processo administrativo, garantindo aos agentes econômicos o direito à ampla defesa e ao contraditório. Já a interdição é uma medida cautelar adotada para proteger os consumidores em situações que possam representar riscos ou prejuízos, como a venda de combustíveis fora das especificações técnicas ou a entrega de volume inferior ao registrado nas bombas. Caso o estabelecimento comprove a correção das irregularidades, a ANP pode autorizar a retomada das atividades sem prejuízo da continuidade do processo administrativo. 7:40. 7:40. Vamos conferir como fica a previsão do tempo para o dia de hoje, aqui na região centro-oeste do Brasil. Quem traz os detalhes a respeito desta sexta-feira, dos dados desta sexta-feira, é a repórter Viviane Vieira.
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2: A sexta-feira, 19, será marcada por condições típicas de transição para o período seco em Goiás e no Distrito Federal, enquanto áreas específicas de Mato Grosso e Mato Grosso do Sul ainda registram instabilidades capazes de provocar pancadas de chuva e trovoadas. No Distrito Federal, a previsão aponta céu com muitas nuvens ao longo do dia, mas com baixo potencial para a chuva. As temperaturas permanecem amenas durante a madrugada e manhã, elevando-se gradualmente à tarde.

0: Em Brasília, os termômetros devem variar entre 15 e 25 graus. Em Goiás, o tempo firme predomina na maior parte das regiões, com exceção do sul e sudoeste goiano, com previsão de possibilidade de chuva. As temperaturas seguem elevadas, com máximas que podem alcançar 35 graus em áreas do centro e norte do estado. Na capital Goiânia, a previsão é de muitas nuvens e calor, com temperaturas entre 19 e 29 graus. Em Mato Grosso, as maiores condições para a chuva concentram-se especialmente no noroeste mato-grossense. No sudoeste, leste e Pantanais, sul mato-grossense, a previsão de muitas nuvens, possibilidade de chuva isolada e trovoadas. Já no nordeste mato-grossense e em parte do sudeste mato-grossense, o tempo permanece mais estável. As temperaturas continuam elevadas em praticamente todo o estado, com máximas variando entre 31 e 37 graus. Em Cuiabá, a capital mato-grossense, o dia será de muitas nuvens e possibilidade de chuva isolada, com temperaturas entre 24 e 36 graus. Em Mato Grosso do Sul, a instabilidade ganha força principalmente nas regiões do sul, oeste e noroeste de Mato Grosso do Sul. Nessas áreas são esperadas pancadas de chuva e trovoadas isoladas ao longo do dia. Já no nordeste do estado, o céu permanece com muitas nuvens e sem possibilidade de chuva. Os acumulados mais significativos da região centro-oeste tendem a se concentrar justamente no sudoeste e sul mato-grossense. Em Campo Grande, a previsão é de muitas nuvens e possibilidade de chuva isolada, com temperaturas entre 15 e 30 graus. As informações são do Instituto Nacional de Meteorologia. Viviane Oliveira, o tempo e a temperatura.
1: 7 horas agora, mais 43 minutos, 7:43.
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1: Comando oculto. Polícia descobre liderança criminosa que controlava o Araguaia a partir de Cuiabá, simplesmente por aplicativo. A Polícia Civil de Mato Grosso deflagrou na tarde de ontem a Operação Comando Oculto para cumprimento de ordens judiciais com o objetivo de desarticular um grupo ligado a uma facção criminosa, responsável por comandar o tráfico de drogas. Cobranças ilícitas, crimes violentos e lavagem de dinheiro na região de Santa Cruz do Xingu e municípios vizinhos. Na operação, foram cumpridas 8 ordens judiciais, sendo 2 mandados de prisão preventiva em desfavor do casal investigado. 3 mandados de busca e apreensão nas cidades de Cuiabá e Santa Cruz do Xingu, além de 3 medidas de afastamento de sigilo bancário. Os mandados foram expedidos com base em investigações conduzidas pela Delegacia de Polícia de Santa Cruz do Xingu. O cumprimento das ordens judiciais contou com o apoio das equipes da Gerência de Combate ao Crime Organizado e da Delegacia de Repressão ao Crime Organizado de Cuiabá. As investigações iniciaram a partir da análise de materiais apreendidos em operações anteriores na região de Santa Cruz do Xingu e do Baixo Araguaia. Os elementos obtidos permitiram identificar que o principal responsável por ordenar as ações da facção criminosa atuava à distância, residindo na cidade de Cuiabá, a capital, de onde exercia o comando das atividades criminosas por meio de aplicativos de mensagens e chamadas telefônicas. Segundo apurado, o investigado utilizava sua posição, acima de tudo hierárquica, para e dentro da facção, fazer e determinar a distribuição de entorpecentes, impor funções aos integrantes do grupo, ordenar cobranças de taxas ilícitas e autorizar a aplicação de punições internas, conhecidas como salves, valendo-se da intimidação e da extrema violência para manter o controle sobre os membros da organização. As investigações também revelaram que os valores provenientes da comercialização de drogas na região de Santa Cruz do Xingu e também São José do Xingu eram transferidos para contas bancárias vinculadas à esposa do líder criminoso. Com a finalidade de ocultar e dissimular a origem ilícita desses recursos, o casal teria constituído recentemente uma loja de roupas na capital mato-grossense, a qual passou a ser utilizada, em tese, como instrumento para movimentação de, o que era até então determinado pela movimentação da própria facção criminosa, que é a lavagem de capitais oriundos do tráfico de drogas. Segundo o delegado de Santa Cruz do Xingu, Onias Estevão, as investigações

investigações prosseguem com análise dos materiais apreendidos e dos dados bancários obtidos judicialmente. Sete horas agora, mais 46 minutos, 7:46. Adolescente desaparecida é encontrada com adultos e drogas em ponto de apoio de entregadores em Querência. A Polícia Militar de Querência conduziu um homem à Delegacia de Polícia Civil durante uma ocorrência registrada na tarde de ontem, quinta-feira, no setor F, em Querência, envolvendo drogas e adolescentes. De acordo com informações da corporação, a equipe foi acionada pelo Conselho Tutelar após denúncia de que duas adolescentes estariam em um ponto de apoio utilizado por entregadores de aplicativo, localizado em uma das avenidas da cidade. Fazendo assim, uso de substâncias entorpecentes na companhia de adultos. Também foi informado que as menores não haviam retornado para as suas residências desde o dia anterior. Ao chegar no local, os policiais encontraram as duas adolescentes e quatro homens maiores de idade. Três deles estavam uniformizados por um aplicativo de entregas. Um dos envolvidos se apresentou como proprietário da residência onde ocorreu a abordagem. Durante buscas pessoais e vistoria do imóvel, os militares localizaram três porções de substância análoga à maconha, além de um aparelho celular, um papel utilizado para confecção de cigarros e a quantia de R$10 em dinheiro. Diante dos fatos, um dos envolvidos foi detido e encaminhado à sede da 19ª Companhia Independente da Polícia Militar para registro da ocorrência. As adolescentes ficaram inicialmente sob acompanhamento do Conselho Tutelar. Posteriormente, a responsável legal por uma das menores compareceu ao local e passou a acompanhá-las. Após os procedimentos iniciais, todas as partes envolvidas foram encaminhadas à Delegacia de Polícia Civil para continuidade nas investigações.

7:48. Acidente tira a vida de motociclista após colisão com caminhonete na zona rural de Canarana. Odilon Correia Ribeiro, de 40 anos, perdeu a vida em um grave acidente de trânsito registrado na madrugada de ontem, nas proximidades da fazenda Arariba, na zona rural de Canarana. As informações foram divulgadas no final da tarde. De acordo com a Polícia Civil, a equipe foi acionada por volta das 4 horas da madrugada. No local, os policiais constataram a colisão envolvendo uma caminhonete Volkswagen Amarok e a motocicleta conduzida por Odilon, que não resistiu aos ferimentos e veio a óbito no local. As informações preliminares apontaram que os veículos seguiam em direções opostas. A caminhonete saía da fazenda Arariba, com destino à Vila do Culuene, quando o motociclista, que era morador da vila e funcionário da propriedade rural, fazia o trajeto inverso para ir ao trabalho. A área foi isolada para os trabalhos da perícia oficial e identificação técnica Politec. A Polícia Civil instaurou um procedimento e aguarda os laudos periciais para esclarecer a dinâmica exata da colisão.

0: 7:50, 7:50.
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0: Muito bem, o Liberdade News destaca nesta sexta-feira o quadro Entrevista em Foco. Estamos recebendo em nossos estúdios na manhã de hoje a gerente de negócios de pessoa física, Susan Ferraz, e também a gerente de negócios pessoa jurídica, Thaís Souza. Ambas pertencem à cooperativa Cressol, que durante o mês de junho está realizando uma campanha extremamente importante para você, visando aí o financiamento de veículos, energia solar, enfim. Exatamente sobre esses detalhes nós vamos destacar a partir de agora, claro, sobre assuntos que interessam à sociedade. Começo com a Susan, muito bom dia, bem-vinda.
2: Bom dia, Junei.
0: Tudo bem com você?
2: Tudo jóia.
0: Maravilha, Cressol 100%.
2: 100%.
0: Como sempre, né? Como sempre. Thaís, muito bom dia, bem-vinda.
3: Bom dia, Junei, bom dia a todos os ouvintes da rádio.
0: Continuo com você.

0: que é gerente de negócios pessoa jurídica. E essa campanha agora durante o mês de junho sobre a questão de veículos e também energia solar, dois pontos que sem dúvida alguma são importantes e de interesse, né? Do sócio da cooperativa e da sociedade.
1: Exatamente, Junei. Esse mês a nossa cooperativa está com essa campanha até o dia 30 de junho, com taxas atrativas, né, para o mercado, no varejo, né, tanto para a pessoa física e também para a pessoa jurídica, né, que tem o desejo de trocar o seu veículo ou fazer uma aquisição de um veículo novo. A cooperativa vem trazendo taxas bem atrativas a partir de 1,39 fixas.
0: O que é um diferencial.
1: Com certeza, você já sabe ali do começo até o final quanto que vai ser a sua parcela, onde vai poder trabalhar, né, organizar para poder caber no seu orçamento. Então, uma oportunidade que não podemos deixar, né, deixar passar. Porque na real situação, né, que o Brasil está passando,
0: a questão econômica não está das melhores.
1: Exatamente,
0: né?
1: Então a cooperativa veio trazendo essas taxas para fazer esse diferencial para todos os nossos cooperados e também não cooperados. Deixo aqui o convite para estar passando ali na Cressol, fazer um convite, né, conhecer a nossa agência novinha, recém-inaugurada. Né? Então, assim, a gente conta com quem não é cooperado, né, fazer uma simulação, tirar as dúvidas, conhecer melhor a nossa cooperativa, ver que o nosso sistema é forte, né? Trabalhamos mais de 30 anos já no mercado. Então, assim,
0: referência é uma empresa. Tem, né?
1: Com certeza. Atuamos em todo o Brasil. Então, assim, a Gobô ganhou muito com essa inauguração e nós queremos que a comunidade também ganhe, né, com a cooperativa aqui nessa cidade.
0: Você citou cooperados e não cooperados, é isso mesmo?
1: Exatamente. Quem ainda não tem sua conta, quem não é cooperado, pode fazer sim a simulação. E daí se ficou...
2: A energia é algo que a gente vai pagar pela vida inteira, né?
0: Já nasce pagando, né?
2: Sim. Entra mês, sai mês, a conta de energia chega. Já com a energia solar, né? No caso, que é uma energia sustentável, energia que vem do sol, né? É mais, assim, mais saudável até pro meio ambiente, né? Você paga ali o seu financiamento, financiou, pagou o seu financiamento ali, daí você só vai pagar aquela taxa da Energisa, né? Que não
0: Sim,
2: tem como fugir
0: que é
2: dela. Mas
0: tradicional.
2: É isso, mas é algo assim, bem irrisório mesmo. O financiamento de energia solar está com taxas fixas a partir de 1,49 para associados e não associados.
0: Fixas, importante salientar
2: fixas
0: isso.
2: Fixas a partir de 1,49. Então, assim, você tem que colocar na ponta da caneta. Hoje eu pago de energia R$600. Se eu pegar uma parcela ali de R$450, eu já vou ter uma economia mensal de R$150. Ao final do financiamento, eu vou ter ali, eu vou pagar R$100, supondo, né, R$100 daquela taxa da energia, vai ser o meu único gasto. Acabou o financiamento, acabou aqueles R$600 que eu pagava de energia solar todo mês.
0: Que, diga-se de passagem, é um valor que pesa no final do mês, né?
2: Com certeza. E não tem como deixar de pagar energia, a não ser que a gente for sobreviver sem energia, que não tem como, né? A gente ficar em casa sem energia.
0: Essa sua colocação é interessante e as pessoas às vezes esquecem de fazer esse pequeno, vamos dizer assim, vamos utilizar o termo aqui para contextualizar, simulado. A energia você vai pagar infinitamente, não tem outra maneira. Ora, é igual ao aluguel. Né? Às vezes a pessoa fica com o pé atrás para poder construir ou dar um jeito de construir a tão sonhada casa própria, mas está pagando aí um aluguel de dois mil, eu acho que é muito pouco que existe, mas 2.500, 3.000 por mês. E é a mesma forma, como é a questão da energia, R$600 por mês, você paga uma parcela menor, R$400, logo você esquece essa conta e só vai pagar a taxa da energia. Eu te pergunto, para a pessoa interessada, ela procura você na agência?
2: Isso, para a pessoa física que tiver interesse em financiar a sua energia solar, ela pode me procurar. Pessoa jurídica, né? Os empresários que têm interesse de colocar na sua empresa também, pode procurar a Thaís, que é a nossa gerente de negócios, pessoa jurídica. Mas assim, se não tiver uma, tá a outra, a gente está lá para atender todo mundo.
0: Pode ser tipo sem compromisso, porque
2: sem
0: às vezes a pessoa acha, vou até a agência, eu tenho que fazer, não, sem compromisso, eu quero fazer um financiamento de energia solar, 1.200 volts, de repente, eu quilowatts eu gasto por mês, na hora.
2: Isso, e a...

é bom a gente frisar que, assim, a pessoa não tá tendo um gasto a mais, assim, eu não vou me comprometer com algo a mais. Energia é algo que eu vou pagar todo mês. Então, assim, já tendo financiamento, inclusive a gente coloca lá uma carência pra pessoa começar a pagar de 3 meses. Por que que a gente coloca esses 3 meses? Porque é o tempo de chegar os aparelhos de energia solar, de ter a instalação, e aí sim a energia dela vir com um desconto. Então, ela não vai ter um gasto a mais ali no mês, não. O que ela pagava de energia, ela vai pagar de financiamento. O diferencial é o quê? Que a energia, que a, o financiamento de energia solar vai acabar. A energia que ela paga todo mês, no caso aqui, pra Energisa, não vai acabar. Enquanto ela quiser ter energia em casa, né? Ela vai ter que pagar.

0: e para motos.
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0: Exatamente. 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
1: Muito bem, conversei então com Susan Ferraz, gerente de negócios pessoa física da Cressol. Thaís Souza, gerente de negócios pessoa jurídica. Olha, aproveite, é até o dia, esse mês vai até o dia 30, né?
0: Até o dia 30.
1: É o dia 30 de junho, é oportunidade para você de repente. Gostei, viu? Vou estar passando por lá. Vou estar passando por lá para fazer uma simulação aí dessa questão da energia solar, porque eu vou falar para você, viu? Ô, continha que pesa no final do mês, principalmente agora que a gente entra na época de seca, né?
0: Exatamente.
1: Época do calorão, é complicado. Vai lá no vermelho. E aí, amigo, não tem jeito de fugir. A Cressol traz a oportunidade de sairmos desta situação. Thaís, obrigado pela presença, um bom dia para você.
0: Eu agradeço o espaço, Junei.
1: Sempre.
0: Obrigada mesmo pela
1: Maravilha.
0: Oportunidade.
1: Susan, né?
2: Isso.
1: Prazer em recebê-la, bom fim de semana.
2: Obrigada, Juninho.
1: Forte abraço. Seguimos com o Liberdade News, edição desta sexta-feira.

7h59. Olha, Água Boa brilha em Canarana e conquista 2 títulos regionais no futsal escolar. A cidade de Canarana foi palco dos Jogos Escolares e Estudantis Mato-Grossenses 2026. A delegação de Água Boa voltou para casa com excelentes resultados, confirmando a força do futsal local nas categorias escolares. A equipe masculina de 12 a 14 anos da Escola Estadual 9 de Julho conquistou o bicampeonato regional, demonstrando talento, disciplina e muita determinação dentro da quadra. Já a equipe feminina de 15 a 17 anos também garantiu o bicampeonato, consolidando mais uma vez a Água Boa entre as principais potências da modalidade na região. Outro destaque foi a equipe feminina de 12 a 14 anos da Escola Estadual 9 de Julho, que encerrou sua participação com a terceira colocação, resultado que coroou o empenho das atletas durante toda a competição. As equipes foram comandadas pelos professores Alexandre Tosta e Gabriela Gum, que desenvolveram um grande trabalho de preparação e incentivo aos jovens atletas. Muito bem, parabéns a todas as delegações então de Água Boa que estiveram em Canarana, fazendo bonito, levando consigo o nome de Água Boa e, claro, colocando aí em primeiro lugar e em destaque na competição. Olha, as inscrições para o desfile cívico dos 51 anos de Água Boa seguem abertas até o próximo dia 30 de junho. A Prefeitura de Água Boa informa que seguem abertas até o próximo dia 30 deste mês as inscrições para a participação do desfile cívico em comemoração aos 51 anos de emancipação político-administrativa do município. Neste ano, o desfile será realizado no próprio dia do aniversário da cidade, 9 de julho, com início às 7h30 da manhã, na Avenida Planalto, em frente ao Paço Municipal. A comissão organizadora convida empresas, comércios, entidades, associações, igrejas, organizações da sociedade civil e demais instituições a integrarem esse importante momento de celebração da história no desenvolvimento das conquistas de Água Boa. Em Água Boa, 8 horas agora, mais 2 minutos. Final da edição do Liberdade News desta sexta-feira. Entre os destaques da edição de hoje, você acompanhou. Líder do governo Lula do PT, Jacques Wagner, é alvo da Polícia Federal em operação do caso Master. Segundo os primeiros levantamentos, entre as questões levantadas pela polícia, Jacques Wagner foi coroado com a presença, com o presente de um apartamento no valor de quase 3 milhões de reais de Daniel Vorcaro. Comando oculto, polícia descobre liderança criminosa que controlava o Araguai a partir de Cuiabá por aplicativo. Acidente tira a vida de motociclista após colisão com caminhonete na zona rural de Canarana.

0: Inscrições para o desfile cívico dos 51 anos de Água Boa seguem abertas até 30 de junho. Na sequência, você fica com a programação da sua Liberdade FM. O Liberdade News volta amanhã a partir das 7h30, se Papai do Céu nos permitir. É claro. E lembre-se sempre, Jesus é o caminho. Bom dia.
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4: Estamos juntos novamente. Vocês estão pelo comércio, nas estradas. E muitos já estão aumentando o volume para curtir com a gente. Vamos lá, porque tem mais uma faixa querida pelo público tocando agora. Na Rádio Liberdade, 104,9 FM. 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

essa? Essa é de arrepiar e segue o jogo no Bom Dia Liberdade. Só hits na playlist e aquela companhia especial para você que já está enfrentando o dia. Continue conosco que logo mais rola outra canção sensacional na Rádio Liberdade 104,9 FM. 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

chegamos ao término de mais um Bom Dia Liberdade. Obrigada pelo afeto, pela sintonia e por estarem conosco nesta manhã na Rádio Liberdade 104,9 FM. Enviamos um abraço especial ao pessoal do comércio da Zona Rural.

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1: Olá, meus amores. Que bom ter você aqui comigo. Andressa Pires, abrindo mais uma edição do nosso TeleTV. E para começar, com o coração apertado e cheio de emoção, vamos mergulhar nos acontecimentos de A Nobreza do Amor.
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1: Ah, que fase delicada. Gendal, mais uma vez, desconfia que Kenny está sendo influenciada. O Nildo traz notícias sobre Tonho, cuja febre cedeu, mas que precisará de uma nova cirurgia. Um momento de muita tensão para Salma, repreendida por Fátima. E sempre ele, sabotando o medicamento de Tonho. Vimos também a despedida de Carrapato de Barro Preto e o beijo apaixonado de Manuel e Ana Maria. Que reviravoltas! E Gendal deduz que Kenia e Dumi seguem juntos. Muita emoção, não é mesmo? Mas calma, que a gente volta já já na próxima parte do programa com o resumo da novela Coração Acelerado. Fique pertinho de mim.
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4: Olá, pessoal, vamos começar mais um Rádio Educar. Muito prazer em estar com vocês, tá? Boa quinta-feira para você, onde você estiver. Graças a Deus, mais um fim de semana pra gente aproveitar. Eu espero que você faça bom proveito também do nosso programa. O assunto de hoje, o que é gerenciamento de custos em projetos e qual é a sua importância?
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4: Podemos resumir o gerenciamento de custos em projetos como o conjunto de processos que estima, aloca e controla os gastos de um projeto. Esses processos, então, têm como objetivo principal reduzir as chances de que o orçamento sofra acréscimos desnecessários. Dessa forma, é possível conciliar os recursos financeiros de uma empresa da melhor forma para que o projeto seja concluído. Inclusive, o gerenciamento de custos do projeto deve ter início logo já na fase de planejamento e mantido ao longo de todas as fases do empreendimento. Em outras palavras, o gerente de projeto deve documentar e rastrear todas as previsões de custo e acompanhar esses valores durante o andamento do projeto, com o objetivo de garantir que tudo fique dentro do orçamento inicial. Ok? Eu volto já com mais um bloco do Educar.
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3: Que bom que você voltou. Estamos de volta com o nosso guia astral para a última parte do programa, um momento muito especial.

0: especial para a gente mergulhar nas energias que nos aguardam. Prepare-se para as últimas previsões, com muita luz e renovação.
1: Capricórnio, Aquário, Peixes.
0: E agora, para você que é de Capricórnio, o universo te convida a um profundo processo de renovação em seus propósitos e emoções. Libere velhas mágoas para amar com mais leveza e verdade, permitindo que a cura flua. Aceite as mudanças como oportunidades para recomeçar. Sua cor da sorte é o verde esmeralda e o número 17.
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0: Seguindo em frente, para os aquarianos de plantão, este é o momento de fortalecer laços verdadeiros, renovando a comunicação e a cumplicidade em suas relações. Conecte-se profundamente com sua essência e expresse-se sem medo. A renovação está em cada encontro, em cada troca de saberes. Sua cor da sorte é o azul turquesa e o número 45.
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0: Nossos queridos piscianos, cultivem o amor próprio e o autocuidado, renovando suas energias e nutrindo o seu bem-estar emocional. Ouça sua voz interior e confie nos sinais sutis do universo. Deixe a intuição guiar você para um ciclo de cura e inspiração. Sua cor da sorte é o lilás e o número 88. E assim chegamos ao fim do nosso Guia Astral. Foi um prazer enorme ter a sua companhia. Essa conexão é muito especial. Sigamos em frente, com fé e leveza.
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3: 8:43.
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5: De volta com mais um bloco do Educar. Boa quinta-feira para você. Agora planeje os recursos.
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5: Gente, definitivamente não há como fugir do planejamento inicial. Afinal, é preciso saber todas as informações sobre o que é ou não, né? É necessário para o desenvolvimento do projeto. Dentro do planejamento inicial, deve conter a quantidade de mão de obra necessária, a necessidade ou não da contratação de terceiros, o número de equipamentos utilizados, como, né, adquiri-los também, entre outros detalhes. Em resumo, planejar os recursos é determinar como o gerenciamento de custos será feito. Esse planejamento, inclusive, deve ser minucioso, detalhando também a quantidade de cada item que será utilizado, onde será encontrado e demais níveis de precisão e exatidão. Daqui a pouco eu trago mais um bloco do Educar.
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2: Estamos de volta na Liberdade 104,9 FM. Um abraço especial para a equipe da UCT, Banco de Sangue de Água Boa. Doar sangue é um gesto simples que salva vidas. Faça a sua parte. E agora, aumente o som, porque tem mais música boa chegando.

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2: Ah, essa realmente mexe com nossos sentimentos, não é? Uma música assim toca fundo no coração? Mas melodias incríveis estão a caminho para você, aqui na sua Rádio Liberdade.

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1: Pois é, Bianca Censori, que tem 31 anos de idade, apareceu em uma viagem com ninguém menos que Kanye West. E o que ela vestia, minha gente, é simplesmente inacreditável. Ela estava usando um conjunto de látex nude, que parecia ter sido feito a vácuo, de tão justo que era. E para completar, um decote que, meu Deus do céu, deixou todo mundo de queixo caído. É o tipo de visual que a gente olha e pensa, será que respira? De tão colado? Esse estilo, claro, já gerou comparações diretas com a Kim Kardashian, que é conhecida por seus looks super justos e impactantes. A Bianca realmente não tem medo de ousar, né? Ela tá sempre elevando a barra, ou melhor, apertando a barra. É látex pra todo lado, numa cor nude que se mistura com a pele, dando aquele efeito segunda pele que a gente adora comentar. Ela e Kanye estão por aí, desfilando essa moda que só eles conseguem segurar. Um verdadeiro espetáculo para os olhos e para as fofocas.
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6: Que alegria ter você aqui, juntinho no TeleTV. Prontos para mergulhar nos destaques de Coração Acelerado.
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6: Segura essa. A Zilá conheceu a Amelie e pensa em contratá-la. A Nayane pediu pra Zilá pressionar o Roney, mas a própria Zilá revelou que está namorando com ele. Eduarda e Leandro se encontraram e ele a aconselhou na carreira. Agrado e João Raul emocionaram com o sucesso da canção. Gael contou a Nayane sobre Ana Castela, enquanto Sinara a aconselhasse a esquecer João Raul. E na próxima parte, prepare-se para os resumos imperdíveis de

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2: 9:03.
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8: De volta com mais um bloco do Educar. Agora, estime os custos do projeto.
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8: Com o planejamento inicial feito, é a hora de realizar a estimativa de custos. E aqui, o gestor começa a determinar os valores que envolvem o projeto, dando atenção para os orçamentos fornecidos por fornecedores e comparando os preços do mercado. Obviamente, essa estimativa não está relacionada com um valor aleatório. Pelo contrário, o estudo de quanto cada recurso custará deve ser preciso, baseando-se nas informações disponíveis no momento. Nessa estimativa, estão algumas informações importantes que devem ser consideradas, né? Como comprar, né? Como comprar ou alugar. Esse processo de estimar os custos pode ser realizado várias vezes durante o projeto, conforme for necessário. Daqui a pouco eu trago mais um bloco do Educar.
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10: Olá, meus amores. Que delícia ter você aqui abrindo nossa primeira parte do programa pra gente mergulhar no autoconhecimento e nas surpresas que o universo nos reserva. É hora de se reconectar.
1: Áries, Touro, Gêmeos.
10: Áries, a energia é de renovação e impulso. No amor, paixões intensas, no trabalho, ideias inovadoras. Reflita antes de agir. Sua força interior é seu guia. Cor da sorte, turquesa. Número 17.
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0: Para o seu signo.
1: Touro, o momento é de enraizamento e conexão. Relacionamentos se fortalecem com segurança. Paciência traz recompensas no trabalho. Cuide da sua paz. Sua essência é riqueza. Cor da sorte, verde esmeralda. Número 33.
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1: Gêmeos, a comunicação é a chave. Diálogos importantes clareiam o amor. Novas parcerias impulsionam o trabalho. Explore novos conhecimentos. Sua curiosidade é um superpoder. Cor da sorte, amarelo dourado. Número 65. E o Guia Astral continua. Na próxima parte, desvendamos Câncer, Leão e Virgem. Não perde, tá? Fica com a gente.
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3: Retornei trazendo seu Bom Dia Liberdade. E aí, já passou para tomar um cafezinho? Amanhã. Está deliciosa aqui em Água Boa? 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

música caiu como uma luva para nossa manhã em Água Boa. Continuando com o Alto Astral, temos mais uma seleção top, chegando na Rádio Liberdade, 104,9 FM.

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1: Aqui na Rádio Liberdade 104,9 FM, trazemos para você o melhor em saúde e bem-estar. Curioso para saber o que preparamos hoje?
2: Escolha um shampoo e condicionador específicos para cabelos danificados e ressecados. Isso porque os cabelos secos são diferentes dos ressecados. Isso pode dificultar na hora de ler os rótulos. Os cabelos secos naturalmente possuem o couro cabeludo ressecado e seu cabelo provavelmente está ressecado no comprimento e pontas por conta da química. Então, foque naqueles que visam recuperar os fios. Escolha também um creme ou máscara super potentes, capazes de envolver os nutrientes e proteínas que foram perdidos nas fibras capilares. Use também óleos essenciais para umectar e diminuir o frizz. Um creme para pentear também é bem-vindo para manter os fios protegidos ao longo do dia. Mas nada como um bom shampoo para te ajudar a manter os fios hidratados. E a dica é usar produtos que vão fazer a limpeza que o seu couro cabeludo e fios precisa, mas sem deixá-los ressecados.
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0: Maravilha de manhã aqui no Bom Dia Liberdade. Continue sintonizado que ainda vem muito mais por aí. Música de qualidade, informação atualizada e muita companhia. Daqui a pouco estamos de volta.
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0: Não saia daí. Voltamos já.
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1: Rádio Liberdade FM informa a hora certa.
10: 9:27.
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14: Pessoal, estamos de volta com mais um bloco do Educar. Procure controlar os custos, hein?
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14: É fundamental que o gerenciamento de custo do projeto aconteça no início da fase de planejamento e mantido ao longo de todas as etapas seguintes. Em resumo, o controle de custos é o acompanhamento ao longo da execução do projeto dos gastos reais. Monitorar o andamento do projeto é fundamental para que o gerente tenha certeza de que o projeto esteja dentro do orçamento aprovado. É essencial também que o controle de custos seja cíclico e contínuo, ou seja, que aconteça durante toda a execução do projeto e seja acompanhado frequentemente. A recomendação nesses casos é que todo o processo seja documentado, viu gente? Por isso, registre as operações financeiras e guarde sempre as notas fiscais. Já eu trago o último bloco de hoje do Educar.
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16: Estamos de volta ao ar com você na Rádio Liberdade 104,9 FM. Eu, Alessandra Deitos, estou feliz por estar aqui. Observem que o trânsito no centro já está fluindo rapidamente. Muitas pessoas apressadas pelas ruas, as lojas abrindo, todos rumo ao trabalho. A Liberdade FM está presente em cada momento do seu dia. E não esqueçamos dos nossos queridos ouvintes da zona rural que nos ouvem online. Vamos adiante, porque vem mais música boa por aí para deixar sua manhã ainda melhor.

0: aguardem. Uma informação crucial está a caminho. Hoje, no Bom Dia Liberdade, vamos abordar temas de economia diretamente de nossa redação.
1: A Petrobras prevê importar uma carga de diesel ainda nesse mês, foi o que informou a estatal em um sistema de notícias. A empresa não detalhou volumes. A Petrobras não realizou importações de diesel em maio desse ano e para junho está prevista apenas uma carga de importação com chegada no fim do mês.
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0: Dá vontade de elevar o volume com essa canção, hein? Seguimos juntos por esta manhã no Bom Dia Liberdade. A programação está boa demais, então aumenta o volume. Curte cada música e segue com a gente. Tá na Liberdade, tá bom demais.
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0: sensacional essa playlist de hoje, hein? Logo mais, temos ainda mais hits para animar sua manhã no Bom Dia Liberdade. Agora vamos fazer uma pausa rápida para os comerciais. Voltamos em instantes na sua Rádio Liberdade 104,9 FM.
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0: 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Não saia daí, voltamos já.
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1: 9:45.
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3: De volta com o último bloco do Educar de hoje. Como potencializar o gerenciamento de custo?
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3: Definitivamente a principal dica para potencializar o gerenciamento de custo de um projeto é monitorar frequentemente o projeto. Afinal, um sobrecusto de 10% é muito mais fácil de ser corrigido do que um de 50%, não é? Por isso, analise constantemente o limite de gastos e reveja o uso de recursos. Manter a sua equipe bem informada é essencial para potencializar o gerenciamento de custo do projeto. Isso acontece porque uma equipe bem informada possui maior controle das atividades e, como consequência, dos gastos realizados. Como qualquer projeto, alguns trabalhos não dimensionados podem aparecer sem mais nem menos, fazendo com que todo o planejamento sofra mudanças e o orçamento extrapole o controle. Para evitar que esse problema aconteça, é preciso que o gestor implante uma política de formalização de pedidos para o acréscimo ou alteração de trabalhos que não estejam contemplados no plano inicial. Ok? Um abraço. Amanhã, sexta-feira, a gente volta com mais um programa e amanhã vamos aprender sobre o que é meta. Legal, né? Até amanhã.
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0: Retornei trazendo seu Bom Dia Liberdade. E aí, já passou para tomar um cafezinho? Amanhã. Está deliciosa aqui em Água Boa? O fluxo na cidade está crescendo e a Liberdade FM está aqui com você. Estar na Liberdade é estar muito bem.

música caiu como uma luva para nossa manhã em Água Boa. Continuando com o Alto Astral, temos mais uma seleção top, chegando na Rádio Liberdade, 104,9 FM.

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1: Aqui na Rádio Liberdade 104,9 FM, trazemos para você o melhor em saúde e bem-estar. Curioso para saber o que preparamos hoje?
2: Escolha um shampoo e condicionador específicos para cabelos danificados e ressecados. Isso porque os cabelos secos são diferentes dos ressecados. Isso pode dificultar na hora de ler os rótulos. Os cabelos secos naturalmente possuem o couro cabeludo ressecado e seu cabelo provavelmente está ressecado no comprimento e pontas por conta da química. Então, foque naqueles que visam recuperar os fios. Escolha também um creme ou máscara super potentes, capazes de devolver os nutrientes e proteínas que foram perdidos das fibras capilares. Use também óleos essenciais para umectar e diminuir o frizz. Um creme para pentear também é bem-vindo para manter os fios protegidos ao longo do dia. Mas nada como um bom shampoo para te ajudar a manter os fios hidratados. E a dica é usar produtos que vão fazer a limpeza que o seu couro cabeludo e fios precisa, mas sem deixá-los ressecados.
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0: Maravilha de manhã aqui no Bom Dia Liberdade. Continue sintonizado que ainda vem muito mais por aí. Música de qualidade, informação atualizada e muita companhia. Daqui a pouco estamos de volta.
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6: E estamos de volta. Não saia daí, pois estamos trazendo mais uma música sensacional para impulsionar sua manhã.

realmente é top. E não para por aqui no Bom Dia Liberdade. Vem muito mais som de qualidade e boa companhia para todos que estão começando o dia com a gente. Não saia daí, que tem mais música de qualidade chegando agora na Rádio Liberdade 104,9 FM. Tá na Liberdade, tá bom demais.

0: sensacional essa sequência. Vamos dar uma parada breve para um intervalo comercial. Não vai demorar. Já voltamos com muito mais música de qualidade.
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5: Olá, queridos ouvintes, que alegria ter vocês no TeleTV de volta para nossa terceira e última parte.
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5: E nos dramas de Quem Ama Cuida, as emoções estão à flor da pele, não é? O Toniel decide deixar a casa de Arthur, enquanto Rosa oferece seu lar a Elisa. Pedro confessa seu amor por Adriana, mas a tensão aumenta. O Toniel pega a pulseira de Adriana, Pilar arma um ataque e ameaça a vida de Pedro caso a terapeuta não se afaste do advogado. Que reviravoltas! Por aqui nos despedimos, mas o TeleTV volta em breve, sempre com muito carinho para você. Um beijo enorme.
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5: Rádio Liberdade FM informa a hora certa.
6: 10:23.
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1: Que bom que você voltou. Estamos de volta com o nosso Guia Astral para a última parte do programa. Um momento muito especial para a gente mergulhar nas energias que nos aguardam. Prepare-se para as últimas previsões, com muita luz e renovação.
0: Capricórnio, Aquário, Peixes.
1: E agora, para você que é de Capricórnio, o universo te convida a um profundo processo de renovação em seus propósitos e emoções. Libere velhas mágoas para amar com mais leveza e verdade, permitindo que a cura flua. Aceite as mudanças como oportunidades para recomeçar. Sua cor da sorte é o verde esmeralda e o número 17.
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1: Seguindo em frente, para os aquarianos de plantão, este é o momento de fortalecer laços verdadeiros, renovando a comunicação e a cumplicidade em suas relações. Conecte-se profundamente com sua essência e expresse-se sem medo. A renovação está em cada encontro.

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1: Rádio Liberdade FM informa a hora certa.
2: 10h35.
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música realmente eleva o ânimo de qualquer manhã, hein? Continuamos com o Bom Dia Liberdade, sempre ao seu lado aqui na Rádio Liberdade, 104,9 FM. Atenção, a hora do almoço está se aproximando e a movimentação na cidade vai começar a crescer, hein? Os restaurantes vão encher, o comércio vai entrar naquela agitação gostosa. E nós estaremos aqui com você até às 11 horas. Vamos direto ao ponto, porque tem mais música boa vindo por aí na Liberdade FM.

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1: Que honra, amigo.
0: É tudo sobre acreditar e agir, meu mano. Papo reto, que a sorte te encontre sempre trabalhando. 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

0: Aqui na Liberdade o som é demais mesmo. Tocando só as melhores. Vamos pausar um pouquinho para os comerciais, mas já voltamos.
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4: Reencontrando vocês aqui no Bom Dia Liberdade. Continuamos oferecendo excelente música na Rádio Liberdade 104,9 FM, sendo sua companhia nesta manhã em Água Boa, Mato Grosso. Está curtindo na Liberdade? Está maravilhoso demais! Segue aí que essa série de músicas foi feita pensando em você.

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turma. Essa faixa é uma das que mais gosto. E amanhã segue veloz aqui no Bom Dia Liberdade, sempre com aquela atmosfera leve, simples e repleta de boa música para estar ao seu lado. E aí, água boa. Já despertamos com alto astral e seguimos fazendo a sua companhia na rádio. Liberdade 104,9 FM. Não vamos perder tempo, porque já temos outra ótima sequência musical vindo por aí.

0: Mudança de canção em breve. Mais hits para você curtir aqui no Bom Dia Liberdade. Vamos fazer uma pausa super rápida para os comerciais aqui na Rádio Liberdade 104,9 FM. Não demora nada? Volto no instante.
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0: Não saia daí. Voltamos já.
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0: 16:16.
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2: 11:05.
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0: muito bom dia pra você ligado aqui pelas ondas da 104,9, 11 horas e 6 minutinhos no coração do Brasil. Estamos chegando a partir de agora pro nosso Esporte Total aqui da 104,9. As principais informações esportivas passando por aqui. Por isso eu convido você a aumentar o volume do seu rádio. Hoje é sexta-feira, hoje tem Brasil e Haiti a partir das 21 horas e 30 minutos. É a seleção brasileira em campo, todos os detalhes daqui a pouquinho. Campeonato Municipal de Futebol de Campo, cidade de Água Boa, cidade coração do Brasil. Ontem a gente teve, né, vale a gente ressaltar, jogo do Estádio Municipal Irineu Spantolfi na cidade de Água Boa. E os veteranos de Água Boa estrearam bem na competição, viu? Chegou a abrir 7-1 na equipe do Juventus Futebol Clube, mas a equipe do Juventus, né, ainda conseguiu ali, portanto, né, a equipe do Juventus ali ainda conseguiu ali, portanto, empatar, né, ou diminuir, né, fazendo ali, terminando 7-3 ali, portanto, no jogo do duelo ontem no estádio Irineu Spantolfi aqui na cidade coração do Brasil. Vale a gente ressaltar, né, jogo ontem, né, que aconteceu aqui, portanto, é o nosso campeonato municipal em destaque aqui pelas ondas da 104,9, aqui da nossa Rádio Liberdade FM, a rádio que traz as principais informações para você aqui dos nossos principais campeonatos do nosso campeonato municipal aqui pelas ondas da 104,9. É o nosso Esporte Total no ar aqui pelas ondas da nossa 104,9 a partir de agora, para você ligado, acompanhando, ligadaço do nosso Esporte Total. Vamos lá, já vamos começar falando de seleção brasileira.
1: Brasil!
0: Vamos de seleção brasileira, as principais informações da nossa seleção brasileira, como é que o Brasil está se preparando para esse jogo de hoje contra o Haiti, que responsabilidade da seleção brasileira, é o Brasil em campo. É, meu amigo, Brasil e Haiti, onde assistir, horário, escalação, as principais informações da seleção brasileira, a gente passa a partir de agora aqui pelas ondas da 104,9.

0: bem, tá aí, é que nós estamos mudando o playlist aqui, né? Ontem eu já não fiz o esporte por conta disso e hoje também já passou direto aqui os primeiros blocos, né, gente? A gente tá com dificuldade, a gente tá mudando o computador da playlist aqui, a gente tá com uma certa dificuldade pra manter aqui as nossas pautas e eu tava explicando justamente aqui pra nossa produtora aqui, pra Ediane. Mas vamos que vamos, seguindo aqui com o Esporte Total, como eu tava falando, Brasil e Haiti. Brasil e Haiti aí, portanto, onde assistir, horário, escalações, tudo que você precisa fazer. Mas antes disso, o Ancelotti, sobre a qualidade do Endrick, também ali tentou falar, treinador da seleção brasileira ontem em entrevista coletiva. Eu vou trazer esse trecho que eu achei muito interessante, a fala de Carlos Ancelotti, ali do treinador da seleção brasileira, para você acompanhar a partir de agora aqui pelas ondas da 104,9.
1: Bom. Mateus Cunha es más asociativo, tiene más calidad de media punta que de delantero referente, cosa que tiene Igor Thiago. Un jugador referente en área, fuerte, en los duelos, muy agresivo en la recuperación de la bola. Hendrik no es ni uno ni otro. Hendrik es otra cosa. Para mí, personalmente, Hendrik es otra cosa. Es un talento extraordinario, Hendrik, y Brasil va a aprovechar de sus calidades en esa Copa del Mundo y también en la próxima Copa del Mundo. Pero él es paciente, no tiene prisa. Es muy, muy, como puedo decir, maduro para su edad. Entonces, esto es un aspecto muy importante. Y también la familia perto de él es muy, muy paciente. Esto es un aspecto importante para un joven.
2: Paulo Vinícius Coelho, PVC, Canal UOL. Eu não ia perguntar, eu vou perguntar o que eu ia perguntar e depois vou tentar fazer um acréscimo. A gente sabe que o time tem que crescer durante a Copa do Mundo. O time não chegou aqui pronto. Diante do que se viu na primeira semana, na primeira rodada, o time tem que crescer mais do que o senhor projetava? Ou é a mesma coisa, não mudou nada? Se o que é um talento extraordinário, por que não é a hora ainda dele jogar?
1: Por quê?
2: Porque não é a hora ainda desse talento extraordinário jogar?
1: Porque vou meter Andy, que é o momento correto. Temos que esperar um pouco. Vai ser importante.
0: Muito bem, tá aí, portanto, fala do Carlos Ancelotti, falando aí a respeito do Endrick, e aí, portanto, ele acha ainda que não é hora, é uma joia, tem que lapidar, é um grande talento da seleção brasileira, foi isso que disse aí o Carlos Ancelotti. Ancelotti também falou, né, sobre o empate com o Marrocos ainda, né, nessa questão também foi perguntada ali sobre a qualidade da seleção brasileira no empate contra o Marrocos, o treinador também respondeu ali, jornalista presente também, sobre a dificuldade da seleção brasileira na estreia, ali principalmente quando enfrentou a equipe do Marrocos. Vamos acompanhar aí então o que disse Carlos Ancelotti.
3: Mesmo por parte do torcedor, até uma insatisfação, uma desconfiança, mas eu gostaria de saber dentro do grupo, como é que foi essa semana em termos de autocrítica e dos jogadores se cobrando, conversando entre eles para apresentar um jogo melhor nessa segunda partida?
1: O primeiro, nenhum drama. Porque era a estreia, obviamente a equipe não estava contente porque a primeira parte não foi boa e depois evaluamos a atuação da primeira parte, coisas a melhorar, hemos trabalhado nisto e acho que amanhã vamos a fazer um partido diferente, com muita mais qualidade, com muito menos erros.
0: Muito bem, tá aí então a fala do treinador da seleção brasileira, Carlos Ancelotti. Gilney Macari aqui comigo nos estúdios para participar desse momento, seleção brasileira, Copa do Mundo. Gilney Macari, Brasil se prepara para encarar o Haiti, 21 horas e 30 minutos, uma partida que eu diria, né, desses primeiros três jogos do Brasil, talvez o jogo mais fácil que o Brasil vai ter pelo caminho. Claro que futebol, depois que a bola rola, é outra história, né? Tem que esperar o jogo acontecer para poder falar. Mas, taticamente, falando dos adversários, em visto do Marrocos, que a gente estreou com empate, e também a... Agora me fugiu, assim, Escócia. né? Eu acho que a seleção do Haiti é a seleção mais fraca que a seleção brasileira vai enfrentar. Você viu a entrevista claramente do Ancelotti ali, pelo que ele fala, o Hendrick não vai entrar hoje, Ney.
4: Bom dia, Marquinhos. Bom dia aos ouvintes do Esporte Total. Eu digo para você que, observando a situação como torcedor, preocupado. Preocupado porque a gente tem que analisar com calma. Né? Existem aquelas questões de observar a seleção atual comparando com as seleções do passado, as seleções que foram campeãs do mundo, época de Romário, época de Ronaldinho Fenômeno, Ronaldinho Gaúcho. Realidade nossa hoje é completamente diferente. Se observarmos as seleções que já entraram em campos, e aí eu trago a Alemanha, eu trago a própria França, a própria Argentina, entre outras questões, o próprio México, né? O nível das seleções subiu e subiu muito. E a minha preocupação, olhando com um olhar de torcedor, é de torcedor preocupado. Porque a nossa seleção não evoluiu, a seleção não apresentou um bom futebol na primeira partida. O empate contra Marrocos foi uma partida escassa de iniciativas, de dribles, de lançamentos, de profundidade, de marcação. E eu imagino que o jogo, não pense você que o jogo contra o Haiti, tive a calma de olhar o compacto do jogo entre Escócia e Haiti, a Escócia venceu pelo placar de 1-0, foi um jogo de uma marcação cerrada, os haitianos correm uma barbaridade, e aí a gente está vivendo o quê? Uma Copa do Mundo onde o olhar da imprensa, de certa forma, é voltada para um jogador que está machucado, que é o Neymar, que na minha concepção veio para a Copa não pelo futebol que tem atualmente, mas sim pelo nome. De repente por uma pressão de uma empresa que é patrocina. Que é patrocinadora, e eu passo a acreditar que isso é uma realidade. E aí o foco da mídia brasileira é o Neymar. A seleção está ficando em segundo plano. Como se o Neymar se entrasse em campo, ele vai resolver todos os problemas. Não vai. Não vai resolver. E a seleção brasileira, infelizmente, hoje, eu digo isso porque na época que a seleção, quando tinha Ronaldinho Fenômeno, Ronaldinho Gaúcho, na época de Romário, tinha o espírito, mesmo não estando bem, os jogadores chamavam para si a responsabilidade. E hoje, infelizmente, não vemos isso. Vemos a preocupação com o cabelinho arrumado em campo, com a tatuagem bem feita, com o fotógrafo tirando fotos. Então é assim, a mídia, o nome do jogador em primeiro lugar, para o futebol vir em segundo. E eu vejo o jogo de hoje um jogo de dificuldade, por incrível que pareça.
0: Apesar que o adversário é o Haiti, né?
4: E pior, antes da seleção entrar em campo, Marrocos e Escócia jogam às 19 horas.
0: Verdade, tem isso.
4: Se a Escócia ganha, ela vai a 4 pontos.
0: 4 pontos.
4: O Marrocos fica com 3, o Brasil tem 1. O Brasil fica na obrigatoriedade de vencer. Além da pressão do mau futebol que está sendo apresentado, a obrigatoriedade de vencer acaba atrapalhando. Eu não sinto a seleção tranquila. Eu não sinto a seleção jogando como nós sempre fizemos, jogando por música. Tudo bem que... Mas aí eu me pergunto, Carlos Ancelotti. Mas peraí, a Itália está na Copa? Não. Ele não é um excelente técnico? Ah, é. E por que ele não foi treinar a Itália?
0: A Itália não conseguiu nem se classificar, né?
4: Uma Itália depender de uma repescagem e não conseguir?
0: Não conseguir classificar.
4: E aí nós não temos dentro de campo, tirando o Neymar, temos o Hendrick.
0: Que é uma opção, um jogador que está em alta.
4: De forma muito feliz há pouco tempo atrás, há alguns minutos atrás, é um jogador de destaque. E quando ele entra, ele marca. Mas aí, lendo, eu comecei a observar a questão dos bastidores. A Nike paga 100 milhões por ano para a CBF. A Adidas é patrocinadora da Copa do Mundo. O Hendrick é New Balance. New Balance não banca nem seleção, nem Copa do Mundo. Peraí, será que por trás da seleção não tem um monte de empresários ligados aos jogadores, que são ligados às marcas? Peraí, você vai tirar o fulano que ele é... Porque não é só um jogador que é da Nike.
0: Sim.
4: Nós temos vários.
0: Nós temos vários,
4: Então você tira um jogador que é da Nike, que patrocina 100 milhões, ou que é da Adidas, que patrocina a Copa do Mundo, para pôr o jogador de uma patrocinadora que não banca em nada. Eu não acreditava, mas é a realidade. É uma realidade que está aí, meio obscura, mas vai vir à tona. Eu tenho medo, tenho um certo receio desse jogo de hoje. Se empatar, é um sério prejuízo.
0: Com certeza, o empate pro Brasil contra o Haiti é um prejuízo gigantesco. E você olha, Juninho, a Copa do Mundo, por exemplo, você pega a Argentina, aquele jogo da Argentina, a Argentina venceu a Argélia, não foi? 3-0, você vê. Exato. E a forma como o time se doa, como o time... É um time bem... Sabe o que faz com a bola dentro de campo, né?
4: Joga por música.
0: Joga por música, digamos assim, o time argentino. Dá gosto você ver. Você vê os caras ganhando de 3-0, o cara erra a bola lá, você vê o meio de campo chegar e chamar a atenção. Querendo mais. Você vê que os caras tá com...
4: Ontem eu tive a oportunidade, sem querer te interromper, de assistir México e Coreia.
0: Coreia, né?
4: O México ganhou pelo placar de 1-0. Mas imagine num jogo pesado, num jogo difícil, os coreanos correm que parece que eles têm uma bateria embaixo do braço. Os próprios mexicanos declararam posteriormente ao jogo, o técnico e os jogadores, que é muito difícil jogar com os coreanos porque eles estão ativos o tempo inteiro, eles não cansam. Então é isso que a gente quer. A gente quer uma seleção de raça, uma seleção que toca bola, uma seleção que tem um lançamento, que tem uma profundidade, que tem um nome que chama a responsabilidade. Nós não temos. Está todo mundo esperando o Neymar se recuperar para entrar em campo para ser o Messi da Argentina e chamar a responsabilidade. Mas peraí. Será que o Neymar joga essa Copa? Eu ainda jogo essa...
0: Eu tenho essa dúvida, eu confesso com você.
4: Será que joga essa Copa?
0: Confesso que eu tenho dúvida, devido à lesão aí, portanto, né? Diz que ele poderia estrear no segundo jogo. Segundo jogo já vem e não vai. Terceiro jogo também tá fora.
4: Eu sinto que essa lesão do Neymar, ela desde o princípio, para quando ele foi convocado, ela vem com as pitadas, não a cereja do bolo, mas a cereja da mentira. E essa situação... pode fazer com que nós estejamos em uma Copa do Mundo preocupados com um jogador, diga-se de passagem, que não apresentou nada nos últimos
0: também, jogos. Também, verdade, Santos, pelo Santos, não jogou futebol para estar lá.
4: Com um técnico que, tirando o Real Madrid, mais nada. Então eu acho que nós estamos pobres de espírito, pobres de iniciativa e pobres de comando e comportamento dentro de campo. Então a seleção não é a seleção que eu imaginava. Que eu tinha o pensamento de estar numa Copa do Mundo. Eu queria estar agora torcendo já com o astral para cima, mas não. Infelizmente, a realidade hoje do torcedor, o Gil Ney, é receio, é um certo medo em relação às circunstâncias que aí estão.
0: Bom, e não é só você, né? Vale a gente ressaltar que muitas pessoas tá com esse mesmo sentimento seu. Medo ali, sei lá, porque, sei lá, você vai na seleção, você não tem aquela confiança.
4: Não tem. Mas eu mesmo assim vou arriscar um placar.
0: Vai lá, vamos lá.
4: 2-0 Brasil.
0: 2-0, eu vou 3. 3-0 Brasil.
4: Deus te ouça, tomara que seja 2-0, 3-0.
0: Sei que você precisa ir, mas antes de você ir aqui, eu preciso só perguntar da vitória do Lewis Hamilton. Do Lewis Hamilton final de semana, na Fórmula 1.
4: Apesar de todo o processo da corrida, com Kimi Antonelli quebrando, com um erro da Mercedes em relação à questão de pit stop, ele mostrou que ele é o Hamilton.
0: É Hamilton.
4: Essa vitória acende os ânimos dentro da Ferrari e nós poderemos ter aí pela frente novas oportunidades e grandes disputas com o Hamilton mais uma vez na ponta, que é o que a gente gosta de ver.
0: Muito bem. Então abraço. Tá aí. Abraço, Junei. Obrigado. Tá aí, Junei Macari, aí o momento Copa e também dando um pitaco aqui na Fórmula 1 pelas ondas da 104,9. O nosso querido Junei Macari sabe tudo de Copa do Mundo, tudo de Fórmula 1 passa na língua. Vamos seguindo aqui com o Jogo do Brasil. A partida será transmitida aí pela TV Globo, né? Também, SBT, Cazé TV, vai ter vários o Esporte TV, enfim, um, dois, vai ter várias transmissões aí pra quem quiser acompanhar. Transmissão é o que não falta nessa Copa do Mundo, né? Na Rede Globo, Everaldo Max, a narração, comentário da Thaísa Matos e o Denilson Show juntamente com o Júnior, né? Vale a gente ressaltar. Do Esporte TV, Luiz Carlos Júnior, comentários do Eric Faria e do Ricardinho, tá? Eu gosto mais do Esporte TV do Luiz Carlos Júnior. Eu gosto dele na narração, Everaldo Max, eu diria que eu não sou muito fã do Everaldo Max na narração, enfim. Trazendo mais detalhes aqui da seleção brasileira, né? Vale a gente ressaltar, já trouxe aí o Carlos Ancelotti, algumas falas dele, o treinador da seleção brasileira, né? O Brasil tropeçou na estreia contra o Marrocos, todo mundo sabe o empate 1-1, tem o Haiti agora nesse segundo jogo, hoje às 21h30 aí, a seleção brasileira, né? Vale a gente ressaltar. Mas e aí? O Brasil, né, de Carlos Ancelotti, então se prepara, já tem um time pré-escalado, não tem... Como é que joga o Brasil? O pré-time, né, do Brasil aqui, que tá pré-escalado, não quer dizer que vai ser isso aqui, mas a gente tem um pré-time aqui escalado, a gente vai trazer para você a partir de agora. O Brasil vem a campo!
5: Brasil!
0: Seleção brasileira vem a campo escalada com Alisson no gol, Marquinhos, Gabriel Magalhães, dupla de zaga, Danilo, Douglas Santos, meio de campo tem Bruno Guimarães, Casemiro, não, pelo amor de Deus, vai ser o Casemiro mesmo, Casemiro, Lucas Paquetá, tá? Faz a trinca, tem muita gente discordando do Casemiro, tá? Olha, a gente já tá pelo menos no primeiro jogo, não gostaram do Casemiro, né? Então fica esse meio de campo ali, Lucas Paquetá, Bruno Guimarães e Casemiro, faz a trinca ali de meio de campo da seleção brasileira. Matheus Cunha ali, portanto, Rafinha e Vini Júnior, esse é o ataque. Eu também não gostei muito do Rafinha, tá? Espero que o Rafinha melhore nesse segundo jogo contra o Haiti, né? Vini Júnior fez uma boa partida na estreia, tá? Até gostei do Vini Júnior na estreia, né? Tá aí, essa é a seleção brasileira. Já a seleção do Sebastião Mignet, né? Também os haitianos. Como é que vem os haitianos também? Tem escalação? Tem uma pré-escalação? Palacide é o goleiro dos caras, tá? É escalado ali com o Palacide, é o goleiro dos caras. É, AD e o Bekchik ali, portanto, faz a dupla de zaga. O Arcuns e o Experience pelas laterais. Tem Jean Jex e o Degarde.

0: ali, portanto, no meio de campo, o Dedson caindo pelos lados, Providência pelo outro, o Isidor ali e o Pirot no ataque. Esse é o time haitiano, aí, portanto, escalado para contra a seleção brasileira. Quem apita o jogo? O Alejandro Hernandes, da Espanha. O espanhol apita o jogo. Assistente número 1, o José Henrique Najado, também da Espanha. O 2, o Diego Sanches. Já o VAR será o Stefan Almeidas, da Suíça. Tá aí, portanto, boa sorte para a seleção brasileira, boa sorte para o Brasil nesse duelo de Copa do Mundo. Brasil que encara o seu segundo jogo na Filadélfia, tá? Vale ressaltar, promessa de casa cheia, muitos torcedores brasileiros ali podem comparecer nesse jogo, né? Segundo o número de ingressos já vendidos, né? Então, Brasil e Haiti a partir das 21h30. Próximo adversário nosso será a Escócia. Espero que o Brasil vença e arrisco o placar aqui. Eu vou de 3-0 pro Brasil hoje contra o Haiti, tá? Precisamos vencer e precisamos vencer bem. Eu diria que uma vitória de 1-0, apesar que soma 3 pontos, mas não seria o ideal, até porque a gente vai depender de saldo de gol ali contra o próprio Marrocos ali, né? Que joga contra a Escócia, né? E também depois encerra contra a equipe do Haiti. Então a gente precisa fazer um bom saldo de gol nesse jogo. O ideal seria uma vitória ali por 3-0. Tá aí tudo da seleção brasileira. A gente passando a limpa pra você, a seleção brasileira que entra em campo hoje. Ontem a gente teve alguns jogos da Copa e eu já quero trazer pra você a segunda rodada da Copa do Mundo. Começou ontem, eu já trago resultados pra vocês aqui, ó. No grupo A, aonde o México, né, venceu por 1-0 a Coreia do Sul, né? Vale ressaltar, o México venceu por 1-0, esse jogo foi às 22 e a República Tcheca empatou com a África do Sul em 1-1. Então o México lidera o grupo A com 6 pontos, a Coreia do Sul está em segundo com 3, República Tcheca 1 ponto, África do Sul também 1 ponto. Belíssima vitória dos mexicanos ontem jogando em casa, vale a gente ressaltar essa vitória por 1-0 em cima da Coreia, tá? E a República Tcheca, né, e a África do Sul empatou em 1-1 ontem, esse jogo foi mais cedo, foi às 13 horas, tá? É, pelo grupo B, o Canadá lidera com 4 pontos, onde a Suíça venceu a Bósnia por 4-1, vitória do time suíço, o jogo foi às 4 horas da tarde, e às 19, o Canadá, rapaz, aplicou uma goleada para cima do Catar, 6-0, hein? Passou de passagem ali o Canadá para cima do Catar, então o Canadá lidera com 4 pontos devido ao saldo de gol, ó, tá liderando quando o saldo de gol. A Suíça é o segundo com 4, Bósnia e Catar apenas um pontinho ali na Copa do Mundo. Esse é o grupo B, né? Para a gente ressaltar. Hoje, né, como eu disse, a gente tem Escócia e Marrocos às 19 horas. O Brasil joga às 21h30 contra o Haiti. Pouco mais tarde é o jogo da seleção brasileira, né? É, vale ressaltar que a Escócia é líder do grupo com 3 pontos, o Marrocos é o segundo com 1, o Brasil o terceiro com 1, o Haiti ainda não pontuou, né? Já no grupo D, hoje às 4 horas da tarde, no Stephen Field, né, ali os Estados Unidos, né, os Estados Unidos americanos encara a equipe da Austrália. Os Estados Unidos é líder do grupo, vai tentar buscar 6 pontos contra a seleção australiana, que é vice-líder do grupo, né? Então os Estados Unidos tem 3, Austrália é vice-líder com 3, Turquia e Paraguai ainda não pontuou. Turquia e Paraguai joga só amanhã, tá? Se enfrenta amanhã aí pelo grupo D da Copa do Mundo, né? Vale a gente ressaltar. Então tá aí pra você, a gente passando a limpa jogos que acontecem hoje na Copa do Mundo de 2026. Boa sorte aí à nossa seleção brasileira e também os jogos que aconteceram ontem aí, portanto, na Copa do Mundo, viu? Só pra gente ressaltar, passar a limpa aqui sobre seleção brasileira, a gente passando. Ontem a gente teve também, gente, vale ressaltar, agora é hora aqui do nosso esporte local, o esporte da nossa terra. E aí eu quero falar um pouquinho aqui do nosso esporte local, que a gente teve rodada ontem do Campeonato Municipal de Futebol de Campo. E olha, os veteranos de Água Boa se deu bem demais da conta, viu? Vale a gente ressaltar. Então eu quero falar aqui do nosso esporte local.
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0: Esporte local em evidência aqui pelas ondas da 104,9, Rádio Liberdade FM. Olha, a equipe dos veteranos se deu bem. Vale a gente ressaltar, a equipe dos veteranos se deu muito bem ontem, né? Vale a gente ressaltar, né? E bateu a equipe do Juventus, a molecada ali do Juventus, né? Comandada lá pelo professor Daniel. Veterano venceu por 7-3. Veterano chegaram a abrir 7-1, tá? Parecia que ia ser um Brasil e Alemanha. Mas depois a molecada acabou se recuperando, né? Vale a gente ressaltar. A molecada acabou se recuperando ali e buscando 3 gols ali, portanto.

0: Mas foi um bom jogo da equipe dos veteranos, tá? Vale ressaltar, fazia tempo que eu não via o veterano com um time compacto, um time ajustado como desse ano, tá? E parte disso, inclusive eu quero trazer aqui a entrevista, o Renato após o jogo, ele falou com a nossa equipe, e eu quero trazer aqui o Renato Cavadeira, né? Porque o Renato traçou muito bem o que faltava ali na equipe dos veteranos, né? Vale a gente ressaltar. E ele acabou dando detalhes, o porquê do bom resultado, tá? Vale a gente ressaltar, da equipe dos veteranos, né? O Renato, ele traçou isso muito bem. Então, eu quero trazer isso aqui dentro da 104,9, até pra gente repercutir aí, portanto, essa vitória, né, da equipe dos veteranos. Eu vou precisar ir pro intervalo comercial, né? Porque já passou do horário aqui, 11h31. E assim que eu voltar do intervalo comercial, aí eu volto resumindo, trazendo aí as entrevistas do Campeonato Municipal de Futebol de Campo de ontem, aqui pelas ondas da 104,9. 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Eu vou pro break, na sequência eu volto. Lembrando, final de semana também tem futebol, né? Tem futebol, eu quero falar também dos jogos escolares, a etapa lá em Canarana, saímos bem aí no futsal masculino, o Bezinho nosso foi muito bem lá, comandado pelo professor Alexandre, a Gabriela Gon, como sempre, com as meninas também dando show, também foi bem demais. A professora Leninha mandou muito bem, aí o nosso basquete, aí também mandando ver lá também, e também, né, vale, não, o vôlei, né, perdão, o vôlei é pelo Mazurek, né, o vôlei também se dando muito bem, as nossas delegações, resultados de jogos aí, dos nossos jogos, etapa regional aqui, né, entre as nossas cidades, a nossa região do Vale do Araguaia, né, classificação agora para a próxima etapa. E aí, nosso desempenho nos jogos também, aqui vale a gente ressaltar. Rápido break, na sequência, tô de volta.
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5: 11:33.
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0: Muito bem, estamos de volta com o nosso Esporte Total, 11 horas e 34 minutos, 11h34 no coração do Brasil. Eu falei que eu ia trazer aqui as entrevistas, né, de ontem do nosso Campeonato Municipal de Futebol de Campos. Felizmente eu não consegui baixar aqui no computador, mas vou trazer aqui da melhor maneira possível aqui também, tentar colocar do meu celular, o pessoal que está em casa poder acompanhar aí, portanto, né, o que disse os personagens ontem após o final, ali do apito final da arbitragem ali, portanto, nesse jogo. Vamos ouvir primeiro o que disse o capitão da equipe dos veteranos ali, o Renato.
1: Fim de papo nessa noite aqui no estádio Irineu Spento. Fim, vitória dos veteranos nessa estreia, vence por 7-3 e um jogo que os veteranos chegou a abrir 7-1, ó, Renato, boa noite.
2: Boa noite. Então, a gente montou um time aí, o nome tá ali, veterano, né? A gente deu uma mescada boa, o pessoal que vem acompanhando a gente tem uma defesa até boa, né? Dependendo da idade, o que faltava pra gente aí sempre é um ataque. E um camisa 10. E hoje você viu o camisa 10 desfilando aí e um ataque que não perde gol. Aí facilitou o jogo, né? Tem que jogadores lá na frente que façam o seu papel, que é o gol, e um

0: meia que sabe distribuir a jogada, aqui atrás fica fácil.
1: Agora é um time dos veteranos bem diferente do que a gente viu no passado aí, Renan.
0: Então, é o que eu falando pra você, né? Que a gente vinha batendo naquela mesma tecla ali. Que a gente vinha batendo ali na trave ali, por falta de quê? Alguém que balança as redes. O gol sempre facilita o futebol. O que eu falei pra eles lá, no início do jogo. Quer fazer ficar fácil? É fazer os gols quando aparecer a oportunidade. Aparecer a oportunidade, tem que balançar a rede. Aí o jogo fica fácil. Quando você vai lá, você vai e faz fazer graça, fazer um quê de e erra o gol, começa a refletir lá atrás, lá, e às vezes a gente não consegue correr atrás.
1: Valeu, obrigado, Renato.
0: Obrigado eu aí, boa noite pra vocês.
2: Marquinhos Vale.
3: Muito bem, tá aí, Renato Cavadeira, tá aí, portanto, no detalhe, Renato fez uma boa partida ontem, fazendo uma boa dupla de zaga, vale a gente ressaltar ali ao lado do Alex, e vale ressaltar o Vinícius, hein, de Canarana aí, jogando pros veteranos, que camisa 10 para mau jogo, Felipe Rabuschi muito bem também, atacante, centroavante, que os veteranos, pegou um centroavante muito bom ali, primeira oportunidade que teve ali, 1:46, ele já guardou o primeiro gol dos veteranos, e também o Carlos Eduardo, o cara passeou ontem em campo. Que velocidade, que camisa 10, hein? Que jogo fez ontem o Carlos Eduardo também, lá no estádio municipal Irineu Spento. Pelo lado do Juventus, da molecada, eu confesso que eu esperava mais da molecada, mas é aquilo que eu falei. O time dos veteranos tá muito bem montado, né? O time dos veteranos tá muito bem esse ano, vale a gente ressaltar, o Renato traçou muito bem, né? Não adianta você ter uma defesa sólida, não ter um bom meio de campo, uma boa saída de bola, um bom ataque, era o que faltava para os veteranos, né? Eu acho que justamente faltou isso, inclusive na Copa Paraguaia, né? De campo, veteranos, o ano passado que a gente perdeu para Canarana. Acho que faltou isso que os veteranos colocaram pro Campeonato Municipal, trouxeram pro Campeonato Municipal esses jogadores, né? Tem um bom time, um time bem experiente. Eu gostei muito das estreias até aqui no campeonato. Eu confesso para vocês que o que eu mais gostei foi da estreia dos veteranos, tá? Que eu mais gostei aqui até agora no campeonato, a estreia dos veteranos pra mim, sensacional a estreia dos veteranos no campeonato ontem, apesar que tomou 3 gols, ali devido ao cansaço também, né? Alguns jogadores veteranos, por mais que você traz 3, 4 jovens ali pra mesclar, né? No time deles, mas, enfim, fizeram um bom jogo, né? Tem que tomar muito cuidado ali com a linha de marcação final, né? Não dá pra marcar no mano a mano com a molecada do Juventus, né? Acho que os 3 gols que os veteranos tomou foi justamente por fazer a linha ali, ó, acirrada, tem que ser um pouquinho mais para trás, o Renato, o Alex ali, porque sair no mano a mano com a molecada, aí é difícil, né? Vale a gente ressaltar, acho que foram alguns erros cometidos, tomaram 3 gols, mas venceu, importante a vitória, é somar 3 pontos na estreia da competição, foi isso que fez ontem os veteranos, então parabéns aí à equipe dos veteranos. Pelo outro lado também, eu falei com o Kleber, né? O capitão também da equipe do Juventus também, que traçou alguns pontos negativos aí da sua equipe, vamos ouvir também o Kleber.
1: Chegando aqui no Kleber, capitão da equipe do Juventus. Juventus estreando nessa noite com derrota e um jogo que foi muito complicado para você nessa noite. Qual foi a dificuldade que vocês enfrentaram? Boa noite.
4: Boa noite, Marquinhos. Boa noite a todos da transmissão aí. O que pega é, tipo, nós marcava treino, vinha 6, 5 num treino só. A equipe tava mal treinada. E chegamos no jogo, pensamos que resolver na bola, né? Como o povo fala, é habilidade. Manda no atleta e não deu em nada. Isso aí não tem muito o que falar não, é perder-me e erguer a cabeça pro próximo jogo e tentar sair com a vitória, recuperar os 3 pontos.
1: Apesar que vocês pegaram o veterano, mas com um time bem diferente aí, com os caras que trouxeram de fora, um time bem leve.
4: Pois é, os caras veio de fora aí, tava jogando muito entre eles, né? Veio 3, tava jogando muito entre eles, jogaram futebol bonito. Nós que pecou também na marcação, mas é isso aí, erguer a cabeça e ir pro próximo jogo.
1: Valeu, obrigado, Kleber.
4: Valeu, obrigado, hein?
3: Muito bem, tá aí, esse é o Kleber, tá aí, portanto, o Kleber falando, entrevista coletiva conosco, aí, portanto, do Kleber, né, também aí que falou, o Juventus ali, faltou vir treinar, é aquele detalhe, marca treino, vem 5, 6, aí os caras acham que no dia do jogo vai arrebentar, né, mostrou desentrosamento ali a equipe do Juventus, alguns jogadores até se destacaram ali, eu poderia dizer o próprio Diego, camisa número 10, muito bom, jogadores, né, mas infelizmente ontem o Juventus estreou com uma derrota para a equipe dos veteranos. Então tá aí o nosso campeonato municipal, só a gente passando a limpa, realização Prefeitura Municipal de Água Boa, Secretaria de Esporte, Cultura e Lazer, promovendo o melhor do esporte para você. Parabéns aí à equipe dos veteranos pela estreia e pela vitória, né? Na noite de ontem aí, os veteranos vencendo e vencendo bem. Parabéns, veteranos! Começa. Muito bem, tá aí o nosso Esporte Total aqui da nossa 104,9, 11 horas e 40 minutos. Falamos aí do nosso campeonato municipal, que volta a ter rodada, como eu disse, semana que vem, com mais 3 jogos pra você. Final de semana a gente vai ter Rei e Rainha, as finais do Rei e Rainha de futebol aqui na Praça do Lazer, acontecendo no final de semana. Deve começar no sábado ali, por volta das 3 horas da tarde, e seguindo no domingo, pra gente trazer aí quem vai ser na etapa final. Lembrando que foi a primeira etapa, a segunda etapa e agora vem a terceira etapa, Rei e Rainha da Areia, aqui na Praça do Lazer. Você é o nosso convidado, hein? Então, final de semana, muito futebol aqui no nosso esporte local. A gente vai ter também, tá? Vale a gente ressaltar ali. Alô, Mestre Cunta, alô a nossa galera aí da nossa capoeira aqui da cidade de Água Boa, né? Que a gente tem evento aí na Praça da Cultura e também no Cristalino, né? Vale a gente ressaltar também esse final de semana, e a gente vai ter aquele evento fera de todos os anos, né? Mestre Cunta com toda a sua galera aí da capoeira, vale a gente ressaltar, 10ª Ginga Boa, viu, gente? 20 de junho aí, sábado, tá? Na Praça da Cultura, a partir das 19 horas, tá? Local Praça da Cultura, cerimônia de abertura, apresentação das autoridades e mestre convidados, apresentações culturais, entrega de certificado de formandos, professores e mestre, e a roda aberta do evento, tá? Cronograma aí, portanto, na sexta-feira, tô falando da sexta-feira de 19. Já no sábado, a programação oficial, sábado, a partir das 19h30, formatura e graduação de capoeira, oficina de capoeira para o público infantil, juvenil e adulto, vivências e entregação entre grupos, local vai ser no Cristalino, tá, gente, no sábado. E aí, né, no sábado também, isso aqui a partir das 19 horas e das 7h30, né, vale ressaltar que será no período da manhã, e aí a partir das 19 horas no sábado mesmo, à noite, aí sim, vem ali de novo pra praça da praça do vai ser lá local, praça, aqui tá Praça do Lazer, será que vai pra Praça do Lazer mesmo? A gente já tem lá o futebol ali, né, acontecendo, será que isso aqui tá certo? Pelo menos no cronograma aqui tá aqui, se não foi a Praça da Cultura, tá? A partir das 19 horas, encerramento com a tradicional Roda do Vale, que chega à sua sexta edição consolidada como um dos momentos mais esperados do evento, tá? Sexta Roda do Vale aí. Organização ADAB, Associação Esportiva de Água Boa, coordenação do Mestre Cunta e o nosso professor Besouro, né? Professor Peba e a graduação da Safira, né? Supervisão aí da M. Ventânia, tá? Então tá aí o detalhe. Escola Nauê de Capoeira, tá aí esse evento aí com a DAB junto aí, 10ª Ginga Boa aqui na cidade de Água Boa, na cidade coração do Brasil, a gente trazendo tudo pra você aqui pelas ondas, né? Pelo menos nos dois cronogramas que eu tenho, tá Praça do Lazer mesmo, né? Começa na Praça da Cultura, dia 19, aí dia 20 pela manhã lá no Cristalino, e no próximo, e no mesmo dia 20 à noite, né? Vale a gente ressaltar a Praça do Lazer às 19 horas, tá aí tudo pra você. Parabéns ao Mestre Cunha e a todos os envolvidos aí, 10ª Ginga Boa aqui do município de Água Boa, da cidade coração do Brasil. É o nosso esporte local que não para aqui na cidade coração do Brasil. 11 horas 43 minutos, 11h43 no coração do Brasil, né? Vale a gente ressaltar, todo mundo na expectativa aí da Copa do Mundo de 2026, jogo do Brasil mais tarde hoje, né? Nessa sexta-feira, a partir das 21 horas e 30 minutos. Mais cedo a gente tem nosso adversário aí, seleção do Marrocos e a escocesa se enfrentando aí, só pra gente ressaltar aqui, deixar bem resumido aqui pelas ondas da 104,9, né? Vale a gente ressaltar. Vamos que vamos, com mais informações, agora eu vou falar um pouquinho dos times brasileiros, porque o Vasco da Gama, né? O gigantão da colina, rapaz, demitiu o Renato Portaluppi, é isso? É, Renato Portaluppi não é mais treinador do Vasco da Gama, do gigante da colina, o Renato Beraldo.

0: Vamos lá, vamos para principais informações agora dos nossos times aqui do futebol brasileiro. Eu começo pela notícia do Vasco da Gama, né? O Vasco da Gama, Renato Portaluppi, não é mais treinador do Vasco da Gama. Foi a notícia que repercutiu nos jornais logo pela manhã, né? De hoje, né? Que o Renato Gaúcho foi demitido aí do comando do Vasco da Gama, do Gigante da Colina, né? Então acabaram tomando a decisão. Bastidores, declaração, exposição, tudo o que rolou, né? No Renato Gaúcho, que é o quinto técnico demitido pela gestão do Pedrinho, tá, gente? Vale a gente ressaltar. O quinto técnico demitido pela gestão do Pedrinho. Primeiro eu vou trazer voz de setorista, que vai trazer os bastidores da demissão de Renato Portaluppi, e depois eu trazendo mais detalhes aí. O Vasco agora vai buscar um novo treinador aí, não sei se no mercado brasileiro, no mercado estrangeiro, mas vai buscar um novo treinador, porque Renato Portaluppi não é mais treinador do Vasco da Gama, do Gigante da Colina. Foi anunciada a sua demissão aí, portanto, no dia de hoje, né? O Renato, que terminou bem pressionado, né? Vale a gente ressaltar assim, assim que parou o Campeonato Brasileiro para a Copa do Mundo, já existia uma certa pressão, e aí só foi, né, a cada dia repercutindo mais, e a nova decisão aí da diretoria do Vasco, então, em conjunto, demitindo então o professor Renato Portaluppi, né? Vale a gente ressaltar. Assim que eu tiver a entrevista do Renato já carregada aqui no ponto, né, o principal setorista aqui, eu vou trazer um pouquinho dos bastidores dessa demissão do Renato Portaluppi aí no comando do Vasco da Gama. Ele que acabou caindo e não é mais treinador, né, aí do Gigante da Colina, do Vascão da Gama. Só pra gente ressaltar aqui, daqui a pouquinho eu trago mais detalhes. Eu quero trazer essa parte aqui dos voz de setorista avisando detalhes e a saída de Renato Gaúcho e tudo o que pode acontecer do Vasco da Gama. Pessoal, hoje estava num grupo ali já fazendo questionamento, perguntando quem poderia ser o novo técnico, quem você indicaria, se o próprio Tite seria uma das opções. Eu confesso que o trabalho do Tite no Cruzeiro, pra mim, ele foi terrível, tá? Eu, se eu fosse vascaíno, jamais eu queria, né, o Tite no comando do Vasco, que eu acho que não vai mudar muita coisa, né? Acho que o Vasco precisa de algo que chega para chacoalhar, né, ali o elenco do Vasco, e para tentar buscar algo ali, né, mais positivo, digamos assim, pro Vasco da Gama, né? Vale a gente ressaltar. Então, hoje eu apontar, né, quem seria o treinador ideal pro Vasco, se o Tite seria o nome que eu vi o pessoal comentando hoje, eu não sei. Eu acho que não. Eu acho que não seria o nome ideal para chegar ali e comandar o Vasco da Gama, o Gigante da Colina. Mas vamos lá. Bastidores da declaração, exposição, grupo, metros, vinaram ali Renato Gaúcho com o elenco vascaíno que acabou caindo. Mas chegou ele por aqui, ele chegou no momento bom, que é pra falar do rapaz, o homem tá de camisa da seleção brasileira, tá daquele jeito. Aí o homem já chegou por aqui, deixa eu pegar o bom dia dele, presente ali. Fazia dia que ele não participar, mas hoje ele chegou por aqui. Bom dia, meu caro Vanderlei Bessa, camisa bonita, verde e amarela. É confiança na seleção brasileira?
1: Bom dia, Marquinhos. Bom dia a todos os ouvintes. Marquinhos sempre fala assim, nós temos que fazer a nossa parte, né? Energia certo. Positiva, acreditar. Agora lá dentro de campo eles têm que corresponder, né? Se não corresponder não funciona, né?
0: É, tem que jogar a altura, né?
1: Eu, assim, se fosse falar hoje a minha opinião, eu acho que quem tinha que sair da seleção hoje chama o técnico.
0: Marcelotti.
1: A seleção não tá mal convocada não, ela tá mal administrada.
0: É.
1: Acredito que tem jogadores ali potencial, mas o técnico, eu não sei se tem algo que a gente não sabe por fora, mas a seleção que ele colocou na pré-estreia é uma seleção que qualquer um de nós, analfabeto de futebol, faz no Brasil e ganha delas.
0: Muito bem, ô Vanderlei Béia, você concorda com o Endrick no banco? Você acha que tinha um jogador que tinha que
1: entrar? Então, isso pra mim, eu não sei se é um atestado de burrice ou se... O que que ele tá fazendo com o povo brasileiro, né? Porque eu acho que se você fazer uma pesquisa hoje, dá mais de 80%.
0: O povo que é o Endrick.
1: Que é o Endrick, né, em campo. Porque quando ele entra, muda o jogo. É, ele tem uma pegada diferente, né? Eu, na minha opinião, o Rafinha já tinha que ter dispensado automático na hora que ele fala que ele tá de férias.
0: Hoje, taticamente falando, o Haiti é o adversário mais fraco que a gente vai pegar nesses três jogos.
1: Hoje, se não passar por cima, tchau, obrigado.
0: E hoje tem que vencer até pelo placar elástico, até porque a gente depende do jogo.
1: Eu tô jogando, Marquinhos, meu placar hoje 3-1, que eu acho que é um placar bacana.
0: Eu coloquei 3-0 aqui mais cedo com o Gilney Macaro, o Gilney colocou 2-0, eu coloquei 3.
1: Eu acredito que seja por aí. Até a gente não pode pensar muito alto, porque a nossa seleção até agora não mostrou ainda, né? Mas eu acredito aí, porque acho que 3-1, 3-0, 4-2. Eu acredito que fica um placar bacana pra nós.
0: Vai assistir o jogo aonde? Em casa, com a família?
1: Rapaz, eu tô vendo ainda. Eu fico meio tenso, eu gosto de ficar em casa.
0: Eu também gosto de ficar em casa,
1: eu
0: tá?
1: Eu fico sozinho, daí eu xingo sozinho, eu brigo sozinho.
0: Eu gosto de ficar em casa. Eu gosto de assistir lá em casa, no meu quarto, ar-condicionado, bem tranquilão, deitado.
1: Mesma coisa, porque eu acho que assim, é bacana, porque a seleção, ela vem nos trazendo assim, a gente acredita, a gente tem muita energia positiva, a gente gosta, quer que funcione. Mas a gente, infelizmente, viu o técnico não mexer e quando mexe, mexe errado.
0: Muito bem. E bastidores, rapaz, e o Vascaíno? Não tem um minuto de paz, hein? E aí, bastidores, demissão, a notícia pois hoje é. Pela manhã, Renato Gaúcho caiu,
1: Anderlei. Como é que o técnico cai em janela fechada? Pois é,
0: janela fechada.
1: Tá treinando, será que caiu no treino?
0: Pois é, como é que caiu? Só o Renato Beraldo pode explicar isso pra nós, aí.
1: Pois é, o Renato Beraldo tá sumido, né?
0: Pois é, ele sumiu, né, ultimamente.
1: É dois que tá sumido, ele e o nosso presidente Eriva, né?
0: É, o Eriva.
1: Falei, rapaz,
0: né?
1: já faz quase um mês que o Flamengo não passa a perna em ninguém.
0: É, então... ele, se ele vir aqui, ele não pegar no pé do Eriva, não tá certo, viu? O doutor Ed também tá sumido, viu?
1: Doutor Ed, eu vi ele ontem, rapaz. É. Ele tá batendo aquela bolona lá no CTG. Se
0: tá jogando?
1: Bola, voltou.
0: Rapaz, diz que o homem é destruidor na zaga, é,
1: aquele zagueiro ali, eu falo, aqui não é precisava de um zagueiro daquele na seleção.
0: Se cada enxadada é uma minhoca. O homem?
1: Rapaz, pra passar ali é difícil, tá? O homem é bruto.
0: Parecia o jogo dos veteranos, da molecada lá contra os veteranos. Como é que você assistiu o jogo ontem?
1: Eu assisti pela TV.
0: É, e aí?
1: Eu achei os veteranos um time bacana, cara. Ficou bem montado,
0: né? Bem montado, tá? Né? Ficou bom, diferente, né?
1: Assim, os caras às vezes falam assim, o time que jogou talvez seja um pouco mais fraco. Não, eu não vi um time fraco, o adversário fraco.
0: Ainda faltou
1: o
0: Rafael, que é lateral deles.
1: Pois é.
0: O Serrinha, que é os dois lateral. Ontem jogou o Francisco na lateral e o... O Zé Neto na outra, né? Uhum. Mas os dois, do lado dele, vale ressaltar que é Rafael e Serrinha, tá?
1: Pois é, eu achei um time bem montado, né? Vamos ver se eles vão aguentar essa pegada até o final.
0: Um time muito bom, né? Os meninos da Canarana deu um ritmo legal ali.
1: Deu uma acelerada no jogo.
0: É um time bom.
1: E pra cara elástico, né?
0: Dá moral pro segundo jogo, né? Estrearam bem, acho que foi o time que estreou melhor até agora no campeonato, foi os veteranos.
1: Eu vi, assim, um bom jogo, assim, e sobrou, né?
0: É, e a molecada ali...
1: Pode falar.
0: Apesar que a molecada ali não tava treinando, no final ali o Kleber até deu uma entrevista ali, meio que cobrando, né? Ali dos companheiros, enfim. Mas a molecada é molecada, né? Tá junto aí, tá jogando direto esses torneios, junta todo mundo e vai pro jogo, né?
1: Porque eles são acostumados a jogar 7, né?
0: Isso.
1: Aí você vai pra um campo daquele tamanho, muda a pegada.
0: Muito bem, então tá aí o campeonato. Você esse ano não tá em nenhuma equipe, bem?
1: Não, esse ano eu vou ficar só assistindo mesmo.
0: Ah, é? Você não entrou nenhuma de técnica?
1: Até no, eu tô envolvido num processo lá no CTG, que encerra domingo agora, que é o final das bochas, tanto masculino como feminino. É,
0: inclusive eu tava ali no Clebinho ali, eu vi o negócio dos troféus lá, esse negócio da bocha.
1: Isso, então encerra agora, aí eu vou ter mais tempo. Eu tava muito envolvido lá no processo, lá deu muito time, deu muito jogo, então assim, graças a Deus, um campeonato muito bacana, tanto feminino como masculino, né?
0: E quem tá bem lá?
1: Rapaz, eu vou disputar o terceiro e quarto.
0: Terceiro e quarto, terceiro você?
1: Terceiro e quarto dessa vez. É, mas faz parte do jogo.
0: Todo ano chega, né?
1: É, todo ano eu sou bicampeão, se eu quisesse ia ser tri.
0: É que é isso.
1: Né? Mas aí, mas tá bom, eu acho, a gente tá na organização.
0: Quem
1: também,
0: que tá o fera lá esse ano diferenciado,
1: rapaz,
0: na bosta?
1: Rapaz, é o CBT e os dois Jirico.
0: Que é isso, CBT e Jirico?
1: CBT e os filhos, né? Mas tá muito bem, eu perdi pra eles, inclusive.
0: É, né?
1: Aí eles vão pra final agora, vão jogar contra o Brizolinha, o Almir... E deixa eu lembrar quem que é o outro aqui pra mim não fazer injustiça. Ah, o Marcos Schaeffer, que é o genro do Lírio Maggioni.
0: Ah, então
1: esse
0: tá
1: é
0: aí.
1: O finalista.
0: Esse é o finalista.
1: E o terceiro e quarto são eu, o João Vargas. É eu, João Vargas e o Rodriguinho, vereador.
0: Não, tá explicado. Então, por que vocês estão disputando terceiro e quarto? Ó, Rodriguinho, você foi atrapalhar o time do Bé, rapaz. Todo ano o homem chegava
1: não,
0: lá.
1: Rapaz, nos começos ali o Rodriguinho jogou muito, tá?
0: É.
1: No final ele deu uma relaxadinha, mas no começo ali o cara fez a diferença pra nós.
0: O Ari esse ano não virou muita coisa,
1: o Ari,
0: não?
1: O Ari nós eliminou isso, perdeu pra
0: eliminou.
1: Nós.
0: Ô, Ari, você tá perdendo pro Bé, bicho, pelo amor de Deus,
1: não
0: para.
1: Foi pouco, não. Foi sapatada.
0: Foi sapatada, né? Esse ano nós não temos o Cascão, porque o Cascão tá com os problemas.
1: Infelizmente,
0: de saúde,
1: o Cascão não tá podendo jogar, né? Mas assim, um bom campeonato, as mulheres também estão na final lá. Tem a final feminina, né? Um campeonato muito bacana, muito gostoso, tá se encerrando agora, eu vou ter um pouquinho mais de tempo, até eu falei pro Jales que eu não tô indo lá, mas é porque tem compromisso, mas agora a gente vai ter um pouco de tempo.
0: Tem uma comissão técnica do Potência, né? Lá tá Gago, Leandrinho e o Leandro Potência, né? Que é o dono do time, falou assim, faltou só o Bé nessa comissão técnica aí pra fechar.
1: Eu vou me inscrever lá.
0: É?
1: Eu sou um cara de sorte, eu falei pro Leandrinho.
0: É?
1: Eu sou um cara de sorte, eu vou entrar com vocês aqui, nem que eu entre de cinegrafista lá.
0: De alguma coisa, cobrir o time, mas vai estar junto, né?
1: Vou entrar na diretoria de alguma coisa lá, mas fazer parte lá. Ou deles ou do veterano.
0: Ou dos veteranos, um dos dois vai entrar.
1: É, eu gosto de problema, e ali os dois é problema.
0: É, tá no time do veterano, né? Ontem eu ia demais no time dos veteranos, né? Teve meio uma discussão lá no meio do campo, sabe? Tava Dinho e Renato, eu não me recordo qual que era o jogador. não sei se era o próprio Kleber, ele da equipe do Juventus, né? Aí falando, o Renato falou, não, menino, vai devagar, aqui tem 5 Copa Paraguai. E Renato, até com os meninos, com a molecada, o Renato tá embaçado, viu? É uma figura, o Renato.
1: Mas é bacana ver o pessoal daquela idade jogando contra uma molecada ainda, né, Marquinhos?
0: É isso aí. Ô, Ben, você acha que o... Falando agora, voltando aqui pra demissão do Renato Gaúcho, o que você me fala? Você acha que o Tite seria uma opção pro Vasco ou você acha que não?
1: Marquinhos, eu vou falar uma coisa pra você. Você já comprou aqueles ovinhos de dinossauro no mercado?
0: Sim.
1: Que dentro tem uma surpresa?
0: Sei.
1: O time do Vasco é do mesmo jeito.
0: É do mesmo jeito? Não dá pra você arriscar?
1: Dá pra arriscar, não. Quando você menos pensa que... Agora engrenou.
0: Agora engrenou.
1: Uma surpresa.
0: Ó, o trem vai, né? O Renato Caú chegou, ganhou 4 jogos. Os caras falaram, não, agora nós vai bem, não sei o quê. De repente o trem desandou.
1: Desandou de novo. Só que eu não sei o que tá acontecendo no Vasco, cara. Porque o Vasco é um grande clube, né? Um clube
0: Sim.
1: de potência. Tem história nos campeonatos que ele disputou. Eu acredito, Marquinhos, que um clube igual o Vasco não podia chegar onde chegou, porque hoje ninguém acredita mais no Vasco. A verdade é essa.
0: Só os vascaínos, tem os vascaínos que acreditam.
1: Nem os vascaínos, pra falar pra você, não acredita mais. Eu tava conversando com o Francisco esses dias, do MT, e ele falou assim: rapaz, eu não gosto nem de assistir mais.
0: Tá revoltado, é?
1: Então, assim, rapaz, é complicado o time chegar naquela situação. E o Vasco é um clube muito grande.
0: Cara, sinceramente, eu espero que dê certo aquela venda da SAF lá pro filho da Leila Pereira, né? Pro Lamachia lá, esqueci o nome dele agora, Marcos Lamachia. Não, Marcos é o marido,
1: acredito,
0: é o filho.
1: Eu acredito, Marquinho, que vai chegar uma hora que vai ter que fazer isso.
0: Tomara,
1: não sei se é pra
0: certo,
1: ele.
0: Até pro Vasco se ajustar, tá?
1: Se fosse pra eles, eu acho que seria melhor, porque eles já estão no caminho, né?
0: Sim, já estão no caminho. O Pedrinho deu uma ajustada, não tem como falar que o Pedrinho não deu uma ajustada, mas é que o time com o negócio quando tá muito bagunçado, Beto, até você botar o negócio pra andar no canto. Você vê o Cruzeiro, né? Que saiu ali, passou pelo Ronaldo.
1: Pega o Cruzeiro, você pega o Corinthians, você pega esses times aí com a diretoria bagunça, bandida, né? Vamos falar a verdade logo.
0: É.
1: Até você alinhar, meu jovem, não é fácil.
0: Não é fácil alinhar, eu também concordo contigo isso, tá? E eu acho que o mal do futebol brasileiro, você pega o Corinthians, cara, o tanto que a marca é gigantesca, o tanto que a marca tá arrecada, e olha a bagunça
1: tanto de
0: que
1: dinheiro
0: tá,
1: que entra naquele clube.
0: Uma
1: brincadeira.
0: E só, rapaz, o Corinthians teve 3 presidentes, como se diz assim, expulso, né? Teve Duílio, André Sanches e agora o Melo, cara. Os 3, você vai olhar o que aconteceu.
1: Quando você acha assim que vai endireitar, o trem azeda de novo,
0: é impressionante, né? E assim, aí você vai, por exemplo, Corinthians, queria criar lá a Safiel, aí leva pro conselho lá. Aí os caras veta, cara. Parece que os caras não querem o bem do clube, sei lá, parece que vai ficar todo mundo naquela mamata.
1: Se tiver a SAF lá e sabe que
0: vai ter dono, o negócio tem pega, ordem, né, o Vanderlei? O negócio tem gerência.
1: Agora deixando bagunçado é melhor, né?
0: E os caras preferem deixar o trem bagunçado em vez de um clube. Rapaz, o Corinthians, pela marca, tem. O Corinthians é.
1: O Corinthians
0: gigante.
1: Hoje era pra ter dinheiro em caixa pra rasgar.
0: Rapaz, o Corinthians era pra ser um estilo Real Madrid da vida, né? Esses times da
1: muito
0: Europa,
1: dinheiro.
0: Muito dinheiro,
1: rapaz,
0: né?
1: Mas quem conhece a estrutura, eu já fui várias vezes lá, tanto no centro de treinamento como no estádio. Aquilo é imenso, é coisa grande demais, Marquinhos.
0: E se você bota hoje, se o Corinthians, por exemplo, vamos supor que o Conselho Deliberativo do Corinthians ali, o sócio resolve botar o Corinthians SAF. Cara, aparece 20, 30 compradores pro Corinthians em questão de um dia ali, aparece.
1: É só eles pegar a contabilidade e ver o que entra, né?
0: O que entra,
1: muito
0: né?
1: Dinheiro.
0: Muito dinheiro, né? Não tem
1: é
0: como,
1: só saber
0: né?
1: administrar.
0: É verdade, é desse jeito mesmo. Bem, mas valeu pela sua participação, já final do nosso Esporte Total. Obrigado, meu querido. Você falou quanto, seleção brasileira?
1: 3-1, Marquinhos, meu placar hoje é 3-1, tá? Mas assim, mesmo sem Endrick, mesmo sem ninguém, nós acho que hoje nós ganhamos.
0: Então tá aí.
1: Mesmo com a teimosia do nosso técnico.
0: Eu vou 3-0 aí, portanto, pra seleção brasileira. Valeu, Ben. Obrigado, meu querido.
1: Um abraço, um beijo no coração de cada um e vamos, Brasil, vamos pra cima.
0: Muito bem, tá aí o nosso Vanderlei Ben, gente. Final do nosso Esporte Total. Obrigado a todos. Hoje tem seleção brasileira. Brasil!
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8: 11:58.
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1: Sexta-feira, 19 de junho de 2026, está começando no seu rádio a edição 4.775 do Jornal Mato Grosso no Ar, o maior programa de rádio jornalismo do estado de Mato Grosso.
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1: Eu sou Mariana Ramon e destaco as principais notícias de hoje para você que nos acompanha por uma das dezenas de emissoras de rádio que veiculam o Jornal Mato Grosso no ar. Homem é preso suspeito de transferir dinheiro do trabalho para a conta pessoal. Prefeitos do Médio Norte discutem desenvolvimento regional, legislação tributária e integração entre os municípios. IBAMA publica regras contra queimadas na Amazônia Legal. Acrimate rejeita aplicar regras da União Europeia sobre antimicrobianos a toda a pecuária nacional. Vamos conferir também as informações de mercado agrícola e pecuário.

0: agora uma breve reflexão que está no livro de Hebreus, capítulo 3, versículo 12.
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0: Caso você queira interagir com nossa equipe, entre em contato conosco pelo e-mail jornalmatogrossonoar@gmail.com. Faremos nosso primeiro intervalo e voltaremos com as notícias.
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3: Meio-dia e 5 minutos.
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2: Meio-dia e 6 minutos.
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2: Abrimos este bloco de notícias com a previsão do tempo para o estado de Mato Grosso.
3: Chuva ou sol, frio ou calor, vamos de previsão do tempo.
2: Segundo a agência Climatempo, Clima e Previsão, o tempo nesta sexta-feira em Mato Grosso vai ser de sol com muitas nuvens e possibilidade de chuva em algumas regiões. A temperatura no estado permanece estável e terá a mínima de 20 e máxima de 36 graus.
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2: No interior do estado, a Polícia Judiciária Civil realizou a prisão em flagrante de um homem suspeito de desviar dinheiro da empresa em que trabalha. Confira os detalhes na reportagem do Rômulo Bessa.
4: Apesar da prisão homologada pelo Poder Judiciário, o suspeito já foi colocado em liberdade com medidas cautelares. De acordo com a Polícia Civil, ele aproveitava da confiança do proprietário da empresa para efetuar desvios de recursos, fazendo inclusive o recebimento de valores de clientes na conta pessoal. De acordo com as informações apuradas sobre o caso, o indivíduo ainda é suspeito de furtar produtos de propriedade da empresa. O delegado de polícia, Dr. Paulo Brambila, deu detalhes sobre o caso.
5: Nós fomos informados pela vítima que teria ocorrido um desvio no dia de um funcionário dele da empresa. Um desvio ocorrido na própria conta do funcionário, um valor que deveria ser recebido pelo patrão, foi recebido pelo suspeito. Então, diante dessas informações, a equipe da DERF se reuniu, foi até o local de trabalho do agente, o localizou e trouxe ele preso aqui em flagrante.
4: Não foi divulgado se o suspeito possui outras passagens criminais. Ainda segundo o delegado, análises financeiras serão realizadas para contribuir com a investigação.
5: Nós apreendemos os materiais que estavam com ele, prosseguiremos com mais análise financeira, análise de dados, até ver aí o total do valor que foi subtraído para poder dar conclusão em inquérito policial. Levava produtos, recebia dinheiro em conta mesmo, falava para a pessoa pagar na conta dele. Então, furto mediante abuso de confiança, investigado pela delegacia. Então, assim que possível, será finalizada a investigação.
4: O caso aconteceu em Sorriso e as investigações da Polícia Civil continuam para saber se existe a participação de outras pessoas no crime. De Sorriso, Rômulo Bessa para o Jornal Mato Grosso no Ar.
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2: Seminário Nacional debate educação especial inclusiva em Mato Grosso. Quem traz os detalhes é o Thiago Vital.
6: O governador de Mato Grosso em exercício, José Zuquim Nogueira, participou da abertura do Seminário Nacional de Educação Especial Inclusiva nesta quarta-feira, 17 de junho, em Cuiabá, e destacou a importância do debate para fortalecer a inclusão escolar e garantir mais oportunidades e igualdade para todas as pessoas.
7: Então, esse evento de hoje é um chamamento a toda a sociedade mato-grossense de necessidade de mudanças. Mudanças comportamental, mudança de trazer os excluídos para o nosso mundo e compreendê-los da forma que eles são. Então, essa semente plantada hoje é de suma importância e parabenizo todos os coordenadores desse evento pela iniciativa.
6: O seminário busca alinhar ações e estratégias para garantir uma educação cada vez mais acessível e de qualidade. A secretária adjunta executiva da SEDUC, Cristina Barbosa, apresentou um balanço das ações desenvolvidas pelo estado para fortalecer a educação inclusiva. Ela ressaltou o aumento do número de estudantes atendidos pela rede estadual, reforçando o compromisso do estado com a garantia de acesso, permanência e aprendizagem de alunos com deficiência.
8: Hoje nós temos mais de 8 mil alunos sendo atendidos nas nossas salas com os nossos profissionais, nas nossas salas multi, temos ecoterapia, temos feito bastante coisa pela educação especial, temos o CACIEIS, que é o nosso centro que forma também os profissionais, temos o seminário que a gente também trabalha a nível estadual para poder formar melhor os nossos profissionais. Então nós temos investido pesado e entendemos que essa política pública, ela precisa da atenção de todos.
6: O seminário segue nesta quinta-feira, 18 8 de junho, com palestras, debates e painéis voltados ao fortalecimento da educação inclusiva em Mato Grosso e no país. Reportagem Tiago Vital.
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2: O relator das mudanças no Código de Trânsito Brasileiro apresentou um projeto reunindo sugestões de mais de 270 propostas sobre o tema. Entre as alterações, o deputado Áureo Ribeiro sugere que adolescentes tenham permissão para dirigir a partir dos 16 anos. Confira os detalhes com o repórter Murilo Souza.
9: A comissão especial da Câmara dos Deputados que analisa mudanças no Código de Trânsito Brasileiro poderá votar no próximo dia 7 de julho o parecer do relator, deputado Áureo Ribeiro, do Solidariedade do Rio de Janeiro. O texto consolida mais de 270 projetos de lei em um substitutivo. Entre os pontos mais relevantes do novo texto está a permissão para que jovens a partir de 16 anos possam dirigir. Pela proposta, os menores de 18 anos poderão obter habilitação na categoria B para dirigir carros em perímetros urbanos, das 5 horas da manhã até a meia-noite, desde que acompanhados por um adulto habilitado há pelo menos 2 anos. Para motos pequenas, de até 150 cilindradas, o jovem pode dirigir desacompanhado, mantendo as mesmas restrições de horário e local. A idade mínima para habilitação nas categorias profissionais D e E também cai de 21 para 20 anos. Segundo o relator, a medida busca reduzir a falta de motoristas no transporte de cargas e passageiros.
10: A medida visa ampliar o acesso dos jovens à habilitação, proporcionar maior autonomia para deslocamentos relacionados ao estudo e ao trabalho e permitir a formação gradual de condutores, inspirando-se em modelos adotados em outros países que admitem a condução por menores de idade mediante as restrições e acompanhamento.
9: A CNH definitiva aos 18 anos será emitida de forma automática e gratuita, caso o condutor não tenha cometido infrações graves ou gravíssimas ou não seja reincidente em infração média. O texto cria um teto nacional para as taxas cobradas no processo de habilitação. R$ 30 para abertura e emissão da permissão para dirigir em qualquer categoria e R$ 50 para cada exame realizado, seja escrito ou de direção. Outra inovação é a possibilidade de o candidato optar por realizar o exame em veículos com câmbio automático. O projeto também estabelece regras para outros temas como pedágios free flow, registro e autorização para patinetes e bicicletas elétricas, normas para veículos autônomos e proibição de radares ocultos sem sinalização ou estudos técnicos. A Comissão Especial da Câmara sobre Mudanças no Código de Trânsito Brasileiro retoma a análise da matéria no dia 7 de julho, às 14h. A expectativa é que a votação no plenário da Câmara seja no dia 8 de julho. Da Rádio Câmara de Brasília, Murilo Souza.
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2: Sexta-feira é dia do Boletim Bem-Estar no Ar, a frequência certa para suas emoções, com Cristiane Bianchi, que fala sobre o medo. Será que esse sentimento está roubando a sua vida? Vamos acompanhar.
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12: Olá, queridos ouvintes, sejam muito bem-vindos ao Boletim Bem-Estar no Ar, a frequência certa para suas emoções. Eu sou Cristiane Bianchi, psicóloga, coach e instrutora de treinamentos comportamentais. E hoje eu tô aqui para falar contigo sobre o medo. Será que o seu maior medo pode estar roubando a sua vida? O medo, ele tem uma característica muito curiosa. Ele serve para nos proteger, mas muitas vezes ele não vai aparecer para você falando assim: oi, eu tô aqui para te impedir de fazer alguma coisa. Não. Ele aparece disfarçado de prudência, de espera, de justificativa. E aquele medo que veio para te proteger, que realmente tem a ver de prudência, de justificativa, de espera, ele tá querendo é te impedir de fazer as coisas, porque aos poucos você vai se convencendo a permanecer onde você tá. O medo, ele serve para proteger. Mas se a gente não tiver consciência do medo que eu tenho, a gente vai ter o que? Paralisação, arrependimento. E uma das coisas que eu considero assim mais perigosa do medo é que quando a gente acostuma a ouvir o nosso medo, a gente acaba criando uma prisão invisível na nossa cabeça. A gente adia conversas que precisaria ter, deixa a oportunidade passar, desiste de sonhos. Antes mesmo da gente tentar aquele sonho, aquela situação, sabe? E sem perceber, a gente vai permitindo que a vida seja conduzida pelas nossas inseguranças e não pelos nossos desejos, pelos nossos sonhos, pelos nossos valores. E são aquelas pessoinhas que olham pro medo, entendem o medo e olham o medo que criam a coragem. A coragem não é como as pessoas pensam, ah, eu não tenho medo. Não, não. A coragem não é a ausência do medo. É a minha decisão, é a minha ação de permitir dar um pequeno passo, apesar do medo. Então, cada pequenininho passo dado, mesmo que eu tenha medo, ele vai fortalecendo a minha confiança, vai ampliando a minha percepção e consciência do que eu posso fazer. E eu quero te trazer uma reflexão hoje. Qual decisão você tem adiado por aí por medo? O que que esse medo veio te trazer? E o que que este medo está custando para sua vida, nos seus relacionamentos, na sua carreira? E qual seria hoje o menor passo que você poderia dar para não permitir que esse medo continue decidindo por você? Pensa um pouco sobre isso, reflete sobre isso e tenta entender o que que tem limitado a sua vida. E se você escolhe obedecer o medo ou se você escolhe obedecer o que já tem dentro de você. A coragem, apesar do medo. Se você quiser compartilhar suas reflexões, suas expectativas, você me encontra no WhatsApp DDD65 996081517 ou nas redes sociais como @CristianeBianchiPsi e eu estou à sua disposição para te auxiliar, tirar tuas dúvidas e semana que vem a gente está de volta aqui. Um ótimo final de semana e até sexta que vem.
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2: 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Após o intervalo, voltaremos com mais notícias.
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13: Meio-dia e 22 minutos.
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16: O Jornal Mato Grosso no Ar volta agora com a previsão do tempo para a capital mato-grossense.
15: Chuva ou sol, frio ou calor, vamos de previsão do tempo.
16: Segundo a agência Climatempo, Clima e Previsão, o tempo nesta sexta-feira em Cuiabá vai ser de sol com muitas nuvens, pancadas de chuva à tarde e à noite. A temperatura na capital permanece estável e terá a máxima de 33 graus.
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16: O consórcio Cidesa reuniu gestores municipais nesta quarta-feira para debater pautas estratégicas da administração pública e apresentar projetos voltados ao fortalecimento econômico da região. Os detalhes na reportagem do Rômulo Bessa.
17: Prefeitos, secretários municipais e equipes técnicas dos municípios que integram o Consórcio Intermunicipal de Desenvolvimento Econômico, Social e Ambiental Alto Telespires, o Cidesa, participaram de mais uma reunião de trabalho. A pauta incluiu a apresentação institucional do projeto Show Safra 2027 e a atuação das câmaras técnicas do consórcio, além de discussões sobre procedimentos adotados pelos municípios em relação ao Imposto sobre Transmissão de Bens Imóveis, o ITBI. O presidente do Cidesa e prefeito de Nova Mutum, Leandro Félix, destacou a importância da união dos municípios para o fortalecimento da região.
18: Vários assuntos que de interesse no município que causam impacto principalmente na arrecadação do município, e isso naturalmente envolve a possibilidade ou dos recursos que sobra para investimento. E naturalmente isso reflete na população, que são os investimentos em educação, saúde, né, que é a construção de escolas, postos de saúde, é a infraestrutura da cidade. Então nós, prefeitos, juntos, a gente se preocupa com isso e procura zelar o máximo possível da saúde financeira dos nossos municípios.
17: A reunião também contou com a apresentação do Global Agribusiness Festival, o GAF Sorriso, evento que será realizado em julho e busca aproximar o agronegócio brasileiro de investidores, lideranças e representantes do setor produtivo. Segundo a secretária executiva do Sidesa, Rosa Frandoloso, os encontros periódicos permitem o alinhamento de estratégias e a troca de experiências entre os municípios consorciados.
10: Quando se reúnem os prefeitos destas 16 cidades e que a gente tem a oportunidade de ouvir os problemas de cada um e também discutir isso para que a gente possa levar essas pautas em conjunto para discutir e chegar geralmente a um denominador comum.
17: Quando os municípios se unem, eles têm mais força.
10: Certamente, quando os municípios se unem, eles têm mais força. E é essa força que faz com que o desenvolvimento regional aconteça de forma igualitária.
17: O encontro também possibilitou a troca de experiências entre as primeiras damas dos municípios da região. Segundo a anfitriã Mara Fernandes, que também é secretária da Mulher e da Família, foi possível apresentar projetos de grande impacto na vida das famílias.
19: Foi um momento muito rico, um momento que a gente conseguiu compartilhar informações aí, cada uma trazendo as informações do seu município, sobre as políticas públicas que estão sendo implantadas em cada lugar. E nessa oportunidade, eu aproveitei para apresentar para elas, junto com a minha equipe, a Casa Aconchego e os projetos que a gente tem na Secretaria da Mulher e da Família, que é uma secretaria nova aqui em Sorriso, dos nossos espaços de acolhimento com a Sala Lilás, que a gente tem descentralizado aí nos bairros do município de Sorriso. Então, são projetos que realmente fazem a diferença.
17: Atualmente, o Sidesa reúne municípios do Médio Norte Mato-Grossense e atua na construção de soluções conjuntas para áreas como desenvolvimento econômico, gestão pública, infraestrutura e meio ambiente. As discussões realizadas durante o encontro devem subsidiar futuras ações e posicionamentos dos municípios diante dos desafios regionais e das mudanças em debate no cenário nacional. De Sorriso, Rômulo Bessa para o Jornal Mato Grosso no Ar.
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16: Prazo para contestar descontos indevidos do INSS termina nesse sábado. Até o momento, mais de 4,7 milhões de beneficiários já foram ressarcidos. Confira os detalhes com a Tatiana Alves.
20: Aposentados e pensionistas têm até sábado para contestar descontos de associações feitos sem autorização nos benefícios do INSS. O pedido pode ser registrado pelo aplicativo Meu INSS ou nas agências dos Correios. Quem identificar cobranças indevidas precisa fazer a contestação, etapa obrigatória para aderir ao acordo administrativo de devolução oferecido pelo governo federal. Até agora, mais de 4 milhões e 700 mil beneficiários já receberam ressarcimentos, que somam mais de 3 bilhões e 200 milhões de reais em todo o país. Depois que a contestação for aceita, o segurado poderá formalizar a adesão ao acordo. A partir daí, o valor corrigido é depositado diretamente na conta em até 3 dias úteis. Mesmo após o fim do prazo, ainda será possível aderir ao acordo, mas atenção! Quem não contestar dentro do período não poderá participar do ressarcimento. Para ter direito à devolução de valores descontados entre março de 2020 e março de 2025, é preciso seguir alguns passos. Primeiro, verificar se houve desconto irregular pelo Meu INSS, pelo telefone 135 ou nos Correios. Em seguida, registrar a contestação informando a cobrança não autorizada. Depois é necessário aguardar a análise. A entidade responsável tem até 15 dias para responder. Se a entidade não responder ou apresentar documentação irregular, como assinatura falsa, o sistema libera a opção para adesão ao acordo. Esse procedimento só pode ser feito pelo Meu INSS ou nos Correios. Para públicos específicos, como indígenas, comunidades quilombolas e idosos com mais de 80 anos, o ressarcimento é automático, sem necessidade de solicitação. E um alerta importante, o INSS não envia links nem mensagens pedindo dados pessoais. O Instituto também não cobra taxas nem utiliza intermediários. Toda a comunicação oficial acontece apenas pelo meu INSS, pelo site gov.br, pelo telefone 135 e nas agências dos Correios. Da Rádio Nacional no Rio de Janeiro, Tatiana Alves.
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16: O IBAMA deu início à Operação Apoena para prevenir incêndios florestais na Amazônia Legal antes do início do período mais crítico da seca. Fazendas no Pará, Mato Grosso, Amazonas, Rondônia, Acre, Maranhão e Roraima foram notificadas. Confira os detalhes na reportagem do Sérgio Pastor.
21: Donos de grandes propriedades rurais na Amazônia Legal estão recebendo um aviso do IBAMA para adotarem medidas contra o fogo ou serão punidos. É a estratégia da Operação Apoena para tentar se antecipar aos incêndios florestais. O Instituto notificou fazendas no Pará, Mato Grosso, Amazonas, Rondônia, Acre, Maranhão e Roraima, que têm mais riscos de queimada. As regras divulgadas são: proibido fazer fogo na vegetação sem autorização do órgão ambiental. Os donos de terras também são obrigados a limpar o material combustível e a vegetação seca, além de criarem aceiros para conter as chamas. O edital ainda exige vigilância constante nas propriedades, treinamento de funcionários e que qualquer foco de incêndio seja comunicado imediatamente às autoridades. As normas foram publicadas antes do período mais crítico de queimadas na Amazônia. Este ano, as ações tentam diminuir os impactos do Super El Niño, que pode agravar a seca na região. O presidente do IBAMA, Jair Schmidt, explicou que o objetivo é evitar que se repita o que aconteceu em 2024, quando o bioma sofreu com incêndios descontrolados.
22: Os estudos meteorológicos, climáticos e de previsão de desastres apontam a confirmação da ocorrência do El Niño e há um indicativo estatístico aí que o El Niño tende a ser forte ou muito forte.
21: Para garantir as ações em campo, uma medida provisória abriu o crédito extraordinário de 337 milhões e 500 mil reais. Desse total, mais de 194 milhões de reais vão direto para o IBAMA pagar despesas imediatas, como diárias de equipes, compra de equipamentos de proteção e aluguel de aeronaves, como detalha Jair Schmidt.
22: Se somarmos aos servidores efetivos que já atuam aí nos incêndios florestais, tanto do IBAMA como do CINEBIL, nós devemos atuar aí com uma equipe de 5 mil profissionais durante 2026, que é um recorde aí histórico em relação a essa força de trabalho. O IBAMA tem uma previsão aí de dispor de até 19 aeronaves, entre aviões e helicópteros. Nós estamos mobilizando mais de 400 veículos especializados voltados aqui estaremos atuando em 123 brigadas distribuídas nas principais áreas críticas do país.
21: O monitoramento das fazendas é feito em tempo real por satélite. Quem desobedecer os alertas ou for flagrado queimando a vegetação sem autorização será multado e terá a propriedade embargada. De Brasília, Sérgio Pastor, para o Jornal Mato Grosso no Ar.
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16: Aprovado o acordo de livre comércio entre Mercosul e EFTA, Associação Europeia de Livre Comércio. O texto vai à promulgação presidencial. Mais informações com o Pedro Pincer.
23: O Senado aprovou o texto do acordo de livre comércio entre os países do Mercosul e da Associação Europeia de Livre Comércio, bloco formado por Islândia, Liechtenstein, Noruega e Suíça. O acordo prevê a liberalização tarifária dos setores industrial e agrícola, levando em consideração as especificidades de cada mercado. Uma área de livre comércio será estabelecida, com a eliminação isenção de tarifas de importação do comércio bilateral. Os dois blocos se beneficiarão do tratado, concluído em julho de 2025, com melhorias no acesso aos mercados para mais de 97% de suas exportações. O relator, senador Nelsinho Trade, do PSD de Mato Grosso do Sul, afirmou que a ideia é diversificar parceiros comerciais para os produtores brasileiros, em meio a uma instabilidade geopolítica.
1: O instrumento consolida a aproximação do Mercosul com economias desenvolvidas de alta renda, situada entre as de maior PIB per capita do mundo, e o faz logo na esteira do entendimento alcançado com a União Europeia. Compõe-se assim um arco de acordos que amplia de modo expressivo o alcance preferencial das exportações regionais no continente europeu.
23: Juntos, Mercosul e EFTA formam um mercado de 290 milhões de consumidores e um PIB em 2024 de 4,3 trilhões de dólares. Entre os produtos agrícolas beneficiados por cotas tarifárias estão laticínios, chocolates e fórmulas para alimentação infantil. Do lado europeu, a entrada em vigor resultará na eliminação integral das tarifas para os setores industrial e pesqueiro. O texto segue agora para a promulgação. Da Rádio Senado, Pedro Pincer.
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16: 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Depois do intervalo, voltaremos com as notícias do agro brasileiro.
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8: Meio-dia e 39 minutos.
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9: E agora vamos conferir no Jornal Mato Grosso no ar a previsão do tempo para a região de Campos de Julho.
3: Chuva ou sol, frio ou calor, vamos de previsão do tempo.
9: Segundo a agência Climatempo, Clima e Previsão, o tempo nesta sexta-feira na região de Campos de Julho vai ser de sol com muitas nuvens, pancadas de chuva à tarde e à noite. A temperatura na região permanece estável e terá a máxima de 28 graus.
3: É hora de destacar as notícias do campo. 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
9: O aumento das restrições ao uso de antimicrobianos na pecuária brasileira tem colocado frigoríficos e produtores em lados opostos, enquanto a indústria e o governo pressionam por medidas mais rígidas para atender às exigências da União Europeia, criadores temem o risco de aumento de custos e perda de produtividade no campo. Confira os detalhes na reportagem do Sérgio Pastor.
10: O nível de restrição ao uso de antimicrobianos na pecuária brasileira colocou frigoríficos e setor produtivo em lados opostos. O governo federal solicitou às indústrias de carnes que aumentem as restrições para atender exigência da União Europeia. No entanto, pecuaristas e membros da cadeia acreditam que proibir determinados medicamentos vai aumentar os custos de produção e pode comprometer a produtividade do rebanho. Para o diretor técnico da Associação dos Criadores de Mato Grosso, a Acrimate, Francisco Manzin, é cabível apenas cobrar a restrição dessas substâncias em animais que sejam exportados para os países do bloco europeu, mas não para todo o plantel brasileiro.
11: O Brasil já é o maior exportador de carne do mundo. Mato Grosso, então, configura como o maior do país. O Brasil já exporta para mais de 150 países. E que a gente está disposto a atender a exigência de qualquer consumidor. A Europa, ela tem um modelo próprio de exigências, das quais a gente, através do SISBOV, vem atendendo tudo o que ela pede. A nossa preocupação é que, para atender o mercado da Europa, que nós tenhamos que extrapolar isso para toda a produção brasileira.
10: A solicitação do governo foi uma das respostas à decisão da União Europeia de retirar o Brasil da lista de países aptos a exportar proteínas animais e derivados para o bloco, anunciada em maio. A medida valerá a partir de setembro. Os brasileiros deixaram a lista por não ter enviado garantia de que as carnes que exportam para a União Europeia seriam de animais que não tiveram contato com antimicrobianos proibidos no bloco. Manzin ressalta que parte dos antimicrobianos utilizados pelo setor são específicos para tratamento de infecções e aplicados em determinados animais, não em todo o rebanho. Ao mesmo tempo, existem as substâncias voltadas para a alimentação animal, como fator de crescimento e que deve respeitar o limite máximo exigido pela Organização Mundial de Saúde Animal.
11: Existem vários tipos de antimicrobianos. Existem aqueles que são usados para tratamento de infecções, isso é uma questão absolutamente pontual, não é nem a nível de rebanho. Um determinado animal tem uma infecção, você usa um tipo de antimicrobiano. Para aumento de produtividade ou para controle, os animais tenham menos problemas, sobretudo aqueles animais que recebem determinadas rações, existe um antimicrobiano específico que não é usado para tratamento de infecções e que ele é utilizado sim na alimentação animal.
10: A União Europeia anunciou que deve retirar o Brasil da lista de países autorizados a exportar produtos de origem animal, como carnes, ovos e mel, pelo uso de antimicrobianos na produção. A medida passa a valer a partir de 3 de setembro. O governo brasileiro trabalha para reverter a decisão. De Brasília, Sérgio Pastor, para o Mato Grosso Rural.
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9: Chegou o momento de acompanharmos o Boletim Agropapo, apresentado pelo jornalista Ronaldo Luiz, do canal Agropapo. Ele fala sobre o valor bruto da produção agropecuária, que deve recuar 4,6% este ano. Vamos ouvir.
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12: Olá, amigas e amigos do Mato Grosso no Ar, aqui o jornalista Ronaldo Luiz, nossa tradicional coluna de todas as sextas-feiras, Agropapo, super especial para o Mato Grosso no Ar. Nesta semana, amigas e amigos, eu quero trazer aí mais recente atualização aí do Ministério da Agricultura, em particular da Secretaria de Política Agrícola, com as perspectivas aí para o valor bruto da produção agropecuária neste ano, 2026, né? Estimativa do Ministério aí é de um recuo de 4,6%, com um faturamento bruto dentro das fazendas devendo encerrar o ano aí próximo a 1,4 trilhão de reais, né? De acordo aí com os cálculos do Ministério da Agricultura, o valor bruto da produção da agricultura deve ficar em torno de 908 bilhões de reais, 64% do total, né? E uma queda de 5,9%. E o valor bruto da produção da pecuária deve atingir 510,2 bilhões de reais, 36% do total e decréscimo de 2,2%. Então, este foi o recado desta semana, amigas e amigos. Jornalista Ronaldo Luiz, coluna Agropapo, uma vez mais super especial para o Mato Grosso no Ar. Um forte abraço, até a próxima semana. Tchau, tchau.
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9: Na coluna de hoje, o doutor Antônio Cabreira mostra como impostos podem influenciar o comportamento das pessoas, usando o exemplo de prédios aparentemente inacabados no Cairo, cujos proprietários evitam tributos imobiliários ao manter as fachadas sem acabamento. Confira.
13: Olá, hoje eu quero falar sobre a tributação.
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13: A história humana, em qualquer lugar do mundo, também é a história de como as pessoas tentam escapar do peso do Estado, ou seja, principalmente do seu poder de tributar. Eu estou aqui no Cairo, a capital do Egito, e aqui uma curiosidade chama muito a atenção. Muitos prédios, a maioria, permanecem aparentemente inacabados, com fachadas de cimento cru, vergalhões expostos e andares superiores incompletos. A explicação para isso é muito simples. Os imóveis considerados inacabados, eles não pagam impostos. Mas o efeito prático disso foi outro. Você criou um incentivo para que as pessoas não terminem a construção da sua casa. Por isso, você pode ver prédios cinzas ou incompletos por fora. Mas por dentro, muitas vezes você encontra uma casa pronta, confortável e muito bem acabado. E olha que coisa interessante, embora essa paisagem ela seja típica, mas ela revela uma velha verdade econômica. Quando o Estado ele cria incentivos errados, as pessoas elas se adaptam. A fachada inacabada de milhares de casas no Cairo é muito menos um sinal de abandono, mas muito mais um retrato silencioso da criatividade humana dos egípcios diante da alta tributação.
14: Antônio Cabreira comenta. 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
9: Produção da Rema Comunicação e Jornalismo, Direção Geral e de Jornalismo de Vanderlei Munhoz, redação de Mariana Ramon, sonoplastia, efeitos sonoros e edição de Agnaldo Ramos, chega ao fim a edição 4.775 do Jornal Mato Grosso no Ar, veiculada em mais de 70 emissoras de rádio em todo o estado, entre elas Rádio Alvorada 87,9 de Nova Monte Verde, Rádio Resende de Nova Chavantina, Rádio Educadora News de Novo Horizonte do Norte, Rádio Rio Manso de Novo São Joaquim, Rádio Tribo de Paranatinga e Rádio Linda Vista de Planalto da Serra.
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9: Ouvir rádio é estar informado de tudo o que acontece. Por isso o rádio é o seu companheiro fiel de todas as horas. E mais uma vez, o que aconteceu em Mato Grosso, você acompanhou com a equipe do Jornal Mato Grosso no ar.
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9: Estaremos de volta na segunda-feira, neste mesmo horário. Um forte abraço a todos, tenham um ótimo dia e um excelente final de semana. Até lá.
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21: Meio-dia e 50 minutos.
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7: Olá, então começando a partir de agora mais uma edição do Hits Mais. Sexta-feira chegou, bebê, é fim de semana, que é coisa melhor do que isso? Finalzão de semana incrível pra todos vocês aí na sintonia. Muito prazer, eu sou Fernando Leme.
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7: Porque nesta sexta-feira tem muita coisa legal pra rolar aqui no programa, tem muitas histórias incríveis pra contar pra vocês, muitas informações, tem babados e fofocas, tem muita coisa legal pra quem curte o nosso programa, pra você que tá curtindo a gente na tua casa, pra você que tá curtindo a gente aí no seu carro, dando aquela caroninha, pra você que tá no trabalho também com o seu som ligado. Nosso muito obrigado pela sua audiência. Daqui a pouquinho a gente começa a mandar aquele super alô pra galera que tá participando através do WhatsApp da programação aqui da rádio, tá bom? Bora começar o programa?

essa notícia aqui, ó. Um barulho estranho no carro levou um motorista, o nome dele é Júnior Silva, a uma descoberta que ele jamais imaginaria. Ao levar o veículo para uma oficina em Vila Velha, no Espírito Santo, ele acabou descobrindo que o som vinha de uma família de gatinhos. A mamãe teve os filhotes embaixo do motor do carro e deixou os bichinhos lá, no quentinho, bota fé. O caso aconteceu na Zanetti Auto Center, lá na Avenida Carlos Lindeberg, na cidade de Vila Velha. Quando o carro chegou para avaliação, a equipe começou a investigar a origem do barulho e encontrou os recém-nascidos escondidos dentro do veículo. E o que parecia ser apenas um problema mecânico acabou virando um momento de resgate, né? Os filhotes, eles foram tirados um por um pelo mecânico, que riu com a surpresa boa. E o melhor, o motorista adotou os filhotes provisoriamente.

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1: Maravilha, boa sexta-feira pra vocês. É hora de mandar aquele alôzinho pra quem tá na sintonia da nossa programação. Ismael Silva, grande abraço. Cristina Pires também, a Bruna. Alô, Simone. O Narciso também no trabalho acompanhando a gente. A Isabela, Maria Helena, obrigado pelo carinho. E a Tereza Corrêa também tá por aí. Valeu, daqui a pouquinho a gente manda mais alô.
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6: Rádio Liberdade FM informa a hora certa.
7: 1:08.
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1: Fala galera que tá ligada no Minuto Esportivo. A gente já chega com as principais manchetes do universo da bola pra você. No Corinthians, a política interna ferve e o Conselho Deliberativo do clube se prepara para uma importante votação envolvendo o caso Andrei. E no Flamengo, a preocupação toma conta. O volante Jorginho teve uma fratura no pé divulgada pela equipe médica.
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1: No Corinthians, o Conselho Deliberativo está reunido no Parque São Jorge. Eles vão votar o relatório que foi enviado ao órgão pela Comissão de Ética. Essa votação diz respeito à apuração de um caso específico. É um momento de movimentação política dentro do clube alvinegro. Virando a página, a gente vai pro Flamengo, onde a notícia não é das melhores. O clube divulgou oficialmente que o volante Jorginho sofreu uma fratura no pé. A lesão aconteceu durante a partida contra o Palmeiras.
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1: Agradeço a sua audiência, a sua companhia e a gente se encontra na próxima.
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3: E a gente segue por aqui com muita música boa.
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3: E vamos lá, se prepara aí porque tem muito mais sucesso chegando.

Atenção, galera da década de 90, final dos anos 90, durante o período dos anos 90 ali, Menudo anuncia a turnê de 50 anos e diz que o grupo vai vir ao Brasil. Bota fé! Eles foram um fenômeno mundial da música e agora o grupo Menudo anunciou a volta aos palcos numa turnê para comemorar 50 anos da Boy Band. Após mais de 15 anos longe dos grandes shows, o grupo porto-riquenho anunciou oficialmente a turnê Menudo 50, que vai trazer sucessos que marcaram gerações. A notícia trouxe nostalgia para milhares de fãs que cresceram ouvindo hits como Não Se Reprima e Quero Ser. O anúncio ele foi feito nas redes sociais pelos próprios integrantes na última segunda-feira. A nova turnê começa no dia 10 de outubro e vai passar por cidades dos Estados Unidos, México e Porto Rico. Mas e o Brasil? Embora as datas iniciais foquem na América do Norte, Estados Unidos, México e Porto Rico, o Brasil ele foi expressamente confirmado, né? Como parte do itinerário, mas ainda sem datas confirmadas, né? Alguns dos integrantes confessaram que choraram durante os preparativos desse reencontro que está por acontecer a qualquer momento. Olha que legal, cara. Deixa eu ver aqui. Ele foi criado pelo produtor Edgardo Dias no ano de 1977 e se tornou um dos maiores fenômenos da música pop mundial dos anos 80. O grupo ele viveu o auge do sucesso lá nos anos 80, né? Só que aqui não tá falando. Ah, tá aqui, ó. A formação atual reúne nomes conhecidos pelos admiradores da banda: Ramone Acevedo, Robert Avellanet, também Ralph Rodrigues, o René Farrá, o Sérgio Blas, Rubem Gomes e Roy Rossello. Tá aí, deixa eu ver, o Rick Martin vai tá fora, né? Rick, deixa eu ver aqui, o Rick Martin, não fala do Rick Martin. Ah, é o Rick Martin, que foi, assim, os Medudos que nós mais conhecemos, né? Bom, entre as formações mais lembradas pelos fãs está a que contou com o Rick Martin, Roy, o Rob, Charlie e o Rick. Foi justamente nesse período que o Menudo alcançou fama internacional e se consolidou como um fenômeno na cultura pop, inclusive estiver no Brasil, e um deles mora no Brasil, inclusive, acho que é o Rick. Mas eles não aparecem nessa nova turnê, pelo menos por enquanto não. De qualquer forma, para os fãs, será a oportunidade de reviver uma época inesquecível, porque alguns sucessos não envelhecem, né? Mas o Rick Martin com certeza não vai participar dessa turnê em nenhum momento.

Hoje também é dia de mandar aquele alô, aquele abraço bacana pra quem tá na sintonia da nossa programação. Alô, Maria do Carmo, obrigado pelo carinho. Claudineia também, o Adão. Quem tá com a gente é o Lucas Teixeira. A Letícia também, obrigado pelo carinho, pela audiência. Mariana, né? E a Márcia Regina também tá por aí. Valeu, obrigado!

0: galera, não sai da sintonia não, porque daqui a pouquinho, na sequência, eu tô de volta e eu vou te contar uma que você vai pilhar. Aguenta aí.
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8: 1:28.
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1: 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E aí, galera da rádio, super conectados por aqui. Eu sou Andressa Pires e tô super, super, super animada pra gente começar a nossa primeira parte do Drops News. Preparem-se, porque aqui a gente te deixa por dentro de tudo que bomba no mundo da música, com as notícias mais quentes, os babados mais tops e as novidades que você só ouve aqui.
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1: Drops News. E pra abrir com chave de ouro, já chego com uma notícia que vai fazer o seu coração bater mais forte se você é fã de futebol e, claro, de muita música boa. Imagina só essa galera. A nossa eterna Anaí do RBD, a diva pop Nicki Minaj e o rapper sucesso Travis Scott. Eles são alguns dos famosos gringos que de diversas formas já declararam o seu apoio à nossa seleção brasileira na Copa. É isso mesmo, a nossa amarelinha tá com moral lá fora, viu? Muita gente importante e talentosa na torcida pelo nosso Brasil. Que moral, hein? A galera de peso, a galera do pop e do rap tá com a gente. Mas ó, não sai daí não. Fica ligado que já já eu volto com muito mais no Drops News. Tem mais novidade vindo por aí, então segura a emoção.
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0: E vamos lá, fique ligado, viu? Porque tem muito sucesso pra você por aqui.
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0: Essa é a trilha sonora da sua programação. Vamos lá, continua.

que você está acompanhando o nosso programa com muita música boa, muitas informações também, né? Do Brasil e do mundo. E as suas participações através do WhatsApp, vai mandando aí, porque daqui a pouquinho rola aquele salve, daqui a pouquinho vai rolar aquele super alô.

0: sexta-feira maravilhosa. Hoje é dia 19. Alô, Itamar, um abraço pra você também, o Sandro Tavares. Quem tá na sintonia da nossa programação é a Claudete, a Vanessinha Pereira também tá por aí, a Maria, a Leila Maria, Raquel Aparecida também tá acompanhando o nosso programa. Obrigado.
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3: 1h43.
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É a música mais gostosa no seu rádio. Obrigado pela audiência. Continue participando aí através do WhatsApp, porque daqui a pouquinho vai rolar aquele salve. Daqui a pouquinho vai rolar aquele alô pra quem tá acompanhando a nossa programação. Obrigado aí pela audiência. Vamos lá, a música continua.

Tá na hora de mandar alô pra quem tá mandando WhatsApp aí pra nossa programação. A Helena Brito, obrigado pelo carinho. A Mari, também na sintonia. Nayara, alô, Margarete. O Paulo também tá na sintonia. Um grande abraço pra você aí. Aline. E a Maria de Fátima também, que tá adorando a programação. Obrigado pelo carinho aí, tá? Daqui a pouquinho rola mais alôzinho pra moçada que tá na sintonia aí. Liberdade FM. E aí, tá curtindo? Claro que tá. Tá gostando? Espero que sim. Então, aguenta a mão aí que a gente já volta com muito mais músicas pra você. Peraí. Estamos

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0: Começamos com a notícia da demissão de Massimiliano Allegri no Milan e mudanças na diretoria do clube italiano. E o meio-campista Fabinho, que era alvo do Palmeiras, deve se transferir para a MLS.
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0: No Minuto Esportivo, vamos direto para as informações mais recentes do mundo da bola. Lá na Itália, o Milan confirmou a demissão do técnico Massimiliano Allegri. Essa decisão veio acompanhada de significativas mudanças na diretoria do clube. O Milan, um gigante do futebol europeu, não conseguiu a vaga na prestigiada Champions League, e esse foi um dos principais motivos para as alterações. Massimiliano Allegri, apesar de ter um contrato em vigor que se estenderia até a metade de 2027, não conseguiu resistir à pressão e aos resultados. A gota d'água foi a recente derrota por 2-1 para o Cagliari, um revés que consolidou a saída do treinador do comando técnico do Milan. Seguimos agora com uma notícia que envolve o mercado de transferências. O meio-campista Fabinho, nome bastante conhecido e que vinha sendo um dos alvos do Palmeiras aqui no Brasil, está com novos rumos em sua carreira. As informações mais recentes apontam que Fabinho deve se transferir para a MLS, a Major League Soccer, nos Estados Unidos. O jogador tem seu contrato com o Al Ittihad, da Arábia Saudita, se encerrando no final de junho. Com o vínculo chegando ao fim, Fabinho não vai renovar com o clube saudita. Essa situação abria a possibilidade para ele chegar sem custos ao Palmeiras, um fator que era bastante atrativo para o clube alviverde. No entanto, o cenário atual indica que seu futuro será mesmo no futebol norte-americano, em uma nova fase de sua trajetória.
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0: E assim a gente encerra mais uma parte do Minuto Esportivo. Agradeço sua companhia e te espero na próxima.
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2: E aí, galera que curte o melhor do pop e fica ligadíssima nas novidades. Andressa Pires de volta aqui no Drops News com a energia lá em cima pra gente começar essa parte do programa que tá recheada de coisa boa.
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2: 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E pra abrir, a gente já vem com uma notícia fresquinha do mundo da música que tá dando o que falar. A cantora Simaria, que acabou de completar 44 anos, fez uma super festa de aniversário e resolveu compartilhar os registros inéditos da comemoração com todos os seus seguidores, né? Mas sabe quem roubou a cena de verdade, gente? Foram os filhos dela. Simaria postou as fotos e a fofura das crianças é tanta que eles viraram o destaque da celebração. Puro charme e carisma em família, do jeito que a gente gosta de ver. É sempre bom ver momentos assim, né? Família feliz, a gente ama. E o Drops News tá só começando, viu? Tem muito mais vindo por aí. Já já eu volto com mais informações no Drops News.
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2: Já estamos de volta.
3: E o Brasil inteiro se encantou com a Lua de Vênus, que deu espetáculo nos céus do Brasil e muitos registraram essa coisa linda que foi na última quarta-feira, né? Não teve quem não parasse para ver o espetáculo da Lua e Vênus na noite da última quarta-feira, dia 17, em todo o Brasil. E esse fenômeno astronômico, ele foi registrado com super câmeras por vários fotógrafos espalhados por todo o Brasil. Tecnicamente, foi uma conjunção do satélite natural da Terra com a estrela que, vistos daqui da Terra, pareciam estar lado a lado no encontro raro e lindo entre os dois astros. A Lua apareceu quase toda escondida na escuridão, iluminada apenas por um delicado fio de luz. Bem ao lado dela, brilhando forte, estava Vênus, um dos planetas mais luminosos vistos da Terra. E o fenômeno, ele é chamado pelos astrônomos de conjunção, quando dois corpos celestes parecem estar muito próximos do céu, embora estejam separados por milhões e milhões de quilômetros de distância. E foi justamente essa ilusão de ótica natural que transformou o céu na última quarta-feira do Brasil em um verdadeiro espetáculo. Segundo profissionais da fotografia, a beleza do momento está justamente na perspectiva humana de olhar aqui da Terra. Os astrônomos chamam isso de conjunção, como eu já disse, quando dois corpos que não têm nada a ver um com o outro aparecem colados, vistos daqui de baixo, que dá essa visão de ótica linda, linda, linda de se ver.
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3: E vamos lá, a sequência de músicas por aqui, não

Aquela música maravilhosa que você gosta rola aqui na nossa programação. Nosso muito obrigado pelo seu carinho, pela sua audiência. Continue pedindo a tua aí através do nosso WhatsApp. Daqui a pouquinho a gente vai mandar aquele alô pra galera toda que tá na sintonia aí. E claro, sua canção também rola aqui na nossa programação, né? Muito bom saber que você tá aí. Esteja você em casa, no seu trabalho, esteja você aí dando uma caroninha pra gente no teu carro, no teu caminhão. Nosso muitíssimo obrigado pela tua audiência. Vamos lá, programação.

0: fim de semana pra todo mundo aí, é hora de mandar alô. Deixa eu ver quem tá comigo, mandando alô aqui, o Geraldo Silva, obrigado pelo carinho, Márcio também. Alô, Walter Correia, valeu, a Rosa Ferreira também na sintonia, a Silene, o Thiago Sanderson também tá acompanhando o nosso programa, valeu.
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6: 11:20.
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4: E aí, galera? Que energia boa rolando por aqui na sua rádio favorita. Eu sou a Andressa Pires e tô super animada para começar essa nossa parte de interação no Drops News, trazendo as novidades que agitam o seu mundo pop e musical. Prepare-se porque o ritmo aqui é acelerado e a informação, como sempre, quentíssima.
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4: 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Olha só que interessante. A crítica de The World We Knew, do lendário Frank Sinatra, tá dando o que falar. O artigo, que apareceu primeiro lá no plano crítico, mergulha na obra do artista e explora essa constante dança entre o legado que ele construiu e a reinvenção que ele sempre buscou. É uma análise super bacana para quem curte entender como os grandes nomes da música se mantêm relevantes, sabe? Frank Sinatra, sempre um ícone, mostrando que mesmo com um legado enorme, a arte tá sempre se renovando. Demais, né? Fique ligado.

0: porque o Drops News não para. Já já eu volto com mais no Drops News.
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2: Sensacional, pra você que tá aí no trabalho, nosso muito obrigado pelo carinho, tô sabendo que tem bastante gente com o radinho ligado aí no trabalho, em casa, no seu carro dando uma caroninha. Boas festas pra todos vocês aí. Vamos lá, o programa não pode parar, o programa por aqui segue.
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2: E vamos lá, conferindo aí a nossa programação. Segue.

aquela música que você gosta na melhor programação do seu rádio. Você participa, você pede, a gente, né, vai anotando aqui os pedidos musicais, mandando para o programador e a qualquer momento rola na nossa programação. Vamos nessa, a música continua.

0: isso, muita música boa no seu dia. E também aqueles alôzinhos para quem mandou WhatsApp aí pra nossa programação. Vamos lá? A Edivana Teixeira tá na sintonia, Zenil também. O Emerson, obrigado pelo carinho. A Neuza Vieira. Alô, Maria da Penha, grande beijo para você. A Elaine Cristina também tá acompanhando o nosso programa. Alô, Luiz Antônio, um abraço para você. Volta já, peraí.
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0: Obrigado.
1: Boa tarde.
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1: 2h46.
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4: Muito bem, já estamos começando a partir de agora mais uma edição do Babados e Fofocas. E dá-lhe a dica do dia de hoje. Vamos lá.
5: Isso, Fernanda. Essa semana a gente está finalizando então as diquinhas utilizando bicarbonato de sódio na culinária.
4: Olha aí, tá dado o recado. Primeira fofoca do dia.
5: Bora, bora, de fofoquinha, que eu sei que é a hora, o momento desse programa que vocês mais esperam, né? Eu tô aqui no Ovo Chico, olha, e a Xuxa, ela reage sobre o pacto e faz desabafo ali, sincero, sobre a carreira. A apresentadora Xuxa Meneghel voltou a comentar um dos rumores mais persistentes de toda a sua trajetória pública, né? Durante participação no videocast Quem é Você Nesse Rolê, comandado pela Thaís Versosa, a atriz rebateu as especulações que teria feito um pacto com o diabo para alcançar sucesso e afirmou que esse tipo de comentário ainda a incomoda. Ao abordar o tema, Xuxa questionou a lógica por trás da teoria que circula há décadas. Segundo ela, atribui sua trajetória a forças negativas e ignora aquilo que considera essencial na sua caminhada pessoal e profissional. Olha, quando vejo as pessoas falando Xuxa tem pacto com o diabo, eu falo, caraca, será que as pessoas dão tanto valor pro cara lá embaixo, achando que ele

0: tem esse poder todo de me dar tudo isso que eu tenho, né? Na conversa, a apresentadora afirmou acreditar que a sua carreira se construiu com o apoio de uma força superior. Para ela, a dimensão do sucesso alcançado no Brasil e no exterior não teria explicação por algo ligado à escuridão. Olha, estão tirando o poder dele, né? De Deus. Impossível ter tudo isso que eu tive, viver tudo que eu vivi, não só nesse país, mas em vários países. Tem que ter alguma coisa poderosa em cima disso tudo, muito maior do que eu.
1: Boa, daqui a pouquinho tem mais. Vamos lá, o programa segue.

0: Sensacional, que dia incrível com você do nosso lado aí, em nossa audiência, melhor ainda, né, Gi? Daqui a pouquinho a dica do dia.
1: Isso mesmo, Fernando, mais uma diquinha usando o nosso queridinho bicarbonato de sódio na culinária. Essa semana a gente vai estar finalizando, né, essas diquinhas aí com bicarbonato.
0: Boa, segue o baile.

0: faz barulho aí pra Hugo e Guilherme, eles são gigantes, né? Nossa. Simbora, churrasco fora!
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0: vamos seguindo com o nosso programa. Nosso muito obrigado aí pela sua sintonia e dali fofoca.
1: Continua aqui no Ofo Chico e a Silvia Abravanel viveu um momento inesperado dentro de casa. 5 meses, né, depois do desaparecimento da sua cobra de estimação, a apresentadora contou nas redes sociais que encontrou o animal em um local improvável, o ralo do banheiro do quarto da sua filha Amanda. Num vídeo, né, a Silvia mostrou o resgate da jiboia arco-íris Johnny e comemorou o desfecho da história. Na legenda da publicação, ela resumiu o sentimento após o reencontro. Aí, no fim, tudo deu certo, né? A Silvia explicou que o desaparecimento aconteceu em janeiro e que desde então não tinha mais visto o animal dentro da residência. Ó, vou resumir, tá, ChatGPT? Há 5 meses atrás, em janeiro, eu perdi uma cobra aqui dentro de casa, uma jiboia, todo mundo sabe, legalizada, enfim. E hoje ela apareceu no ralo do banheiro do quarto da Amanda, né? Afirmou. Segundo a apresentadora, a situação intrigou toda a família ao longo dos últimos meses. Afinal, a rotina da casa seguiu normalmente enquanto a cobra permanecia desaparecida. Olha, todo mundo passeando, dormindo aqui, fazendo festa, churrasco, tudo. E a cobra desaparecida dentro de casa. Em seguida, a Silvia revelou que chegou a acreditar que o animal jamais seria encontrado. Por isso, a reaparição, né, surpreendeu a todos. Olha, eu achei que ela estava lá na Amazônia, onde ela é, né, mas estava aqui zanzando. Além disso, ela explicou como acredita que a jiboia conseguiu escapar do espaço onde vivia. O que que aconteceu? Estava limpando as caixas de esgoto da minha casa em janeiro e aí deixaram o recinto aberto, né? A cobra foi dar um passeio pelo esgoto da casa. Depois de localizar a Johnny, a Silvia não escondeu, né, a felicidade. Ela contou que acompanhou o animal desde pequeno e destacou o vínculo criado ao longo dos anos, né? Estou feliz da vida porque peguei ela neném, né? O Johnny tem até nome.
0: As informações dos bastidores artísticos pra você já tem mais.
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0: daí. 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
2: Rádio Liberdade FM informa a hora certa.
3: 3:01.
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3: Minuto Esportivo no ar. E seguimos juntos em mais uma parte do nosso programa, com as principais informações do mundo da bola. O técnico Roberto De Zerbi, do Tottenham, promete uma verdadeira limpa no elenco da equipe londrina. E o Lille faz uma nova investida por Ryan Roberto, com a saída do meia do Flamengo ganhando cada vez mais força.
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3: Falando agora em detalhes, o treinador Roberto De Zerbi, que comanda o Tottenham, está com planos ambiciosos para a próxima temporada. Ele expressou claramente seu desejo de conduzir o time em uma campanha com bem menos riscos e instabilidades do que a que foi finalizada há pouco. A promessa de uma limpa no elenco indica que o Tottenham pode passar por uma reformulação significativa, buscando maior solidez e performance consistente sob a batuta do treinador italiano. Já a situação do jovem meia Ryan Roberto, do Flamengo, continua a ser um dos assuntos mais comentados nos bastidores do futebol. O jogador tem recebido novas e fortes investidas de clubes europeus, em especial do Lille, que tem demonstrado grande interesse, e também do Shakhtar, que aparece como outro forte candidato. No entanto, a definição sobre o futuro de Ryan Roberto esbarra em um complexo impasse entre seus empresários, uma situação que inclusive pode acabar sendo resolvida na justiça. Diante desse cenário, o Flamengo permanece na expectativa, aguardando os próximos capítulos para saber o destino de seu atleta.
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3: Com essas informações quentes do esporte, a gente faz uma breve pausa no Minuto Esportivo e volta já já com a próxima parte do nosso programa. Fique com a gente e até daqui a pouco.
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5: E aí, galera antenada, Andressa Pires de volta com você no Drops News, sempre trazendo o que rola de mais quente no universo pop e musical.
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5: 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E a notícia que tá bombando agora é pra quem ama um clássico, uma voz que marcou gerações. Lionel Richie, sim, ele mesmo, acaba de anunciar seu retorno ao Brasil. É isso mesmo, o ícone da música tá de volta para a alegria dos fãs brasileiros. Preparem-se para cantar juntos sucessos inesquecíveis, como Brick House, Easy, Dancing on the Ceiling e a contagiante All Night Long, All Night. Uma chance única de ver de perto um dos maiores nomes da música mundial. Quem aí já tá com a playlist pronta? A gente sabe que o Lionel Richie tem um lugar especial no coração de muita gente. E essa volta promete ser demais. Fiquem ligados para mais informações sobre essa turnê que promete parar o país. E o Drops News não para por aqui, tá? Já já eu volto com mais novidades e tudo o que você precisa saber na próxima parte do programa. Não sai daí.
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6: 3 e 7.
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8: Nosso programa não pode parar, segue por aqui.
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8: E mais fofoquinha chegando.
10: E a Shakira é flagrada com a turma mexicana e alimenta rumores de romance, né? A Shakira foi vista deixando um hotel em Los Angeles, ao lado do ator mexicano Manuel Garcia Rufo, conhecido, né, por trabalhos em O Poder e a Lei e também Jurassic World, O Recomeço. Os registros divulgados pelo perfil Deux Moi, né, no último dia 16, rapidamente repercutiram nas redes sociais e levantaram especulações sobre um possível envolvimento entre os dois. As imagens, né, mostram a cantora e o ator caminhando juntos na saída do Sunset Tower Hotel durante uma pausa na turnê, né? Las Mujeres. A aparição pública foi suficiente para movimentar os fãs, que reagiram com entusiasmo à possibilidade de um novo romance ali envolvendo a artista colombiana. Tem certeza que logo, logo a gente tem mais fofoquinha a respeito disso.
8: Já já tem mais para você. Vamos de música.

0: aquela música e aquela informação que você gosta aqui no Babados e Fofocas com a Gi. E já já a dica do dia de hoje, né, Gi?
1: Truquezinho utilizando bicarbonato na culinária.
0: Boa, já já.

0: aí, só música boa pra você nesse dia sensacional e as fofocas não param.
1: Tô aqui no Entreter, no spin-off, e a ViTube mostra transformação no corpo, né? Enfim, e divide opiniões. A Vi, ela voltou a chamar atenção nas redes sociais ao compartilhar um vídeo mostrando a evolução do próprio corpo após a gravidez dos filhos Lua e Ravi. A influenciadora participou da trend do Clarion, né? E publicou imagens de diferentes fases do processo de emagrecimento e recuperação física. Na legenda da publicação, a ex-BBB celebrou as mudanças vividas após o pós-parto, né? E destacou a satisfação com os resultados alcançados ao longo dos últimos meses. Apesar, né, dos elogios recebidos, a publicação também gerou críticas. Parte dos internautas afirmou que a transformação não poderia ser comparada à realidade da maioria das mulheres por envolver procedimentos estéticos e, claro, uma estrutura financeira privilegiada. Comentários como "assim é fácil" e observações sobre as cirurgias realizadas pela influenciadora aparecem entre as reações mais compartilhadas pelos usuários das redes sociais. Tem gente que escreveu assim: "ai, gente, daí que foi procedimento, voltar ao corpo que era antes da gestação é muito difícil, né, para algumas mulheres." Teve gente que falou: "maravilhosa, olha." Outro escreveu assim: "tá linda, queria eu ter a oportunidade de clarear pra mim também", né? Enfim, né? Uma leva de comentários.
0: É isso, muita música boa e muita informação pra você, daqui a pouquinho tem mais. E lá se foi mais uma sequência, não mude de sintonia porque eu volto já pra gente seguir com mais músicas pra você, peraí.
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6: 3:21.
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13: E aí, galera ligada no Drops News. Andressa Pires de volta com aquela energia que vocês já conhecem pra gente mergulhar nas notícias mais quentes do mundo pop.
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13: 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E olha só, quem não ama um show de graça, hein? A Luísa Sonza, nossa diva pop, vai presentear os fãs com nada menos que 3 oportunidades de curtir a performance dela de de graça. Isso mesmo. Até o final de 2026, a Luísa Sonza tem pelo menos 3 shows gratuitos agendados, espalhados por diversas regiões do nosso Brasilzão. Uma chance imperdível de ver a cantora de perto, sem gastar nada. Fiquem de olho na agenda, porque a diva vai rodar o país levando muita música boa e energia pra galera. É a Luísa Sonza marcando presença e fazendo a festa por aí. E essa é a notícia que tá bombando agora no universo da música. Daqui a pouquinho eu volto com a última parte do Drops News. Fica com a gente que tem mais.
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4: 3:24.
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0: Ótimo dia pra quem tá na sintonia da nossa programação, pra você que tá no trabalho em casa, pra você que tá dando uma caroninha, obrigado pela audiência.
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0: Manda mais informação, Gi.
1: Tô aqui no R7 Entretenimento e a cantora Simaria faz aniversário, mas quem rouba a cena ali é o filho que pede presente, né? A cantora sertaneja Simaria comemorou seus 44 anos aí no último dia 16, numa festa em família, com a presença da irmã, né? Ex-dupla aí Simone Mendes, além dos filhos Giovanna de 13 anos e Power de 10. A celebração teve música ao vivo, foi caprichado, homenagens emocionadas, né? Mas o momento que realmente virou assunto da noite veio do filho caçula dela, gente. Durante as felicitações, ele arrancou risada dos convidados e uma reação chocada da mãe ao soltar: que Deus te abençoe em tudo e eu quero um padrasto. A frase pegou o aniversariante de jeito, né? E virou assunto da festa. Essa nem eu esperava, comentou a Simone, né? Ao compartilhar também os vídeos nas redes sociais. Eita lasqueira, ele quer um padrasto, gente.
0: Boa, daqui a pouquinho tem mais pra você. Vamos lá, a música não para.

0: sensacional. É o nosso Babados e Fofocas. Dentro de mais alguns minutos, nós temos a dica do dia.
1: Isso mesmo, a gente vai finalizar essa semana toda com truquezinhos utilizando bicarbonato de sódio na culinária.
0: E coisa boa. Jesus.

0: Maravilha, maravilha, maravilha. Que bom que você está aí acompanhando a nossa programação nesse dia sensacional. Agora é hora da dica do dia.
1: Então bora, né, para nossa última diquinha. Tudo que é bom chega ao fim e as nossas dicas com bicarbonato de sódio na culinária também chegam ao fim hoje, né? Depois de quase duas semanas aí trazendo essas diquinhas maravilhosas, hoje a gente vai encerrar a última diquinha, que é amaciar camarão e frutos do mar, né? Assim como eu trouxe a diquinha com a carne bovina, com o frango, né? O bicarbonato de sódio, ele também faz milagres, né? Nos frutos do mar, no camarão específico. Só pra você ter ideia, gente, ele mantém o camarão firme, né? Suculento e com aquela textura crocante que você só come em restaurante, que você tenta fazer na tua casa e tu não consegue. Ele evita que o camarão fique borrachudo no fogo, que é o que acontece aí 99% das vezes com a gente, né? Então, como que você vai fazer? Você vai misturar 1/4 de colher de chá de bicarbonato e 1 colher de chá de sal para cada 500 gramas de camarão já limpo, tá? Vai deixar marinar na geladeira de 15 a 30 minutinhos antes de grelhar ou de cozinhar. E, ó, não precisa enxaguar, tá? Se você usar essa quantidade exata que eu passei aqui, que é 1/4 de colher de chá de bicarbonato para 1 colher de chá de sal para cada 0,5 quilo, tá? E você vai ver, não fica borrachento, borrachudo, né? Vai ficar suculento, vai ficar firme, vai ficar com aquela textura super crocante.
0: Pode fazer, pode confiar que dá certo, né, Gi?
1: Pode, Fernando. Todas as diquinhas aqui, ó, são sensacionais.
0: Boa! Até amanhã.
1: Valeu!
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5: 3:41. 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
5: 3:43.
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0: Coisa boa, coisa maravilhosa, já estamos de volta. Prazer, eu sou Fernando Leme, desejo só melhor pra você. Tá na hora.
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0: Maravilha, boa sexta-feira, bom final de semana para você que tá aí na sintonia da nossa programação. E a forma mais perigosa de cegueira é acreditar que a sua perspectiva é a única realidade. Hoje nós vivemos em um mundo onde cada pessoa enxerga a vida através das lentes das próprias experiências. O que para alguém parece simples, para outro parece ser um grande desafio. O que para uns é uma oportunidade, para outros pode representar medo, insegurança ou até mesmo uma batalha silenciosa que ninguém vê. E por isso, uma das maiores demonstrações de sabedoria não está em falar, mas em aprender a ouvir. Não está em conversar, mas em compreender. Quando a gente acredita que apenas a nossa visão está correta, a gente acaba fechando as portas para o aprendizado, para o crescimento e também para as conexões verdadeiras que podem transformar a nossa caminhada. A vida, ela nos ensina todos os dias que existem diferentes caminhos para poder chegar ao mesmo destino. Existem histórias que a gente desconhece, dores que a gente não imagina e sonhos que nunca tivemos. Cada pessoa carrega uma bagagem única, construída por alegrias, perdas, conquistas e também desafios. Ter humildade para reconhecer que a gente não sabe tudo é um sinal de força e não de fraqueza. É justamente quando a gente abre espaço para poder enxergar o mundo pelos olhos do outro que ampliamos a nossa compreensão da vida e nos tornamos seres humanos melhores. Antes de julgar, procure entender. Antes de criticar, procure conhecer. Antes de concluir, procure ouvir. Muitas vezes aquilo que parecia errado sob o nosso ponto de vista apenas estava sendo observado por um ângulo diferente. Que hoje você tenha a coragem de olhar além das suas próprias certezas. Que descubra que a verdade, ela pode ter muito mais de uma face que o respeito pelas diferenças, que é uma das maiores virtudes que alguém pode cultivar. Porque enxergar apenas o próprio caminho limita a vida. Mas aprender com os caminhos dos outros amplia os horizontes, fortalece a alma e também nos torna capazes de crescer todo santo dia.

Daqui é uma atrás da outra, menos intervalos, mais música boa, muita informação do Brasil e do mundo, muitos alôs também. Vai mandando seu WhatsApp aí pra gente. Aqui você fica muito bem informado e ouvindo a melhor programação musical. E a música não para. Vamos lá. Ah.

0: Sexta-feira, fim de semana, com muita música boa e claro, não pode faltar suas participações. Vai mandando o seu alô aí. Quem tá com a gente aqui, deixa eu ver, a Claudineia Carvalho, o Charles Junqueira também, a Viviane, a Iris, a Maria de Lourdes, grande beijo pra você, obrigado pelas palavras carinhosas, a Maria Emília, a Maria Sionice também tá acompanhando o nosso programa. Valeu, gente!
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0: Galerinha, eu já volto, né? Depois trazendo muito mais músicas pra você, ok?
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5: Rádio Liberdade FM informa a hora certa.
2: 4 horas.
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7: Fala galera que tá ligada no Minuto Esportivo. Mais uma parte do nosso programa no ar e a gente já chega com as notícias quentes do futebol. Se liga nas manchetes. A Colômbia anuncia os 26 convocados para a Copa do Mundo, com destaque para Arias e Carrascal na lista. E Rafinha chega à sua segunda Copa do Mundo com uma das principais referências ofensivas da seleção brasileira.
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7: A começar pela seleção colombiana. O técnico Néstor Lorenzo divulgou a lista dos 26 jogadores que vão representar a Colômbia na Copa do Mundo. Entre os nomes figuram Arias e Carrascal, que são bem conhecidos do futebol sul-americano. A lista ainda conta com 4 nomes que atuam no futebol brasileiro. Por outro lado, o atacante Borré e o meia Carboneiro, para a surpresa de muitos, ficaram de fora da convocação final. A Copa do Mundo se aproxima e a expectativa só aumenta com as seleções definindo seus elencos. E falando em Copa do Mundo, o atacante Rafinha está confirmado para o Mundial de 2026. E não é só isso. Ele chega para sua segunda Copa como um dos principais nomes ofensivos da seleção brasileira comandada por Ancelotti. A expectativa é que Rafinha seja uma peça-chave no esquema tático do treinador, trazendo velocidade e técnica para o ataque da nossa seleção.
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7: E a gente encerra por aqui essa parte do Minuto Esportivo. Agradeço a sua companhia e a gente se encontra em breve com mais notícias e análises. Até a próxima.
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8: E aí, galera plugada no Drops News. Andressa Pires chegando com aquela dose de energia pra gente mandar ver nos assuntos mais quentes do universo musical.
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8: Drops News. E olha essa que acabou de pipocar aqui. A lendária banda alagoana Living in the Shit está de volta. Depois de 30 anos, sim, 30 anos, eles ressurgem com tudo e já anunciaram um disco novinho em folha que vai se chamar Corais. Muita história e música

2026 e se tornou o maior artilheiro da história das Copas do Mundo. O craque argentino marcou 3 gols contra a Argélia, chegou a 16 gols em mundiais e igualou o alemão Miroslav Klose. Mas os recordes não pararam por aí. Além do hat-trick, Messi também alcançou a impressionante marca de 200 jogos pela seleção argentina, em uma atuação considerada perfeita pelos torcedores. Com os 3 gols marcados, Messi superou nomes históricos como o Pelé, Ronaldo Nazário, né? E também o Kylian Mbappé, né? Que fala, né? No ranking de artilheiros das Copas. Miroslav Klose agora divide oficialmente o topo da lista com o argentino, que foi ovacionado pela torcida presente no estádio lá nos Estados Unidos, em Kansas City. O cara tá com 39 anos, velho. O argentino, ele continua demonstrando talento, liderança e uma capacidade impressionante de decidir jogos importante. Enquanto os jogadores aqui do Brasil se aposentam com 28, 30, 31, 32. É impressionante, né? E vamos lá, porque por aqui é só música boa.

0: dia gostoso e que dia maravilhoso, ainda mais sabendo que você tá aí em nossa companhia, né? Vamos lá, tá na hora de mandar alô, deixa eu ver quem tá mandando WhatsApp aí pra nossa programação. João Anésio, um abraço pra você, obrigado pelo carinho. Wanderli Aparecida, grande beijo. A Marlete também tá na sintonia. Franciscas Lisboa, a Marli, Helena, alô Luciana Almeida, grande beijo pra você. Daqui a pouquinho tem mais.
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9: 4:20.
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3: Mais músicas pra você só aqui na nossa programação e que bom que você tá acompanhando a gente, né? Vai mandando teu WhatsApp aí porque daqui a pouquinho vai rolar aquele alô bem bacana pra todo mundo. Aqui tem muita informação e muita música pra você.
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3: Respira fundo aí, curte o que vem agora porque é só música boa.

Sensacional, tá vendo aí, né? Só musicão pra quem tá acompanhando a nossa programação nesse dia maravilhoso. Continue participando da nossa programação, porque daqui a pouquinho eu vou mandar aquele alô sensacional pra você. Vamos lá, a música continua.

0: sexta-feira, dia 19, hora de mandar alô, aquele salve pra todo mundo que tá na sintonia da programação. Vamos lá? A Maria Reis tá junto com a gente aqui, o Carlos Alberto também, quem tá na sintonia da programação lá no trabalho é o César e o Tadeu, a Angelita, a Simone também, o Edson tá ouvindo a gente no carro, valeu, e a Ana Portes também tá na sintonia, diz que tá amando a programação. Obrigado, gente!
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1: 4:36.
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2: 4:37.

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5: Rádio Liberdade FM informa a hora certa. 4:39.
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1: Sintonizado no Minuto Esportivo, estamos trazendo as principais informações do mundo da bola, diretamente para você que acompanha a nossa programação. A cria do Santos, o lateral Souza, entra na cobiçada lista do Golden Boy e assim conquista grande destaque no cenário do futebol europeu. Zé Rafael, meio-campista que veste a camisa do Santos, solicita para treinar separado e com isso encaminha sua despedida do clube da Vila Belmiro.
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1: O lateral Souza, revelado nas categorias de base do Peixe, foi incluído na prestigiada lista do Golden Boy. Essa inclusão significa que ele aparece entre os principais talentos sub-21 do futebol europeu, um reconhecimento importante para sua jovem carreira. É uma notícia que orgulha o Santos, pois o clube voltou a ganhar destaque no cenário internacional através de suas promessas, mostrando a força de sua formação de atletas. Seguimos com as notícias do Santos, agora com uma informação sobre o meio-campista Zé Rafael. O jogador pediu para treinar separado do restante do elenco. Essa atitude indica que Zé Rafael pretende resolver o seu futuro profissional na próxima pausa para a Copa do Mundo. Tudo aponta que ele não deve permanecer no elenco do Peixe, sinalizando uma provável saída do clube. A situação do Santos na temporada é de muitas especulações e mudanças, e a possível despedida de Zé Rafael se alinha a esse contexto de reformulação.
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1: Essas foram as principais informações do esporte que separamos para você nesta parte do Minuto Esportivo. Agradecemos imensamente a sua audiência e voltamos em breve com muito mais do universo esportivo. Até lá.
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2: 4:42.

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5: 4:45.
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5: 4:46.
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5: 4:46.
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11: Boa noite, Rádio 20. Nesta hora do Ângelus, queremos rezar juntos. O anjo do Senhor anunciou a Maria e ela concebeu do Espírito Santo. Ave Maria, cheia de graça, Senhor é convosco. Bendita sois vós entre as mulheres. E bendito é o fruto do vosso ventre, Jesus. Santa Maria, Mãe de Deus, rogai por nós, pecadores, agora e na hora de nossa morte. Amém. Eis aqui a escrava do Senhor, faça-se em mim segundo a vossa palavra. Ave Maria, cheia de graça, Senhor é convosco. Bendita sois vós entre as mulheres, e bendito é o fruto do vosso ventre, Jesus. Santa Maria, Mãe de Deus, rogai por nós, pecadores, agora e na hora de nossa morte. Amém. E o Verbo Divino se encarnou e habitou entre nós. Ave Maria, cheia de graça, o Senhor é convosco. Bendita sois vós entre as mulheres e bendito é o fruto do vosso ventre, Jesus. Santa Maria, Mãe de Deus, rogai por nós, pecadores, agora e na hora de nossa morte. Amém. Rogai por nós, Santa Mãe de Deus, para que sejamos dignos das promessas de Cristo. Oremos. Infundi no nosso espírito a vossa graça, ó Pai. Vós que na anunciação do anjo nos revelastes a encarnação do vosso Filho, pela sua paixão e cruz, conduzi-nos à glória da ressurreição. Por Cristo nosso Senhor. Amém. Glória ao Pai, ao Filho e ao Espírito Santo, como era no princípio, agora e sempre. Amém. Evangelho de Jesus Cristo segundo Mateus. Naquele tempo, disse Jesus a seus discípulos: Ficai atentos para não praticar a vossa justiça na frente dos homens, só para serem vistos por eles. Caso contrário, não recebereis a recompensa de vosso Pai que está nos céus. Por isso, quando deres esmola, não toques a trombeta diante de ti, como fazem os hipócritas das sinagogas e nas ruas, para serem elogiados pelos homens. Em verdade, vos digo, eles já receberam a sua recompensa. Ao contrário, quando deres esmolas, que tua mão esquerda não saiba o que faz a tua direita, de modo que a tua esmola fique oculta. E teu Pai, que vê o que está oculto, te dará a recompensa. Quando orardes, não sejas como os hipócritas, que gostam de rezar em pé nas sinagogas e nas esquinas das praças para serem vistos pelos homens. Em verdade vos digo, eles já receberam a sua recompensa. Ao contrário, quando tu orares, entra no teu quarto, fecha a porta e reza a teu Pai que está oculto. E teu Pai que vê o que está escondido, te dará a recompensa. Quando jejuardes, não ficais com o rosto triste como os hipócritas. Eles desfiguram o rosto para que os homens vejam que estão jejuando. Em verdade vos digo, eles já receberam a sua recompensa. Tu, porém, quando jejuardes, perfume a cabeça e lava o rosto para que os homens não vejam que tu estás jejuando, mas somente o Pai que está oculto. E teu Pai, que vê o que está escondido, te dará a recompensa. Palavra da salvação. Glória a vós, Senhor. Meus irmãos, hoje a palavra de Deus nos diz para nós não nos expormos para sermos vistos pelos outros. Todas as atividades que nós fizemos, seja orando ou não, deve ficar somente entre nós e o Pai. Portanto, nada de gritarias, nada de barulho, não é isso que o Pai quer. O Pai quer que nós movamos o nosso coração para Ele. Louvado seja nosso Senhor Jesus Cristo, para sempre seja louvado. E a bênção de Deus Todo-Poderoso, Pai, Filho e Espírito Santo, desça sobre vós e permaneça.
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6: Rádio Liberdade FM informa a hora certa. 4:58.
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4: 5:01.
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7: Fala galera que tá ligada no Minuto Esportivo. A gente já chega com as principais manchetes do universo da bola pra você. No Corinthians, a política interna ferve e o Conselho Deliberativo do clube se prepara para uma importante votação envolvendo o caso André. E no Flamengo, a preocupação toma conta. O volante Jorginho teve uma fratura no pé divulgada pela equipe médica.
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7: No Corinthians, o Conselho Deliberativo está reunido no Parque São Jorge. Eles vão votar o relatório que foi enviado ao órgão pela Comissão de Ética. Essa votação diz respeito à apuração de um caso específico. É um momento de movimentação política dentro do Clube Alvinegro. Virando a página, a gente vai pro Flamengo, onde a notícia não é das melhores. O clube divulgou oficialmente que o volante Jorginho sofreu uma fratura no pé. A lesão aconteceu durante a partida contra o Palmeiras.
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7: Agradeço a sua audiência, a sua companhia e a gente se encontra na próxima.
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2: 5:30.
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3: Ô amigo, como é que eu faço pra chegar na 15?
4: Não, você quer chegar na 15? Pô, é fácil, ó. Você sabe onde fica aquela padaria? Como é que é o nome aí? Perto da loja do fio da. Como é que chama aquela loja lá, rapaz? Bom, você pega aquele muro verde.

0: 5:31.
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2: Retornamos com o Especial Sertanejo. Muito obrigado por estar conosco, continuando nessa energia maravilhosa. Então eleva o volume, porque a próxima sequência é do jeito que você prefere. Sertanejo em alta, como sempre, né? E estamos trazendo aquele hit especial para animar ainda mais o seu dia. 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Tá bom demais.

continue aproveitando o especial sertanejo. Só os maiores hits pra você melhorar a sua companhia na sintonia perfeita do rádio. E continuamos com aquela sequência que você adora. Então prepare-se, porque música de qualidade está a caminho da sua sintonia. 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

0: Matheus Vaz.
1: Cercando de carinho cada profissional liberal que nos escuta. Vamos juntos até as 19 horas ao som do sertanejo de qualidade. Se você está na liberdade, está ótimo demais.

0: alegria ter você conosco acompanhando a Liberdade FM. Fique por aqui, porque em breve o Especial Sertanejo segue com mais sucessos para alegrar o seu dia. Não deixe de enviar o seu recado, abraçar na equipe e participar pelo WhatsApp também no 6634681200. E siga também a gente já nas redes sociais, no Insta, arroba Liberdade 104.9 FM e no Face, arroba Liberdade FM 104.9. Em breve tem mais sertanejo para sua diversão aqui com a gente.
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9: 5:45.
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9: 5:46.
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0: Estamos juntos novamente para mais um Especial Sertanejo. É sempre uma felicidade compartilhar esses momentos com você. Uma programação exclusiva preparada aí de coração para você, né? Então se prepare que ainda temos muitas surpresas pela frente. Sinta a emoção fluir com a próxima música feita para emocionar e enriquecer a sua sintonia. Tá na Liberdade, tá bom demais.

0: pensar.
1: Essa sequência de sucessos sertanejos, estamos trazendo só os melhores pra você no especial sertanejo. E agora uma música pra você cantar com tudo e aproveitar com o volume lá em cima. Tá na liberdade, tá bom demais.

0: continuamos firmes com o sertanejo aqui na 104,9. Uma pausinha rápida e já retornaremos com mais pra você. Descubra os melhores músicas sertanejas aqui no Especial Sertanejo. Entre em contato, arroba Liberdade 104.9 FM, 6634-68-1200, Liberdade FM 104.9. 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
6: 5:58.
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7: Boa noite, Rádio 20. Nesta hora do Ângelus, queremos rezar juntos. O anjo do Senhor anunciou a Maria e ela concebeu do Espírito Santo. Ave Maria, cheia de graça, Senhor é convosco. Bendita sois vós entre as mulheres e bendito é o fruto do vosso ventre, Jesus. Santa Maria, Mãe de Deus, rogai por nós, pecadores, agora e na hora de nossa morte. Amém. Eis aqui a escrava do Senhor, faça-se em mim segundo a vossa palavra. Ave Maria, cheia de graça, Senhor é convosco. Bendita sois vós entre as mulheres, e bendito é o fruto do vosso ventre, Jesus. Santa Maria, Mãe de Deus, rogai por nós, pecadores, agora e na hora de nossa morte. Amém. E o Verbo Divino se encarnou e habitou entre nós. Ave Maria, cheia de graça, o Senhor é convosco. Bendita sois vós entre as mulheres e bendito é o fruto do vosso ventre, Jesus. Santa Maria, Mãe de Deus, rogai por nós, pecadores, agora e na hora de nossa morte. Amém. Rogai por nós, Santa Mãe de Deus, para que sejamos dignos das promessas de Cristo. Oremos. Infundi no nosso espírito a vossa graça, ó Pai. Vós que na anunciação do anjo nos revelastes a encarnação do vosso Filho, pela sua paixão e cruz, conduzi-nos à glória da ressurreição. Por Cristo nosso Senhor. Amém. Glória ao Pai, ao Filho e ao Espírito Santo, como era no princípio, agora e sempre. Amém. Evangelho de Jesus Cristo segundo Mateus. Naquele tempo, disse Jesus a seus discípulos: Ficai atentos para não praticar a vossa justiça na frente dos homens, só para serem vistos por eles. Caso contrário, não recebereis a recompensa de vosso Pai que está nos... Por isso, quando deres esmola, não toques a trombeta diante de ti, como fazem os hipócritas nas sinagogas e nas ruas, para serem elogiados pelos homens. Em verdade, vos digo, eles já receberam a sua recompensa. Ao contrário, quando deres esmolas, que tua mão esquerda não saiba o que faz a tua direita, de modo que a tua esmola fique oculta. E teu Pai, que vê o que está oculto, te dará a recompensa. Quando orardes, não sejas como os hipócritas, que gostam de rezar em pé nas sinagogas e nas esquinas das praças para serem vistos pelos homens. Em verdade vos digo, eles já receberam a sua recompensa. Ao contrário, quando tu orares, entra no teu quarto, fecha a porta e reza a teu Pai que está oculto. E teu Pai que vê o que está escondido, te dará a recompensa. Quando jejuardes, não ficais com o rosto triste como os hipócritas. Eles desfiguram o rosto para que os homens vejam que estão jejuando. Em verdade vos digo, eles já receberam a sua recompensa. Tu, porém, quando jejuardes, perfume a cabeça e lava o rosto para que os homens não vejam que tu estás jejuando, mas somente o Pai que está oculto. e teu Pai, que vê o que está escondido, te dará a recompensa. Palavra da salvação. Glória a vós, Senhor. Meus irmãos, hoje a palavra de Deus nos diz para nós não nos expormos para sermos vistos pelos outros. Todas as atividades que nós fizemos, seja orando ou não, deve ficar somente entre nós e o Pai. Portanto, nada de gritarias, nada de barulho, não é isso que o Pai quer. O Pai quer que nós movamos o nosso coração para Ele. Louvado seja nosso Senhor Jesus Cristo, para sempre seja louvado. E a bênção de Deus Todo-Poderoso, Pai, Filho e Espírito Santo, desça sobre vós e permaneça.
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2: Sertanejo. Simbora, porque o nosso especial sertanejo tá de volta. Uma verdadeira alegria ter você aqui com a gente, curtindo um repertório recheado de sucessos e melodias que ficam na memória. Prepare-se para cantar junto com mais um sucesso que vai vir por aí. Tá na liberdade, tá bom demais.

Chegou o momento no especial sertanejo, onde mergulhamos na autêntica moda de viola. Esperamos ouvir os clássicos imortais, as canções sertanejas raiz e, claro, aqueles modões que marcaram épocas e acompanharam você.

Confira a sequência espetacular que acabou de tocar. Continue conosco na Liberdade FM, desfrutando daqueles hits que tocam o coração de todos nós. Continua ligado, que não paramos por aqui não. Em breve mais hits pra você curtir. Tá na Liberdade, tá bom demais.

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2: Vamos fazer uma pequena pausa no especial sertanejo, mas fique ligado. Voltamos logo e a música não para não. Enquanto isso, não perca a chance de mandar o seu WhatsApp 6634681200. A sua participação torna o nosso programa ainda melhor. Siga nossas redes sociais, porque tá na liberdade, tá bom demais.
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2: 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Rádio Liberdade FM informa a hora certa.
3: 6:24.
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1: A música sertaneja de qualidade está de volta na sua sintonia. Continuamos com o Especial Sertanejo, trazendo muita energia positiva, diversão e sucessos incríveis. Vem aí aquela faixa que faz abrir o som no último e cantar junto sem parar. Tá na Liberdade, tá bom.

seleção incrível que passou por aqui, hein? Continuamos com o especial sertanejo, trazendo hits que tornaram clássicos e ainda fazem sucesso. Continua a festança, porque estamos trazendo mais um hits para manter o seu rádio bombando no máximo. Tá na liberdade, tá bom demais.

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0: breve pausa no especial sertanejo, mas segura a emoção, que já voltamos com mais modão, paixão e os hits que você curte. O especial sertanejo está cheio de sucessos. Entre em contato. Arroba Liberdade 104.9 FM 6634-68-1200. Liberdade FM 104.9. 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
7: 6:40. 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
9: Alô, você que acompanha o Minuto Esportivo. Seja bem-vindo a mais uma parte do nosso programa, com as últimas do mundo dos esportes. Começamos com a notícia da demissão de Massimiliano Allegri no Milan e mudanças na diretoria do clube italiano. E o meio-campista Fabinho, que era alvo do Palmeiras, deve se transferir para a MLS.
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9: No Minuto Esportivo, vamos direto para as informações mais recentes do mundo da bola. Lá na Itália, o Milan confirmou a demissão do técnico Massimiliano Allegri. Essa decisão veio acompanhada de significativas mudanças na diretoria do clube. O Milan, um gigante do futebol europeu, não conseguiu a vaga na prestigiada Champions League, e esse foi um dos principais motivos para as alterações. Massimiliano Allegri, apesar de ter um contrato em vigor que se estenderia até a metade de 2027, não conseguiu resistir à pressão e aos resultados. A gota d'água foi a recente derrota por 2-1 para o Cagliari, um revés que consolidou a saída do treinador do comando técnico do Milan. Seguimos agora com uma notícia que envolve o mercado de transferências. O meio-campista Fabinho, nome bastante conhecido e que vinha sendo um dos alvos do Palmeiras aqui no Brasil, está com novos rumos em sua carreira. As informações mais recentes apontam que Fabinho deve se transferir para a MLS, a Major League Soccer, nos Estados Unidos. O jogador tem seu contrato com o Al Ittihad, da Arábia Saudita, se encerrando no final de junho. Com o vínculo chegando ao fim, Fabinho não vai renovar com o clube saudita. Essa situação abria a possibilidade possibilidade para ele chegar sem custos ao Palmeiras, um fator que era bastante atrativo para o clube alviverde. No entanto, o cenário atual indica que seu futuro será mesmo no futebol norte-americano, em uma nova fase de sua trajetória.
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9: E assim a gente encerra mais uma parte do Minuto Esportivo. Agradeço sua companhia e te espero na próxima.
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0: 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A boa música sertaneja não para de invadir a sua sintonia. É uma alegria em ter você aqui no Especial Sertanejo da Liberdade FM. E o sertanejo não para de surpreender. Vem mais um sucesso que vai agitar a sua rádio favorita. Tá na Liberdade, tá bom demais.

está gostando do que você está ouvindo? Então continuamos com o melhor do sertanejo, no especial sertanejo, sempre com os sucessos que levantam o seu astral aqui na Liberdade. Prepare-se para a emoção, porque está vindo por aí mais um sucesso.

0: chegamos ao fim de mais um especial sertanejo aqui na Liberdade FM 104.9. Obrigado por estar conosco, pelas mensagens e por dividir esse tempo com a gente. Eu sou o Jean Martinazzo e foi um prazer estar com você nesse especial sertanejo. Agora continuamos com mais da nossa programação. Mantenha-se sintonizado com a melhor frequência do rádio. Acompanhe nossas redes sociais para mais novidades. Instagram, arroba Liberdade 104.9 FM, curtindo a nossa página no Facebook também, Liberdade FM 104.9. E envie mensagens pelo WhatsApp da 66-3468-1200. Uma excelente noite a todos vocês e até nosso próximo encontro na Liberdade. Tá bom demais.
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4: 8 horas.
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0: 14:78.
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0: É sexta-feira, bebê. Fim de semana maravilhoso pra todos vocês aí junto com a gente. Aqui é o Fernando. Mais uma edição do nosso programão por aqui. Obrigado aí pela sua sintonia. Sexta-feira.
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0: Fatos do dia. Fatos do dia, do dia 19 de junho. Vamos lá. Alguns, né? Os mais importantes aí. Lá no ano de 1912, o governo dos Estados Unidos adotou a carga de 8 horas diárias de trabalho para os funcionários de todas as empresas. Em 1938, a seleção italiana conquistou o bicampeonato mundial de futebol. Em 1944, os Estados Unidos aniquilaram a marinha japonesa na Batalha do Mar das Filipinas durante a Segunda Guerra Mundial. Em 1949 foi realizada a primeira corrida da categoria NASCAR no Charlotte Motor Speedway. Em 1953, o casal Julius e Ethel Rosenberg, acusado de espionagem a favor da União Soviética, foram executados nos Estados Unidos. Em 1961, o Kuwait, protetorado britânico desde o fim da Primeira Guerra Mundial, tornou-se independente. Em 1974, o compositor Carlota lançou seu primeiro álbum solo aos 66 anos. Em 78, o desenhista Jim Davis lançou o personagem Garfield, um gato preguiçoso e viciado em lasanha. E em 88, cerca de 3 mil moradores de Berlim Oriental entraram em choque com a polícia ao se instalarem em frente ao portão de Brandemburgo para ouvir o show do cantor Michael Jackson, que estava sendo realizado do outro lado do muro. O show da turnê Bad World Tour reuniu 57 mil alemães ocidentais diante do palácio do Reichstag. Hoje quem faz aniversário, vamos lá, é a atriz Stephanie Brito, o ator Daniel de Oliveira, a atriz Letícia Spiller, a atriz Kathleen Turner, o cantor Sidney Magal, o escritor Salman Rushdie, o cantor e compositor Chico Buarque e Moy Howard, comediante. Ele já faleceu, seria aniversário dele hoje se estivesse vivo. Mas é, né? Mas é aniversário. Enfim, hoje é o Dia Mundial do Professor de Marketing. Hoje é o Dia do Cinema Brasileiro e é também o Dia do Albatroz. Liberdade. Olá, pessoal, essa é a Liberdade FM, tá na Liberdade, tá bom demais.
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0: E vamos lá, conferindo aí a nossa programação, segue.

nessa notícia aqui, ó. Um barulho estranho no carro levou um motorista, o nome dele é Júnior Silva, a uma descoberta que ele jamais imaginaria. Ao levar o veículo para uma oficina em Vila Velha, no Espírito Santo, ele acabou descobrindo que o som vinha de uma família de gatinhos. A mamãe teve os filhotes embaixo do motor do carro e deixou os bichinhos lá, no quentinho, bota fé. O caso aconteceu na Zanetti Auto Center, lá na Avenida Carlos Lindeberg, na cidade de Vila Velha. Quando o carro chegou para avaliação, a equipe começou a investigar a origem do barulho e encontrou os recém-nascidos escondidos dentro do veículo. E o que parecia ser apenas um problema mecânico acabou virando um momento de resgate, né? Os filhotes, eles foram tirados um por um pelo mecânico, que riu com a surpresa boa. E o melhor, o motorista adotou os filhotes provisoriamente.

0: Liberdade FM. Como é bom saber que você está do outro lado aí acompanhando a nossa programação. É sempre um prazer estar na sintonia de todos os nossos ouvintes aí. É sempre um prazer saber que você está em nossa sintonia, tá? Tá na Liberdade? Tá bom demais.
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0: maravilha, boa sexta-feira pra vocês. É hora de mandar aquele alôzinho pra quem tá na sintonia da nossa programação. Ismael Silva, grande abraço. Cristina Pires também, a Bruna. Alô, Simone. O Narciso também no trabalho acompanhando a gente. A Isabela, Maria Helena, obrigado pelo carinho. E a Tereza Corrêa também tá por aí. Valeu, daqui a pouquinho a gente manda mais alô.
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0: Sensacional, essa é a Liberdade FM, tá na Liberdade, tá bom demais. E agora a gente vai pro rápido intervalo comercial, eu volto daqui a pouquinho, é bem rapidinho mesmo. Inclusive tem recados importantíssimos aí dos nossos patrocinadores. Quer ouvir? Aumenta o volume aí pra você ver.
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Verdade FM, continue mandando seu WhatsApp aí pra nossa programação, 6634-68-1200, 6634-68-1200. Caio no laço. Essa é a trilha sonora da sua programação, vamos lá, continua.

Atenção, galera da década de 90, final dos anos 90, durante o período dos anos 90 ali, Menudo anuncia a turnê de 50 anos e diz que o grupo vai vir

0: Central Brasil, bota fé. Eles foram um fenômeno mundial da música e agora o Grupo Menudo anunciou a volta aos palcos numa turnê para comemorar 50 anos da Boy Band. Após mais de 15 anos longe dos grandes shows, o grupo porto-riquenho anunciou oficialmente a turnê Menudo 50, que vai trazer sucessos que marcaram gerações. A notícia trouxe nostalgia para milhares de fãs que cresceram ouvindo hits como Não Se Reprima e Quero Ser. O anúncio ele foi feito nas redes sociais pelos próprios integrantes na última segunda-feira. A nova turnê começa no dia 10 de outubro e vai passar por cidades dos Estados Unidos, México e Porto Rico. Mas e o Brasil? Embora as datas iniciais foquem na América do Norte, Estados Unidos, México e Porto Rico, o Brasil ele foi expressamente confirmado, né? Como parte do itinerário, mas ainda sem datas confirmadas, né? Alguns dos integrantes confessaram que choraram durante os preparativos desse reencontro que está por acontecer a qualquer momento. Olha que legal, cara. Deixa eu ver aqui. Ele foi criado pelo produtor Edgardo Dias no ano de 1977 e se tornou um dos maiores fenômenos da música pop mundial dos anos 80. O grupo ele viveu o auge do sucesso lá nos anos 80, né? Só que aqui não tá falando. Ah, tá aqui, ó. A formação atual reúne nomes conhecidos pelos admiradores da banda: Ramone Acevedo, Robert Avellanet, também Ralph Rodrigues, o René Farrá, o Sérgio Blas, Rubem Gomes e Roy Rossello. Tá aí, deixa eu ver, o Rick Martin vai estar fora, né? Rick, deixa eu ver aqui, o Rick Martin, não fala do Rick Martin. Ah, é o Rick Martin, que foi, assim, os Menudos que nós mais conhecemos, né? Bom, entre as formações mais lembradas pelos fãs está a que contou com o Rick Martin, Roy, o Rob, Charlie e o Rick. Foi justamente nesse período que o Menudo alcançou fama internacional e se consolidou como um fenômeno na cultura pop, inclusive já no Brasil, e um deles mora no Brasil, inclusive, acho que é o Rick. Mas eles não aparecem nessa nova turnê, pelo menos por enquanto não. De qualquer forma, para os fãs, será a oportunidade de viver uma época inesquecível, porque alguns sucessos não envelhecem, né? Mas o Rick Martin com certeza não vai participar dessa turnê em nenhum momento.
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0: Liberdade FM. Tá na Liberdade, tá bom demais. A música não pode parar. Obrigado aí pela tua audiência. Aumenta o volume.
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0: E hoje também é dia de mandar aquele alô, aquele abraço bacana pra quem tá na sintonia da nossa programação. Alô, Maria do Carmo, obrigado pelo carinho. Claudineia também, o Adão. Quem tá com a gente é o Lucas Teixeira. A Letícia também, obrigado pelo carinho, pela audiência. Mariana, né? E a Márcia Regina também tá por aí. Valeu, obrigado.
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0: Fechando mais um bloco por aqui com muitos sucessos, né? Que você sempre curte aqui com a gente. E a gente faz uma rápida pausa, mas já já tem mais. Pera aí.
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1: Rádio Liberdade FM informa a hora certa.
5: 8:31.

0: E vamos lá, conferindo aí a nossa programação, segue.
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0: Música boa pra você é aqui na nossa programação.

0: você.
1: Essa Liberdade FM pra manter a gente naquele dia sensacional, naquele ritmo de animação que não pode parar, né? Continue participando aí, ó. 3468-1200. Esse é o nosso WhatsApp. Simbora!
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acompanhando o nosso programa com muita música boa, muitas informações também, né? Do Brasil e do mundo. E as suas participações através do WhatsApp, vai mandando aí, porque daqui a pouquinho rola aquele salve, daqui a pouquinho vai rolar aquele super alô. Olha!

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0: sexta-feira maravilhosa. Hoje é dia 19. Alô, Itamar, um abraço pra você também, o Sandro Tavares. Quem tá na sintonia da nossa programação é a Claudete, a Vanessinha Pereira também tá por aí, a Maria, a Leila Maria, a Raquel Aparecida também tá acompanhando o nosso programa. Obrigado! Essa é a Liberdade FM, tá na Liberdade, tá bom demais. Continue ligados aí, porque o próximo bloco ele promete surpreender, tá? Não perca, não.
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10: 8h46.
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0: O Brasil inteiro se encantou com a Lua de Vênus, que deu espetáculo nos céus do Brasil, e muitos registraram essa coisa linda que foi na última quarta-feira, né? Não teve quem não parasse para ver o espetáculo da Lua e Vênus na noite da última quarta-feira, dia 17, em todo o Brasil. E esse fenômeno astronômico, ele foi registrado com super câmeras por vários fotógrafos espalhados por todo o Brasil. Tecnicamente, foi uma conjunção do satélite natural da Terra com a estrela, que vistos daqui da Terra pareciam estar lado a lado no encontro raro e lindo entre o

0: Dois astros. A lua apareceu quase toda escondida na escuridão, iluminada apenas por um delicado fio de luz. Bem ao lado dela, brilhando forte, estava Vênus, um dos planetas mais luminosos vistos da Terra. E o fenômeno, ele é chamado pelos astrônomos de conjunção, quando dois corpos celestes parecem estar muito próximos do céu, embora estejam separados por milhões e milhões de quilômetros de distância. E foi justamente essa ilusão de ótica natural que transformou o céu na última quarta-feira do Brasil em um verdadeiro espetáculo. Segundo profissionais da fotografia, a beleza do momento está justamente na perspectiva humana de olhar aqui da Terra. Os astrônomos chamam isso de conjunção, como eu já disse, quando dois corpos que não têm nada a ver um com o outro aparecem colados, vistos daqui de baixo, que dá essa visão de ótica linda, linda, linda de se ver.
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0: E vamos lá, conferindo aí a nossa programação. Segue.

música maravilhosa que você gosta rola aqui na nossa programação. Nosso muito obrigado pelo seu carinho, pela sua audiência. Continue pedindo a tua aí através do nosso WhatsApp. Daqui a pouquinho a gente vai mandar aquele alô pra galera toda que tá na sintonia aí. E claro, sua canção também rola aqui na nossa programação, né? Muito bom saber que você tá aí. Esteja você em casa, no seu trabalho, esteja você aí dando uma caroninha pra gente no teu carro, no teu caminhão. Nosso muitíssimo obrigado pela tua audiência. Vamos lá, a programação não para.

0: alô pra você aqui na Liberdade FM. Liberdade FM, tá na Liberdade, tá bom demais. Aumenta o volume aí, 104.9. Aqui só tem música boa pra você. Vamos lá.
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2: Pablo. Vitor Fernandes. Que música linda, hein? Essa é demais.